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30: Vamos que vamos, dando sequência ao fim de semana da Atlântida. Aumenta o volume, a partir de agora é só pedrada aqui no programa Mixtape. Vamos que vamos.
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3: Boa, boa, pessoal. Desculpa estar te incomodando, te atrapalhando. Eu me chamo Guilherme e eu trabalho com a arte do improviso, rimando sobre qualquer palavra. Roupa, frase, cabelo, eu puxo aquela rima na hora, nunca pra incomodar ou muito menos atrapalhar ninguém. É 2 minutos de rima pra você se sentir bem. Pra quem gostar, queira colaborar, tudo tá bem-vindo. Desde um sorriso a um trocado, a um incentivo, certo? E é mais ou menos assim.

0: Valeu, valeu, valeu, meu busão, pelo seu carinho, sua educação e essa recepção maravilhosa. A gente sabe que não tá fácil pra ninguém. Pra mais alguém que ainda sinta no coração, tem aquela condição de estar ajudando o artista, o Rimador tá aceitando de tudo na toca como contribuição e gratificação à arte do trabalho. Seja de um sorriso, uma moeda, uma nota de incentivo, tudo é válido. A única coisa que eu não aceito é boleto atrasado, chevette estragado e chiclete mascado. Mas o resto pode ajudar, que tudo é válido. Muito obrigado.
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1: Vamos que vamos, agradecendo demais a sintonia de todo mundo que tá com a gente aqui todos os sábados no programa Mixtape, 9 da noite, reprise no domingo também no mesmo horário, às 9. Antes de rolar mais som, quero mandar um salve pro pessoal da Boom Rap, que é parceiro aqui do programa. Dia 18 de setembro tem o Freud e dia 28 de novembro tem o Rael. São as próximas edições da Boom Rap. Quero convidar todo mundo também para colar junto em massa aí, quem tiver em Porto Alegre. Sexta-feira que vem, no dia 4 de setembro, tem mais uma edição do Bailinho 2000, aquele baile para vocês irem curtir, se divertir, dançar daquele jeito. Vou estar junto com o DJ Milkshake e também nosso convidado, o DJ Agente B. Vai rolar só as brabas na pista, então vou esperar todos vocês. O ingresso tá lá no Simpla, é só procurar Bailinho 2000 ou chega junto ali no nosso Instagram, @bailinho2000, tá tudo por ali. Mais informações sobre esse baile que acontece dia 4 de setembro em Porto Alegre, ali no Espaço 1. Feito? É isso, vou seguir de som por aqui, então...

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11: Atlântida, melhor vibe do FM, dois gordos e uma madrugada para todo o Rio Grande do Sul, ao vivo aqui na Atlântida. Eu sou arroba o gordo Léo e junto comigo nessa madrugada está ele, arroba eu Nata Nunes. Tudo bem, meu querido?
12: Tudo bom, gordo Léo?
11: Teu arroba tudo não certo. É eu Nata Nunes.
12: É eu Nata Nunes.
11: É mesmo?
12: Eu modifiquei ele.
11: Era Nata Nunes underline.
12: Não, era o Nata Nunes.
11: Era o Nata Nunes que tu trocou.
12: E agora eu tirei o underline. Por quê? Tu marcou errado?
11: Cara, não, eu coloco na Natan e tu já aparece pra mim já.
12: Entendi. Tu tá bem, cara?
11: Cara, eu tô ótimo.
12: Mesmo?
11: Ótimo.
12: Não parece.
11: Por que não, cara?
12: Tu tá um pouco pra dentro, assim.
11: Tô pra dentro, introspectivo?
12: Tá introspectivo.
11: Tô não, cara.
12: Às vezes é um mecanismo de defesa isso.
11: O quê?
12: Ficar
11: a
12: introspectivo.
11: A introspecção. Introspecção, será que existe essa palavra ou não?
12: Provavelmente. Tu te considera uma pessoa extrovertida ou introvertida?
11: Introvertido.
12: Ó, curioso, né? Curioso.
11: Por quê?
12: Porque tu faz muitas coisas de forma extroversa, né?
11: Mas é meu trabalho.
12: É. Mas não necessariamente a tua personalidade.
11: Não, é exatamente meu trabalho.
12: Entendi.
11: Como é que tu tá? Tu tá bem?
12: Tô bem.
11: Sobre o que tu quer falar hoje?
12: Ah, cara...
11: Eu sempre gosto de ofertar ao convidado a possibilidade de trazer um tema. Por quê?
12: É muita responsabilidade.
11: Porque eu tô todo dia aqui. Praticamente.
12: Eu acho muita responsabilidade eu ofertar o tema.
11: Não,
12: porque
11: você...
12: assim, se tu oferta um tema e eu falo uma bosta, eu tenho a desculpa de que foi tu que ofertou o tema. Se eu falo o tema e eu falo uma bosta, aí eu sou muito ignorante mesmo.
11: Não, mas eu gostaria, eu quero hoje entrar na tua onda.
12: Ah, não sei, cara.
11: Você tá meio desanimado, cara.
12: Não tô desanimado.
11: Eu queria vir, é isso?
12: Tô aqui. Como eu queria vir? Se não quisesse vir, eu não viria.
11: Não viria acordado e...
12: Não viria. Eu tenho meus direitos.
11: Exatamente.
12: Isso, meu corpo, minhas regras.
11: Não?
12: Não é não. Se eu não quisesse estar aqui, eu não estaria.
11: Tá, mas
12: eu estou aqui.
11: Sobre o que tu quer falar? Vamos lá.
12: Eu gostaria de falar sobre se agasalhar.
11: Dois gordos e um agasalho aqui no programa.
12: E um agasalho.
11: Qual o tipo de agasalho tu mais gosta?
12: O que eu mais gosto é do capuz.
11: Como assim o capuz?
12: O capuz do moletom, do casaco. Eu acho que ele causa um nível de aquecimento no meu corpo de uma forma fácil e rápida que outros agasalhos.

0: Caralhos não causam.
1: Mas a touca não faz isso?
2: A touca não gosto tanto porque eu sinto minha cabeça presa. Entendeu? Ela agasalha realmente, mas eu sinto que a minha cabeça fica presa, me dá uma agonia. E eu prefiro o capuz, que ele fica mais soltinho.
1: Eu odeio a presa, eu prefiro que eu não...
2: Tu prefere a touca? É, eu não sou muito da touca,
1: talvez seja um pouco também do estilo também da pessoa. Não fica bem.
2: Eu vou te dizer.
1: Não fica legal, né?
2: Pode ser.
1: Tem a cabecinha, não fica legal, mas fica legal uma touca.
2: Eu geralmente guio mais o que eu vou me vestir de acordo com a minha sensibilidade. Então, a touca não faz eu me sentir bem. Já o capuz me faz. Eu fico, às vezes, dependendo do ambiente social, com um pouco de cara de louquinho de estar com o capuz. Fico. Mas

0: As pessoas, elas colocam o moletom canguru, que é o que tem o capuzinho.
1: Ah, ela bota isso pra se aquecer também.
0: Porque lá é muito frio, né?
1: Lá é gelado.
0: Propositalmente, né?
1: O quarto do Big Brother, ele fica a luz ligada durante o dia e é muito frio. Então...
0: é pras pessoas não dormirem.
1: É pra as pessoas ficarem desconfortável e gerar entretenimento. Né? Imagina se a Atlântida fosse assim. Imagina o Fetter pensar, gente, vai ser gelado e vocês não podem usar muitas roupas.
0: O Rafinha ia ser demitido.
1: Ah, provavelmente.
0: Ele nem ia aguentar o frio. É,
1: ele ia ter que abrir uma janelinha, né?
0: Pra ver o cara que mais se agasalha aqui na empresa.
1: É, ele tá ficando velho, né? Mas sabe um negócio curioso que eu achei faz umas duas semanas? Que eu tava ali no estúdio da rádio e tu falou, pá, que frio que eu tô, tá tão frio assim. E tava um frio normal. Só que aí tu te deu conta que agora tu tá sentindo mais frio, porque tu tá mais magro. Vê só, né? Tá tendo que te agasalhar mais agora. Tu tá realmente tendo que te agasalhar mais?
0: Tô.
1: E como é que tá?
0: Eu estaria claramente hoje de camiseta. O Léo com... de agosto, de outubro do ano passado, teria como agora?
1: Tu não ia precisar de casaco e blusa. No máximo, tu ia ter um casaquinho ali, um corta-vento, alguma coisa nesse sentido. Mas se agasalhar as veras...
0: Serviço.
1: Tu ia usar o casaco da redação. A gente tem um casaco aqui na redação.
0: É meu.
1: Que é teu, que tu deixou aqui.
0: Em 2023.
1: E que aí todo mundo que passar frio utiliza esse casaco.
0: Tem pessoas que já não trabalham mais aqui.
1: Ele foi usado, sei lá, dá pra dizer, por umas 40 pessoas. Foi lavado umas duas vezes.

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2: Sim, tá chegando o planeta Atlântida.
1: Menos espera. E o planeta é um ambiente que o cara não precisa se agasalhar muito, né?
2: Não, porque é um calorão.
1: Eu não lembro de fazer frio à noite no planeta. É que eu acho que às vezes parece que fez frio porque tu tá com corpo quente.
2: Até pode estar frio, mas tem muita gente. Então fica calor. Mas eu me lembro que ano passado...
1: No Aqualux, lá que a gente fica, lá, sim, que é mais fica frio, um pouco mais descampadito, ali bate um ventinho.
2: A gente teve no evento teste do planeta, que era um dia antes... E não tinha muita gente, né? Porque era um evento teste, era só pra convidados.

0: Recém tinha chovido e tava uma brisa assim gelada. E eu me lembro que coloquei um casaquinho leve, mas nos dias de Planeta Atlântida mesmo não tem por que se agasalhar.
1: Mas é porque também tu, cara magro e tal. Pessoal, que tipo de agasalho, tirando o capuz assim, que tipo, eu vejo que tem um cara que usa muito moletom.
0: Eu gosto muito de moletom, eu me sinto muito confortável com moletom.
1: Por causa de moletom? Porque o moletom.
0: Eu acho ruim tu usar no trabalho.
1: Se ela for preta.
0: Eu vi um dia de calça de moletom. Começaram a me aloprar, eu nunca mais usei.
1: Mas tu usou preto ou assim?
0: Não, era, que... era azul, eu acho.
1: Ah, mas parece de colégio.
0: E aí começaram a falar, se tiver um pinguinho de mijo que escapar ali...
1: Não, a cinza ela fica com um pingo de mijo.
0: É, fica o pingo de... Porque sempre escapa uma gotinha. Por mais que tu não queira, por mais que tu balance 15 vezes...
1: Cara, se tu cortar o teu pênis,
0: se tu cortar
1: vai
0: o teu
1: pingar
0: pênis,
1: uma gota.
0: Vai pingar uma gota.
1: Sempre. Sangue.
0: Uma, sei lá, é pra tá cueca, sabe? Como às vezes a pessoa vai dar um shot de bebida. Ah, esse é pro santo. Um pinguinho do xixi é pra cueca.
1: Um pinguinho?
0: Um pinguinho. Entendeu? O que foi, tá indo?
1: É que eu gostei da analogia que tu fez. Sempre vai um pinguinho na cueca.
0: Isso,
1: esse é pra
0: sempre
1: cueca.
0: Vai. Esse é pra cueca. É pra cueca.
1: Mas tu não sacode o pintinho?
0: Eu sacudo, mas não adianta. Não adianta, tu sabe, sempre.
1: Tu lava a cabeça do pintinho no banho, não?
0: Claro, com certeza, tem que lavar.
1: Dá uma dica para as pessoas de como você deve lavar a cabeça do pintinho.
0: Ah, eu vou certeiro, assim. Eu tenho um sabonete que é só pra mim e eu vou passando o sabonete todo ali.
1: Tu puxa a pelinha?
0: Puxo a pelinha, vou passando todo o sabonete ali, diretaço. Ah, por que tu não bota na mão e passa ali? Pode ser, mas na dúvida eu quero passar um sabonete ali.
1: Como se fosse um batom na boquinha.
0: Isso, como se fosse um batom na... Tem que cuidar, porque acontece. Se o sabonete estiver um pouco úmido, pode ser que fique resto de sabonete ali. E aí tu vai lavar e fica ali um pouquinho e tu guarda e o sabonete fica ali dentro. E aí não é legal. Pode dar uma coceirinha, sabe? Então é importante também você cuidar disso.
1: Aí a moça vai fazer um bocal e olha pra ele e fala, ele tá com raiva.
0: É, não, mas...
1: Não, é só sabonete.
0: Então, isso é importante. Mas voltando ao agasalho...
1: Mas o pintinho tem que ser agasalhado.
0: É verdade.
1: Agasalho pintinho?
0: Eu não chego a botar duas cuecas, eu não sou...
1: Não, de camisinha.
0: Não, eu sou casado, né? Não precisa. Tu utiliza camisinha?
1: Não.
0: É, não tem porquê, né?
1: Algo estranho.

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1: Atlântida, dois gordos e uma madrugada. Você que tá aí ligado com a gente. Eu sou o Nathan Nunes e tô aqui com o Gordo Léo.
2: E aí, meu velho, tranquilo?
1: E aí, tudo bem?
2: Tudo ótimo, cara. O que é o assunto do programa hoje?
1: O tema de hoje é agasalho.
2: Eu gosto bastante.
1: Qual o agasalho que te esquenta mais? Se tivesse que escolher um.
2: Ah, eu gosto de...
1: Pra alguma extremidade do corpo.
2: Sobretudo.
1: Sobretudo, pode crer.
2: Eu não gosto de ficar com as costas geladas.
1: É ruim. Tem partes do nosso corpo que...
2: Pé e costas.
1: Que se pegar frio ali, ferrou.
2: Os pés úmidos.
1: Na bunda também.
2: Eu estive em Gramado agora no final de semana desses por aí. E eu... O tênis que eu escolhi, erradíssimo. E aí eu fiquei com frio nos pés, cara. E aí tu vê que tu tá velho quando o teu pé tá gelado, cara.
1: Meu pai era assim também. E aí ele faz uns bagulho de nego velho que era botar jornal dentro. Deu pra quê, velho?
2: É, porque o jornal, ele tem o poder de...
1: E ele falou que funcionava. Ele falou que funcionava. Botava
2: de...
1: o jornalzinho.
2: Preservar o calor.
1: Cortava o jornalzinho e colocava ali. Mas, Eu gosto...
2: Mas o casaco que eu mais uso...
1: Eu gosto sobretudo, mas eu me sinto desconfortável com ele.
2: É que tem que vestir bem no teu corpo. Eu gosto de cardigan.
1: O que é cardigan?
2: É o que eu tô usando. É o casaquinho com botões.
1: Ah, é tipo um casaquinho de véia. Tipo da...
2: Dona Neves do...
1: Da Dona Neves do Chaves. Eu não gosto
2: disso. Isso é masculino.
1: Mas isso aí é mais estético, né? E não te agasalha tanto.
2: Agasalha sim, cara.
1: De te esquentar, não sei.
2: Mas eu não tô com frio, cara.
1: Porque aqui também não tá com muito frio.
2: É que, tipo,
1: eu tô só, eu tô só com esse moletom aqui também.
2: É que o dia hoje não é muito frio, mas o agasalho é importante, cara. Tu ajuda na campanha do agasalho, tu doa roupas?
1: Eu, geralmente, uma vez por ano, tem algumas roupas que eu tiro, que eu não tô mais usando e dou. Tem anos que é mais, outros anos que é menos.
2: Eu vou ter um casaco com
1: toda a... Não, não pode ser. Não se faça isso. Mas a não ser que ele esteja precisando.
2: Ele precisava, tô com frio.
1: Mas sabe que eu ganhei roupas durante a enchente.
2: Como assim?
1: Porque eu peguei emprestado e depois eu devolvi.
2: Foi alguém aqui da rádio?
1: Não, tinha na campanha da casada da igreja. E eu tava sem roupas. Tava sem roupas.
2: Por que tu tava sem roupas?
1: Porque eu saí de casa pra ficar 2 dias fora. E aí daqui a pouco eu fiquei 40 dias fora. E aí eu comprei algumas roupas, só que veio um frio desgraçado.
2: E aí?
1: E aí tinha um casacão lá, eu peguei e usei. Por 2 semanas, algumas vezes depois eu devolvi.
2: Não me tira uma dúvida, o quanto é errado isso?
1: Ah, eu não sei.
2: Porque a...
1: Eu tava precisando.
2: Exato, a roupa... Eu, por exemplo, eu recentemente eu fiz uma limpa de algumas roupas minhas. Eu tinha muitas roupas gigantescas.
1: Uhum.
2: Eu tive que fiz uma doação.
1: Sim.
2: Eu tive empresa e fico muito feliz. Porque a pessoa gorda é difícil encontrar, galera.
1: É complicado, né?
2: Muito jaqueta de taquetel.
1: Tu...
2: Taquetel é...
1: Eu gosto de jaqueta de taquetel.
2: Então, velho...
1: Eu gosto.
2: Mas tu gosta do abriguinho?
1: É que sabe porque...
2: Gosto de abrigo, né?
1: Gosto de abrigo também. Gosto do moletom. Eu sou o cara do moletom. Mas eu não gosto tanto
2: moletom
1: do...
2: Moletom é agasalho?
1: É agasalho.
2: Na campanha da agasalho. Tudo que tu pode doar... Por exemplo, eu acho que calça não é agasalho. Mas ela
1: mais esquenta.
2: Mas ela é agasalho,
1: né? Esquenta. Mas sabe uma coisa que eu tenho uma dúvida?
2: O quê?
1: Se eu tenho bermudas, regatas...
2: Doa.
1: Camisas... Eu não vou doar na campanha do agasalho.
2: Como é que não tem campanha do agasalho?
1: Como é que eu vou doar? Eu vou doar onde?
2: Tu doa na campanha do agasalho, tu bota no saco e depois não.
1: Ah, mas eu não posso ser um pouco babaca?
2: Não, porque eles... Não, porque essas pessoas que estão...
1: Auge do inverno, eu tô doando uma regata de um vereador que eu ganhei.
2: Tá, mas e aí como é que a pessoa que não tem no verão, ela fica sem camisa?
1: Pois é, tem esse questionamento aí também. Mas por que só tem campanha do agasalho no inverno?
2: A gente deveria
1: fazer campanhas do agasalho no verão também.
2: Tá, então me tira uma dúvida.
1: Oi.
2: Por que... Que só tem campanha pra recolher alimento

0: e não tem problema com bebida. Dão massa, dão arroz, ninguém dá um suco.
1: Ah, porque pode tomar água?
0: Não dão água.
1: Mas comigo. Água é mais fácil.
0: Mas eu penso, e verão.
1: Não, sabe por quê? Porque tu faz a sopa e a sopa já vem a comida e o caldinho da sopa já.
0: Mata
1: a
0: sede.
1: Mata a sede. Dá dois em um.
0: E dão farofa pras pessoas, mas não dá bebida. Eu quero que embuchadaço.
1: É. Eu acho que também, tá, né?
0: Eu acho que o vinho ele tinha que ser alimento. Inclusive,
1: o sorvete é tratado com bebida.
0: Mas o vinho te esquenta tanto quanto um agasalho.
1: Mas o sorvete ele é mais denso do que o vinho.
0: Não, o vinho, mas depende do vinho.
1: Cara. O vinho é líquido.
0: Tem que ser encorpado.
1: Não, não interessa.
0: Mas o vinho seria mais barato.
1: Ah, isso, eu entendi onde tu quer chegar. Só que é um vinho mais barato. Ok, então.
0: Porque ele esquenta o corpo. Tu tira o teu agasalho.
1: Não, sim.
0: Mas já muito... pensou que tu pode... Se tu comprar mas um vinho barato...
1: Mas muita bebida esquenta o corpo. O corote esquenta. Vamos tratar o corote como alimento? Aí não dá.
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0: Advogado Paloma Cover.
6: E aí, meu lindinho, como é que você tá?
0: Tudo bom, advogado Paloma? Como é que o senhor deu a subida do programa aqui, advogado?
6: Ah, preso. Eu virei bandindinho também.
0: Por que tu virou bandindinho? O que que houve?
6: Me colocaram na cadeia.
0: Ah, colocaram na cadeia.
6: Eu amei demais.
0: Ah, e aí se amar...
6: Eu bebi na boca um policial gostoso que eu encontrei.
0: E se amar é um crime?
6: Me põe na cadeia, me botou na cadeia. Eu fui preso, porque eu beijei ele de limpo.
0: Onde foi isso?
6: Por 2 minutos, eu tinha pagado ele só por 1 minuto. Eu me passei. Eu fui preso, colocado numa jaula.
0: E aí?
6: Com outros rapazes.
0: O que aconteceu?
6: Eu virei a mocinha deles.
0: Tá
6: e
0: bom.
6: Eu adorei.
0: Tá,
6: inclusive eu tô triste. Eu tô triste, meu. Eu tô triste que eu não tô para a cadeia.
0: Advogado Paloma Cover, eu tenho aqui algumas dúvidas do nosso quadro jurídico.
6: Sou da lei, meu querido.
0: Posso fazer aqui a pergunta?
6: Vai dar pergunta.
0: Vamos lá, então. A pergunta aqui é da Jurema. Jurema Mamarrola. Ela manda aqui, ó. É a família dela.
6: Jurema?
0: Jurema Mamarrola.
6: Mamarrola.
0: O patrão pode mandar o funcionário embora por WhatsApp?
6: Pode. Mas não pode por figurinha. Figurinha não dá, meu.
0: Figurinha
6: é brega, meu. Figurinha não dá. E você que faz figurinha de você mesmo? Você é um trouxa. Você é birulei. Você tá bichuru, meu. Você é narcisista, meu. Você é egoísta, meu. Você tá do centro do universo, meu. Figurinha de ti mesmo, meu.
0: Tá falando isso pra mim?
6: Não.
0: Eu tenho mais um questionamento aqui. Que é da Kelly.
6: Que Kelly, meu?
0: Kelly da família Linguiça.
6: Que linguiça, meu?
0: Isso, ela manda aqui, ó. Cara, advogado Paloma Cover. A empresa pode descontar do meu salário um produto que eu quebrei?
6: A não ser que o produto seja caro.
0: Por exemplo?
6: Mais de R$37,90.
0: Aí
6: você pode ser descontado. Menos que isso. Empresa é pobre. Paga menos que a diária de alimentação da RBS.
0: Eu tenho uma pergunta aqui que é do Rafael da Silva.
6: Ah.
0: E pergunta aqui, eu posso filmar uma pessoa em um lugar público sem autorização?
6: Pode o quê, meu querido?
0: Filmar uma pessoa em lugar público sem autorização.

0: O senhor conhece
1: bandidinho,
0: ele?
1: Bandidinho.
0: Ele pergunta assim, ó.
1: Se
0: eu for parado numa blitz, tá? Sou obrigado a fazer o teste do bafômetro. E ele ainda apontou aqui, ó. Denzel Washington é o maior ator do mundo.
1: Você tem que correr com essa crédito.
0: Se você vê
1: você
0: a blitz.
1: Tem que botar a quinta marcha e correr.
0: E aí?
1: E foi. E aí, nesse caso, sabe quem é o bandidinho?
0: Quem?
1: É os policiais.
0: Por quê?
1: Porque tem que deixar você tomar um negocinho e dirigir, meu querido. Tem que se divertir, meu. A vida é uma só.
0: E qual...
1: Não seja meio leibe, meu.
0: Qual tipo de agasalho o senhor mais gosta?
1: Lucas. De goleiro,
0: meu. De goleiro?
1: De goleiro.
0: Por quê?
1: Porque faltou um, eu tô ali.

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2: 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Quem ouve pensa que é um programa sobre a campanha do agasalho.
3: É, mas é importante. A gente pode também aqui conscientizar nesse momento.
2: Aí a gente pede pra você que não tem dor.
3: Ó, você aí que tá dirigindo o seu carro e tá quentinho, tem pessoas na rua, tem pessoas em, não somente na rua, mas até em suas casas, passando frio nesse momento.
2: Imagina que se agora o cara tá de carro andando e ele passa por uma rua e vê numa esquina uma mulher com pouca roupa. Tu acha que ele tem que colocar ela dentro do carro e levar ela pra dar uma agasalhada?
3: Ah, se ela quiser, né? Eu acho que sim. Quer ajudar as pessoas.
2: E se ela comprar pra dar uma agasalhada? O que tu acha?
3: Ah, é que eu não sei, porque tu dá dinheiro, às vezes tu não sabe o que a pessoa vai fazer com o dinheiro.
2: Às vezes tu dá o dinheiro é dela. É que nem aquela coisa.
3: É. Tu não, tu... Eu sou mais de dar comida.
2: Tu daria uma comida, não, moço?
3: Dar comida ou agasalho. Entendeu?
2: Tá.
3: Se tu dá dinheiro, não... Sabe, às vezes a pessoa pode usar drogas. Pessoa... É. Enfim, infelizmente, acontece
2: mas,
3: isso.
2: Mas assim, e se eu der dinheiro pra pessoa comprar o que ela quiser de roupa? Tu dá um voucher.
3: Ah...
2: O quão errado é chegar na campanha do casal?
3: O quão errado é?
2: Cada um voucher da Zara.
3: Imagina.
2: O quê?
3: Imagina que engraçado. Chega o Ivan.
2: Sim.
3: Na Zara. Olha só.
2: Como é que é o Ivan? Desculpa.
3: Olha só.
2: O Ivan fala assim.
3: Ele, como é que ele fala?
2: Sabe tal Ivan?
3: Não sei.
2: Eu também não sei.
3: Só quis lembrar. Aí chega o Ivan.
2: Ele é o personagem
3: do... É um personagem do Vini Moura.
2: Ah,
3: isso,
2: sim.
3: Isso. Aí chega o Ivan. Olha só. Chega na Zara ali. Eu tenho um cupom aqui de 20 pila.
2: Não. Uma caneta na Zara.
3: Não, um chinelo. Um Crocs.
2: Não, Crocs é caríssimo.
3: Crocs é de 200 a 350 reais.
2: Ah, não, não. Ah, não.
3: É sim. Eu pesquisei no chat GPT.
2: Ah, não. Vê.
3: Vê.
2: Até que tá uma Crocs não é da Zara.
3: Crocs não. Crocs, pelo contrário, ele é furado. Custo.
2: Caralho, coisa caríssima.
3: É caro,
2: Crocs,
3: viu? Cara. Crocs bom, né? Não Crocs. Que vai tirar a xixi da chulé. Não. Crocs Kentucky.
2: Outro gelado.
3: Não é... Ah, gelado. Mais gelado que o gelo que ele já causa. Não.
2: Tu acha que roupa falsa pode ser doada na campanha do H?
3: Ah, com certeza.
2: Mas, na verdade, eu acho...
3: doei de camisa do Grêmio falsa.
2: O que eu ia te falar, cara? Eu acho que a polícia...
3: O que eu acho sacanagem...
2: Tu acha que a polícia...
3: É doar camiseta do uniforme escolar.
2: Por quê?
3: Isso acho sacanagem.
2: Não, mas o uniforme escolar sabe o que tem que fazer?
3: Não, não, não, não, porque... Ah, mas... Esses dias não. Quando eu era adolescente, estava no mercado, chegou um mendigo, me abordava, meu pai, ô, teu colega. O cara com 40 anos.
2: Bigode
3: ferrado. Bigode ferrado, com uma cachaça.
2: Não, mas assim, ó, eu ia te dizer que no caso do uniforme escolar, tu vai até a escola que corresponde àquele uniforme e doa na direção, porque tem muitas crianças carentes que não tem.
3: Não, não, tu não tá entendendo. Tu pegar o uniforme escolar e dá pra moradores de rua utilizar.
2: Por quê, cara?
3: Porque é uniforme escolar, é pra
2: tu usar... Sabe que no Rio de Janeiro os caras vendem...
3: É pra... Eu vi...
2: Uniforme escolar como se fosse uma...
3: Foi durante as Olimpíadas, foi algum evento aqui grande. Ou o show da Madonna.
2: Show da... Tipo, não, o último show agora, Lady Gaga.
3: Lady Gaga, os caras doaram uma camiseta da escola como se fosse uma camiseta...
2: Famosa no Brasil.
3: Isso. Ah, prendimento, né?
2: Mas, se não me engano, eu acho que a Polícia Federal, quando ela prende produtos falsificados, ela acaba levando para doação. Eu acho, não sei. Posso estar falando uma grande merda.
3: Mas que mal há no produto
2: Receita Federal,
3: né?
2: É, tu tá ludibriando as pessoas, né?
3: Mas se a pessoa souber que é falsificado?
2: É crime.
3: Por quê?
2: Porque tem uma marca que tem que pagar royalties, cara. Faz um...
3: Mas dá pra ver que é bagaceiro, que não é a marca mesmo.
2: É, só paga 20 reais no moletom da Nike.
3: É,
2: faz escrito Mike.
3: É, desculpa. Tu não vai achar uma camiseta do Grêmio original por 40 quilos. Se te aplicarem esse Miguel.
2: Sabe que na rua, o Grêmio da Divisa tinha ombro. Não tinha assinado com a New Balance e na rua já tinha da New Balance.
3: Sim. É incrível, só tinha saído, meu, olha como é que é os caras. Só tinha vazado uma imagem na internet. E com base nessa imagem, os caras geraram um layout e fizeram a camiseta do Grêmio antes dela ser lançada na Gremania. Foi de campeão.
2: Tu já usou, pois é, moletom falso?
3: Ah, com certeza. Meus presentes na adolescência e infância era só isso, né? E aí depois na vida adulta que eu descobri que o Nike que eu sempre usava, o moletom da Adidas, não era, na verdade. Tu
2: descobriu como é que escrevia Nike?
3: É. Não, cara, era até bem feito. Eu vou te dizer que alguns não conseguem notar tanta diferença assim.
1: Ah, não sei por que. Parece um Frank Aguiar.
3: É, isso é verdade.

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0: Muito bom estar aqui com vocês. Vamos partir desta para uma melhor, meu caro garotão.
1: Vamos se agasalhar, porque tá frio, né?
0: Isso aí, bota a camisinha, bota meu amor.
1: Isso, eu gosto de me agasalhar. Faltou falar das luvas, do cachecol. Gosta de usar cachecol?
0: Estou usando nesse momento.
1: Não, tu tá usando uma gola, é diferente.
0: Ah, mas ela aquece, né? Ótimo, mandei mais uma notícia pra gente ler amanhã no Coisa, pode botar aqui.
1: Os dois gordos.
0: Não, no Pretinho Básico. Te mandei aqui porque aconteceu agora esse fato e o nosso querido Alejandro falou que é relevante a pessoa que acabou aí perecendo. Mas foi só roupas, um toquezinho. Então fechamos notícias.
1: Roupas térmicas nos agasalham bastante também.
0: Eu acho que os governos deveriam fazer roupas térmicas e dar pro morador de rua, cara.
1: Pois é. O problema é que o morador. Já sei como eu.
0: Vai trocar por crack inteiro?
1: Não, a gente tem que ter lavanderias comunitárias. Pro morador de rua ir lá lavar a roupa dele.
0: Ele vai tomar banho, cara. Algum vai tomar banho.
1: Hã?
0: Algum vai tomar
1: também,
0: banho.
1: Também, pode ser. Uma sabe lavanderia que... barra chuveirão. Por que tu sabe o que acontece? Tu doa a roupa, o cara usa uma, duas semanas, fica uma caatinga insuportável, ele bota fora e pega outra.
0: Sabe que... Eu vou te contar um negócio. Quando eu estive em Genebra...
1: Tá.
0: Há fontes de água nas ruas em Genebra.
1: E aí a galera...
0: Não, pessoa que tu pode parar e... pegar uma água e encher a garrafinha e tal.
1: Tomar? Bebê. Sério?
0: Água boa, água potável. Tava eu, Rafael Gomes, e aí eu comentei, cara, isso no Brasil?
1: Inimaginável.
0: Por quê? As pessoas iam fazer uma casa.
1: Iam tomar banho. Iam fazer uma... É isso aí. Iam fazer um condomínio ali.
0: Cara, lavar a bunda, né, cara?
1: Iam fazer um apartamento do lado e iam falar que... Me fugiu o nome agora.
0: A fonte?
1: A fonte era a piscina do condomínio. Iam meter essa. É assim que acontece no Brasil. É uma aqui a gente tem uma criatividade pra chilar.
0: Que impressionante. Usasse por bem. Tu já doou coisa aqui da empresa?
1: Já, os brindes, né?
0: Não, eu tô falando tipo coisas da RBS.
1: Como assim?
0: Tipo, eu tenho um mendigo que em algum lugar de Porto Alegre é mendigo usando camisa do Atlético.
1: Ah, tá, te entendi. Coisas da nossa marca. Cara, pelo que
0: eu acho que tem algum mendigo usando uma camisa da RBS na Copa. Aquela branca.
1: Por que tu doa?
0: Porque eu ganhei uma.
1: Aham.
0: Aí depois eu ganhei uma outra e eu ganhei uma outra.
1: Ah, eu acho que eu doei alguma camiseta do planeta e algum mendigo deve estar usando.
0: E tu sabe o que é o mais
1: doido? Mas esses dias eu tava na sinaleira de moto e vi um mendigo usando o boné da Atlântica. Alguém deve ter dado pra ele. Não foi o Rafinha.
0: Não, mas deixa eu pensar que se um mendigo tomar um banho, meter a camisa do planeta, ele entra no planeta. Entra.
1: Parecido de ingresso. Segurança do planeta.
0: Não, mas ele pode estar pro outro lado. Com uma escada ele entra.
1: Ah, talvez.
0: Acho que ano que vem.
1: Não sei, eu acho que a segurança do planeta é muito boa.
0: Sabe quem tinha que fazer o YouTube ano que vem? Tipo, uma ideia aqui, eu vou falar agora.
1: Não.
0: Nós vamos fazer tipo o mestre mandou.
1: Tá, eu adoro, meu sonho é fazer isso.
0: E aí o quê? Nós vamos mandar alguém com a escada tentar entrar. Botar o microfone e vou filmar de longe.
1: Mas sabe que eu tentei fazer isso ano passado? Que seria entrar no planeta.
0: Foi eu que dei essa ideia pra te entrar com a escada.
1: Não era com a escada. Só que alguém me falou, não é legal isso porque deve mostrar que a segurança do planeta não é boa.
0: Eu esqueço.
1: Não dá, né? E eu ia ser pego também.
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1: Bom, o cara, ele entrou no bar e disse pro garçom: me vê 3 pães. Pois o garçom, pô, aqui é um bar, né? Não tem pão. E o cara foi lá e 3 socos na cara do garçom. Tá, tá, tá. E o garçom assim, ó, ah, que desgraçado, mano. Que cara desgraçado. Ele foi assim outro dia: me vê 3 pães. O garçom, não tem, isso aqui é um bar, não tem pão. E ele, tá, tá, tá. 3 socos na cara do garçom. O garçom assim, ó, ah, não vai ficar assim. Agora não vai ficar assim. Sabe o que eu vou fazer? Eu vou garantir que vai ter pão.

0: ele voltar aqui. E aí, o cara voltou no outro dia e veio. Me vê três pães. Tem? E o garçom, tem aqui, três pães. E aí o cara pegou e mirou de novo. Tá. Três socos na cara do garçom e falou aqui, ó. Onde já se viu um bar com pão?
1: Tá bom.
2: É bom.
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0: 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Que levou a facada!
1: Aí a esposa do mestre chega toda animada e diz: ai, mestre, hoje eu quero namorar. Estou cheia de vontade. E aí o mestre, cansado, depois subiu um monte o dia inteiro, pensa: não posso decepcionar minha gafanhota. Então ele toma dois Viagras. Pouco tempo depois, a esposa entra no quarto e vê o lençol levantando, fazendo uma verdadeira barraca. O mestre, querendo garantir o serviço, resolve tomar mais um Viagra. A barraca fica ainda mais impressionante. E a esposa pergunta: ai, mestre, amor, posso olhar por baixo do lençol? E aí o mestre: pode sim! Minha gafanhota safadinha, mestre, quer confusão! Ela levanta o lençol e na mesma hora o lençol despenca. Sem entender nada, ela pergunta: mestre, o que aconteceu?
2: Não acredito! Ele te reconheceu!
3: Que barba!
0: Se tu quiser...

tu quiser. 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
1: 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Que levou a facada?
2: Bom, o cara, ele entrou no bar e disse pro garçom: me vê três pães. Pois o garçom, pô, aqui é um bar, né? Não tem pão. E o cara foi lá e três socos na cara do garçom.
3: Tá, tá, tá.
2: E o garçom assim, ó, ah, que desgraçado, mano. Que cara desgraçado. Ele foi assim outro dia: me vê três pães. O garçom, não tem, isso aqui é um bar, não tem pão. E ele, tá, tá, tá. Três socos na cara do garçom. O garçom assim, ó, ah, não vai ficar assim. Agora não vai ficar assim. Sabe o que eu vou fazer? Eu vou garantir que vai ter pão quando ele voltar aqui. E aí o cara voltou no outro dia: me vê três pães. Tem? E o garçom, tem aqui. Três pães. E aí o cara pegou e mirou de novo. Tá, tá, tá. Três socos na cara do garçom e falou aqui, ó: onde já se viu um bar com pão?
4: Tá bom.
2: É bom, é bom, é bom.
4: É bom, é bom.
1: 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Tá legal? Muito obrigado.

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0: 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Quer levar uma facada?
1: Nego velho tá na delegacia e o delegado olha pra ele assim: ô, nego velho, sabe tocar bateria? Não, claro que não, né, meu querido? Não sei tocar bateria. Mas então por que tu roubou a bateria do teu vizinho? Porque ele também não sabe tocar, né?
0: Se tu quiser mais momento como esse, vai lá na TLTV, no YouTube, que tu vai achar muito legal. 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
6: Atlântida, rádio das nossas vidas, muito bom dia, seus lindos! Mais uma semana começando, chegamos então na segunda-feira, que às vezes vai um pouquinho mais lentinho, mas a gente vai segurar um na mão no outro e vamos tocar-lhe, tá? Vamos dar-lhe pra não tomar-lhe. Agora faltam 2 minutinhos para 7 horas e o despertador tá entrando um pouquinho antes, porque a partir da sexta-feira passada, desde a sexta-feira passada, nós estamos transmitindo então um horário político obrigatório. Ou seja, agora às 7 horas entra o horário político, 7h25, eu, Carol Sanches, volto com o nosso despertador para a gente interagir muito na pauta do dia. Então vamos curtir uma música que daqui a pouco chega então o horário político. Não sai daí, não larga da minha mão e não desiste de mim, tá? Então tá bom. Obrigada.

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3: Você sabia que vacinas não são importantes apenas para filhotes? Cães e gatos adultos também precisam manter o calendário de vacinação em dia para continuar protegidos contra diversas doenças. Além das vacinas, a vermifugação periódica ajuda a prevenir vermes que podem comprometer a saúde do pet e, em alguns casos, até serem transmitidos para as pessoas. Cada animal possui uma necessidade diferente de acordo com a idade, estilo de vida e orientação do médico veterinário. Por isso, não espere aparecer algum problema para colocar os cuidados em dia. A prevenção continua sendo a melhor forma de garantir mais saúde e qualidade de vida para o seu companheiro.
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Atlântida, rádio das nossas vidas, muito bom dia, seus lindos, agora sim, real oficial, o despertador, o teu morning show mais gostosinho do FM, tá na área. Agora faltam 28 minutos para as 8 horas de despertador, que devido ao horário eleitoral, que é obrigatório da gente transmitir, começa a Real Oficial oficialmente agora, 7 horas e 32 minutos desta manhã de segunda-feira. Sim, mais uma semana começando, mais um dia da gente começando juntos. Quero mandar um beijo por aqui pra Daisy.

E para a filha, filho dela, ela não mandou exatamente aqui, porém, o que ela mandou, tá? Não conseguimos mais te escutar na ida para a escola. Nossas manhãs não são mais as mesmas. Isso porque o horário da ida para a escola coincide com o horário eleitoral. E daí a gente, infelizmente, né, tivemos uma perda aí na nossa mini audiência. Porém, contudo, todavia, no digital, se tu quer fugir aí do horário eleitoral e ouvir músicas, tu pode ouvir pelo nosso aplicativo da Atlântida e no atlantida.com.br, que por ali, no digital, a gente segue com a programação musical da Atlântida. Mas eu já tô atrasada, eu já quero dar o start nesse rolê. Eu que? Para tudo, para tudo. Se o despertador está começando oficialmente às 7h33, isso significa, Carolina, que esse botãozinho aqui já deveria estar desativado há muito mais tempo, né, senhora? Vamos se ajudar. Sanches, arroba carol.sanches ali no Instagram pra tu interagir na nossa pauta do dia, família! Família Desperta Verso, que tá sempre conectado com o Sicredi! 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E a nossa pauta do dia é por onde tu interage, manda o teu áudio e curte com a gente diariamente aqui no Desperta Verso, neste jeito entretenimento de começar o dia. Bem mais leve, bem tranquilo.

Muito bem, Rodrigo Adams está de férias e é nele que o tio Tony cola. Então, neste momento, o tio Tony está aí comendo um sushizinho do outro lado do mundo com 12 horas à nossa frente. Então, eu, Carol Sanches, estarei com vocês nas próximas semanas, então segura aqui na minha mão e não me abandone. Hoje, na pauta do dia desta segunda-feira, vamos numa pauta mais fofinha? Pra começar a semana de boinha, sem eu ter que me enlouquecer aqui, com 40 mãos e fazendo 40 coisas ao mesmo tempo, coisa que já acontece, porém, tem algumas pautas que dão uma piorada. Neste momento, eu quero o seguinte: pequenas alegrias da vida. Isso porque na semana passada eu abri o meu notebook e o plano de fundo do Windows abriu numa tela, enfim, numa foto muito bonita de uma paisagem, sei lá, dos pântanos americanos, alguma coisa assim. E eu achei aquela coisa tão linda, aquilo me deixou tão feliz. E é uma coisa boba, né? O aleatório ali do plano de fundo do Windows me deixou feliz. Poderia ser também alguém desmarcar um compromisso que tu já queria desmarcar. Porém, a pessoa foi antes e daí tu, poxa, eu tava tanto querendo ir. E daí a pessoa desmarca. E daí tu não sai mais como culpado, entendeu? Como a pessoa que vai ficar em casa. Ou, por exemplo, teve um dia desses, sei lá, umas 3 semanas atrás, estava eu voltando do almoço, caminhando pela rua com a minha mãe, e daí eu vi uma plantinha de manjericão. E naquele mesmo momento saiu a moça da casa. E a moça da casa viu que eu surtei com manjericão. E ela me deu uma muda de manjericão. Gente, meu coração, eu fiquei tão feliz com meu manjericão na mão. Olha só. Enfim, pequenas alegrias da vida que podem ser aí em todos os aspectos possíveis. Outra coisa que pode ser uma pequena alegria da vida é quando a comunicadora toca a música que tu quer ouvir. Neste caso, ontem, eu fui no Candlelight. E era um tributo ao Linkin Park. Então eu não posso começar a semana do despertador de uma forma diferente, senão essa daqui. Eu espero que essa seja uma pequena alegria pra tua vida também.

0: Atlântida, da Rádio das Nossas Vidas. Muito bom dia, seus lindos. O Despertador tá de volta por aqui na manhã desta segunda-feira. 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E a nossa pauta do dia de hoje, que era o seguinte: pequenas alegrias da vida. Eu falei do fundo de tela do Windows que apareceu uma paisagem bonita e o meu dia começou melhor, isso foi na semana passada. Então, por essa ideia, quero que tu mande ali no @carol.sanches uma pequena alegria. Qualquer coisa. Aconteceu não sei o que na tua vida, foi uma surpresa e aquilo ali te deixou feliz. Então manda ali pra mim, assim como Rejane mandou.
1: Bom dia, Carolinda.
0: Bom dia.
1: Bem cedinho, antes do meu trabalho, pra escutar vocês. Eu trabalho só às 5 da tarde, então eu trabalho só pra escutar vocês.
0: Ó. Oh.
1: Só tu. Uma coisa assim, pequenas alegrias, é tu botar a mão no bolso e achar um dinheirinho que nem imaginava
0: sim.
1: que tava ali. É isso, Kiki, boa
0: sim.
1: semana.
0: E melhor ainda quando não é depois de tu ter já lavado a roupa, né? Encontrar o dinheiro depois que tu já lavou o dinheiro dentro da calça jeans não é muito legal. Deixa eu ir por aqui com o Igor.
2: Fala, Caroleta! Bom dia!
0: Bom dia!
2: Bom, aqui é o Igor de Canoas e também pro Adam. Tá lá no Japão. Bom, vamos lá. Pequenas alegrias do dia, né? Pequenas alegrias. Eu acho que pequenas alegrias é tudo aquilo que... Que tu olha assim, por exemplo, um céu depois de uma chuva, uma partida de manhã cedo no carro antes da hora que tu tá indo trabalhar que não te dá nada. São essas pequenas alegrias, um sorriso de uma criança dando bom dia pra
0: ti. Nossa, mas foi...
2: O áudio das crianças aqui na rádio, já é uma pequena alegria do dia, a gente às vezes tá corrido no carro e vem uma mensagem
0: inspirado,
2: das crianças
0: hein?
2: Assim. Isso são pequenas alegrias do dia, eu acho que é isso daí que faz a gente sorrir, independente da... do momento. Valeu, pessoal. Bom dia. Boa segunda-feira pra todo mundo. Boa semana.
0: Olha, desejo que todos nós tenhamos essa inspiração matinal e que leve pro restante da semana. Igor, tá de parabéns, hein? Deixa eu ir com este áudio aqui.
3: Bom dia,
0: Carol! Bom dia!
3: Ai, segundou! Que alegria! Iniciamos essa semana com muitas bênçãos.
0: Amém.
3: E a pauta do dia é pequenas alegrias do dia. A minha alegria do dia hoje é estar de folga.
0: Amém.
3: Como tu sabe, eu vivo no melhor dos dois mundos, né? Então, de dia, eu sou cuqueira. Eu faço
0: que
3: a cuca
0: delícia.
3: Mais fechada da vida. E à noite, eu sou cantora. Ontem foram 300 cucas vendidas. E hoje eu tô de folga. Glória, segue lá no Instagram, Isadora Botelho, cantora e Kuchen, cucas alemãs. Beijinho.
0: Garota, Kiki. 300 cucas, 300 cucas num domingo, é muito bom isso, hein? Deixa eu ir com o Nicolas.
4: Dia, Carol.
0: Dia, amor.
4: Eu sou o Nicolas e meu pai tá me levando pra escola de inglês.
0: Ah.
4: Minha alegria da vida é quando aquela casquinha de pipoca prende no dente, daí eu consigo tirar com o dedo. Kiki!
0: Nicolas, tu arrasou num grau que tu não tá entendendo! Ou, por exemplo, quando um fiapinho assim da carne fica trancado no dente e não é difícil de tirar. É fácil de tirar e traz aquele alívio. Gente, isso é uma alegria. Traz uma paz pro coração. Meu Deus do céu. Agora faltam 9 minutos para as 8 horas. Nossa pauta do dia do Despertador de hoje é essa. Pequenas alegrias da vida. E tu manda ali pra mim no @carol.sanches. Adanzinho está de férias, aproveitando o outro lado do mundo. Então é comigo que a tua semana vai começar. E, aliás, pelas próximas semanas, tá? Então manda pra mim ali no @carol.sanches pequenas alegrias da vida enquanto eu, né?
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0: Atlântida, Rádio das Nossas Vidas, muito bom dia, seus lindos! Agora 8 horas e 10 minutos, o Morning Show mais gostosinho do FM, o teu despertador tá ao vivo, tá na área. Muito bom dia, Clubinho das 8! Segunda-feira é dia do nosso quadro Fruque Me Nota, então bora partir direto pra galera que pode chegar no 26400943, número aqui do estúdio pra ligar, falar comigo ao vivo, já começar a semana neste climinha, neste jeito, falando ao vivo na Rádio Atlântida, claro, mandando um beijo aí pra galera que conhece, pra mãe, pro pai, pro tio, papagaio, sempre junto, claro, de Fruque Guaraná, o sabor de estar junto e ainda escolher o que a gente vai curtir na sequência. Não diga bom dia, diga digliguinhão.
1: Digliguinhão!
0: Aê, com quem que eu tô falando?
1: Com o dono da casa, Dirceu.
0: Dirceu. Tu resolveu ligar na segunda-feira, quando o Adam está fora, né, pra ele não dar xixi em cima de ti, é isso?
1: Acordei cedo.
0: Ah, tá bom. Tá, mas hoje passa. Mas lembra que tem que dar a passagem aí para os outros ouvintes ligarem, né? Tu sabe, né?
1: Bem forte hoje
0: então,
1: de
0: tá.
1: novo.
0: Então tá. Então tá bom. Agora me conta, sempre junto com Fruque Guaraná, o sabor de estar junto. Tu quer ouvir qual parceria? O Ed Sheeran com o Justin Bieber ou a Ariana Grande com a Nicki Minaj?
1: Acho que a Ariana Grande, né?
0: Ó, tá. Então tá. E tu vai mandar pra quem esse som?
1: Eu vou mandar pra todos os meus primos, que com certeza devem estar escutando essas horas. Eles me cobram.
0: Eles te cobram, é?
1: Me cobram, sou famoso já.
0: Ah, entendi. Então tá. Então um beijo pra essa galera. Valeu, Dirceu. Tamo junto. O nosso Fruque Me Nota. Sempre com Fruque Guaraná, o sabor de estar junto. Junto aí, Ariana Grande com a Nicki Minaj. É Side to Side.

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1: 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Vambora, clubinho das oito, bom dia pra quem tá se conectando agora com o despertador e pra quem tá desde o início da nossa programação ao vivo, o morning show mais gostosinho, mais delicioso, mais crocante do FM, tá no ar, é o despertador.

0: 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Mais uma semana começando por aqui, ou seja, mais uma segunda-feira para tu nos levar por aí, seja de carona, seja no fone de ouvido, seja no teu coraçãozinho. Eu sou a Carol Sanches e é por ali no arroba carol.sanches que tu interage na nossa pauta do dia. E já que a língua é o chicote da bunda, segundo a avó do nosso ouvinte Christian, deixa aí a tua língua te chicotear e chega lá no arroba carol.sanches para interagir na pauta do dia que hoje quer saber o seguinte. Hoje eu quero saber pequenas alegrias da vida. Pode ser algo muito picutitititinho, uma surpresa, algo que te deixa muito feliz quando tu vê, quando tu sente. E tudo bem, a gente tem aí o super trunfo do cheirinho de criança, a gente tem o super trunfo do abraço da avó, a gente tem. Mas se tu quiser ir pra algo mais lúdico, mais, sei lá o quê, mais maluco, eu tô aceitando também. Vamos aí com o Igor pra ver qual lado da maluquice ele foi.
1: Bom dia, Carol.
0: Bom dia.
1: Uma ótima semana pra gente. É, Igor de Novo Hamburgo. É, o que me deixa feliz, pequenas coisas que me deixam feliz, é quando eu recebo uma mensagem de algum aluno, de algum atleta que tá feliz assim, com os resultados, que o dia dele ficou muito melhor depois de um treino. Eu sou personal, então isso me deixa um coração ali bombeando mais forte.
0: Oh.
1: Gosto muito de receber umas, assim, mensagens inesperadas do dia, assim.
0: Legal.
1: É muito bacana. Um ótimo dia, valeu, ótima semana.
0: Mensagens inesperadas eu acho que é um bom tópico. Vamos com a Angélica aqui?
2: Bom dia, Carol.
0: Bom dia.
2: Bem? A alegria do meu dia é ir pra creche e pegar meu neném na escola e ver aquele sorrisinho na minha direção. Coisinha bem boa. Beijo.
0: Beijo, Angélica. Deixa eu ir com o nosso Amaral.
3: Ligue, ligueão, beleza? Bom dia. Salve, Carol. Na boa.
0: Na
3: tudo
0: boa.
3: Tudo bem? Seguinte, pequenas alegrias eu tenho diariamente. É abrir a porta, tá ali meus três vira-lata fazendo aquela baita festa. Peru, pipoca e belinha.
0: Meu Deus, que nós.
3: Cara, é uma festa diária. Eu abri a porta e estão ali pulando, rindo, brincando, fazendo aquela baita festa. Pequenas alegrias para começar bem o dia. Valeu!
0: Pequenas alegrias. Encontrar um cachorro com um nome incrível. Se eu encontrasse o Peru, eu ia me abraçar no Peru. Olha só. Vamos com a Graziella.
4: Bom dia, Carol. Boa segunda-feira. Graziella aqui de Porto Alegre. E para mim tem sido uma pequena alegria passar pelos jardins de azaleia e elas estarem todas floridas, de cores diferentes. Coisa mais linda que tá a cidade. Tá bem? Um beijo.
0: Um beijo, Grazi. Me senti uma princesa da Disney ouvindo esse teu áudio. Amei. Vamos com a Juliana agora.
5: Pequenas alegrias da vida, Caroleta.
6: É.
5: Eu levanto todos os dias às 6:30 da manhã. Sábado e domingo, eu não desativo o alarme.
6: Não.
5: Por quê? Porque é uma alegria.
0: Desativar
5: o celular, despertar às 6:30.
0: Cancelar.
5: Eu, aí sim, eu pego e desativo ele e volto a dormir. Tu não tem noção da minha felicidade. Beijo, bom dia, boa semana pra todo mundo.
0: Essa risada veio assim, ó, tem várias camadas essa risada. Vamos com Hamilton, que não é o Lewis,
7: bom
0: no caso.
7: Bom dia, Carol, é a Hamilton aqui de todos.
0: Porque ele é o Hamilton.
7: Pra mim, uma pequena alegria do dia é começar o dia com alguém olhando pra ti dizendo assim, eu te amo.
0: Ui.
7: Acho que não existe nada melhor do que isso. Kiki, tamo junto. Forte abraço, uma boa semana a todos.
0: Eu não vou falar nada.
8: Bom dia, Carol. Bom dia a todo mundo que tá escutando.
0: Bom dia.
8: Eu sou Marcelo, eu sou obstetra aqui em Santa Maria. E uma pequena alegria do dia é quando eu vejo alguma foto dos bebês que eu já vi nascerem aí, já grandinhos.
0: Ah.
8: Isso deixa o dia um pouco mais...
0: Ele é obstetra, gente.
8: Alegre.
0: Que legal.
8: E uma coisa relacionada ao teu trabalho, eu acho que é quando a gente tá tá cantarolando alguma música, assim, pensando ela na cabeça, e em seguida ela toca no rádio.
0: Ah, isso
8: sabe,
0: é legal.
8: Pra gente de surpresa, assim. Isso dá uma sensação muito boa também.
0: Amei! Essa surpresa do rádio, né? Tá com a música na cabeça, parece que o comunicador tá sentindo ali que precisa ouvir essa música. Vamos ver se eu acerto na sequência, hein? Agora, 8 horas e 25 minutos desta segunda-feira, dia 31 de agosto, finaleira de mês, hein? Que doideira, 2026 fez assim, ó. E se foi. Mas ainda tem tempo, tá? Ai, ai, o nosso despertador hoje na pauta do dia quer saber o seguinte, pequenas alegrias do dia. Por exemplo, quando a trilha termina e eu já acabei de falar.
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Atlântida, Rádio das Nossas Vidas, muito bom dia! Agora faltam 22 minutos para as 9 horas. O despertador tá ao vivo na manhã desta segunda-feira, sim! Semana começou! Segunda já tá na área! E a gente já tá mais pra lá do que pra cá, bebê! É, foguete não tem ré!

0: 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E é ali no @carol.sanches que tu manda teu áudio interagindo na pauta do dia. Pequenas alegrias da vida. Aquela surpresa que do nada acontece e daí tu fica felizinho. Tem uma coisa que eu sempre fico muito feliz. Quando eu vejo alguém ouvindo música na rua, sei lá, no seu fone de ouvido, independente se estiver numa rádio, se estiver na sua playlist favorita, enfim. Mas essa pessoa tá dançandinho e tá cantandinho. Gente, isso me deixa muito feliz. Ver outra pessoa cantandinho a sua musiquinha felizinha, entendeu? Não sei porquê. Mas enfim, é uma pequena alegria e tu pode me contar a tua ali no @carol.sanches. Deixa eu ir com a Tawane.
1: Bom dia, Carol. Tudo bem? Então, uma pequena alegria do dia pra mim é colocar uma roupa que está cheirando amaciante.
0: Ai, sim.
1: Pra mim, eu acho. Nem é pequena alegria, chega a ser uma grande alegria. Beijo, Carol.
0: Beijo. Tamo junto, meu amor. Deixa eu ir com o Diego agora.
2: Bom dia, Caroleta. Uma pequena alegria pra mim é poder acordar e ouvir vocês todos os dias de manhã.
0: Oh, querido.
2: E essa alegria aí, no final do dia, juntando com todas as somas de alegrias, se tornam a felicidade.
0: Oh.
2: Vocês fazem parte do complemento da nossa vida. Digrigiô, um abraço, bom dia.
0: Abraço, meu amor. Obrigada por esse carinho. Deixa eu ir com a Cassiana agora.
3: Bom dia, Carol. Boa semana. Ai, uma pequena alegria quando você tá preparando um pãozinho com o Mumu. E esse pãozinho cai, mas ele cai com o Mumu pra cima. É isso. Bom dia.
0: Te entendo. Esses dias eu tava passando, acho que era ou requeijão ou manteiga no meu pão, que eu ia fazer um sanduíche. E daí caiu com a parte ou da manteiga ou do requeijão em cima do meu celular. Olha só que higiênico que deve ter sido esse negócio. Mas o que não mata engorda e foi pra dentro mesmo assim. Vamos com a Daphne.
4: Oi, Carol, bom dia. Daphne de Canoas. Uma das alegrias do dia e da vida é que fazem 12 dias que eu criei um Instagram para os meus cookies artesanais e
0: que legal.
4: Já tenho 9 mil visualizações. Galera, bora seguir lá. Cookies da Daphne. Beijo, boa semana.
0: Beijo, beijo, meu amor. Deixa eu ir com a Bruna? Ou não é a Bruna, é o Lolo?
5: A minha mãe tá me levando pra escola e a minha alegria é jogar futebol com meu pai e meu avô. Hã? Beijo.
0: Beijo, Lolo. A mãe escreveu aqui, a mãe que é a Bruna, escreveu beijo do Lolo de Porto Alegre, que tem só 3 aninhos e já reconhece a tua voz quando ligamos o rádio. Meu Deus, vai me dizer se isso não é uma baita de uma alegria? Senhor, meu coração. Ai, meu coração. Deixa eu ir com mais um áudio, a Ana Paula.
6: Bom dia, Carolzinha. Bom dia, despertador.
0: Bom dia.
6: Eu sou a Ana de Santa Maria. E falando em pequenas alegrias, eu lembrei na hora do meu enteado. Meu marido foi colocar ketchup na batata frita dele. Vocês não têm noção. Eu nunca vi uma pessoa tão feliz na vida. Ele dizia, isso. Foi muito fofo. Segundou, kikiki.
0: Deixa eu ir com mais um áudio aqui, Tayane.

0: Iene, perdão.
1: Do... Bom dia, Caroneta, aqui é a Thay. Tô indo trabalhar em Porto Alegre agora e uma das pouquíssimas alegrias, assim, dessas bem pequenininhas do dia a dia, que às vezes acontece, deixa o nosso dia ainda melhor.
0: Ai, que barulhento.
1: Quando a gente tá ouvindo rádio e a gente tá com a música presa na cabeça, de repente, faz um tempo e aí ela começa a tocar. Gente, é um sabor. Que Deus livre. Bom dia, segundou. Que?
0: Beijo, Tayene. E esse áudio foi muito barulhento, hein? Tem que dar uma cuidado aí. Vou sair com a saideira agora com o Thiago.
2: Bom dia, Carol.
0: Bom dia
2: pra todo mundo. A alegria que eu tenho todo dia de manhã é quando eu vou no quarto da minha filha, acordo ela e ela fala: bom dia, papai.
0: Super trunfo, hein?
2: É a melhor alegria que a gente tem, assim, ó, que eu tenho todas as manhãs.
0: Super trunfo.
2: Quando eu acordo ela pra ir pra escola e tudo mais. Hoje ela tá com 6 anos e é só alegria. Claro, tem a fase complicada? Tem. Mas é uma coisa muito boa. Beijo pra todo mundo.
0: Mas isso não é uma pequena alegria, é uma grande alegria. Eu vou ir com mais um. Vou ir com mais um porque o Thiago foi com super trunfo.
3: Bom dia, Carol. Uma boa taurina. Uma das pequenas alegrias do meu dia.
0: No banheiro, amiga?
3: Quando eu tô com fome, irritada já. E eu dou a primeira mordida no meu lanche. Nossa senhora, muito bom, muito bom. Isso me deixa muito feliz. Bom dia, Tatiane de Indaial.
0: Bom dia, Tati! Se eco aí, a gente conhece esse momento, né? A gente sabe que momento é esse. Faltam agora 15 minutinhos para as 9 horas. Tu pode ainda interagir na pauta do dia. Chega ali no @carol.sanches e me conta. Pequenas alegrias da vida. Oh, pauta fofinha para segunda-feira.
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0: Obrigada.

despertador que diariamente chega por aqui com o Erguedê. 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Muito obrigada a todo mundo que interagiu na pauta do dia. Começa o dia nesse climinha do Despertaverso, bem maluco, bem gostosinho, quanto mais doido melhor. E é assim que eu gosto de começar meu dia, contigo aí do outro lado, interagindo na pauta do dia ali no @carol.sanches, mas também conectado em todos os cantinhos, seja na Rede Atlântida, nas nossas frequências do Rádio Raiz, seja no 94.3, né, aqui em Porto Alegre região, que depois fica comigo no hashtag, mas sempre ali pelo atlântida.com.br e pelo aplicativo da Atlântida. Todo mundo junto e conectado nesse climinha do bom. Tchau, tchau, tchau. Amanhã tem mais despertador pra conta. Se tu tiver aí alguma sugestão de pauta do dia, já que, né, estou sozinha pelas próximas semanas aqui em relação ao ar, né, ao meu colega de dupla de despertador, que está de férias, ou seja, Rodrigo Adams está lá no Japão, aliás, postando um monte de coisa legal que eu tô real muito curiosa pra saber. E aqui no despertador, na nossa vida real, tu me acompanha, é o meu produtor também aqui do despertador.

0: Trabalhadores sempre pegando aqui na minha mão, porque ninguém larga a mão de ninguém nesse negócio, não. Me ajuda a me ajudar. Que tu tem aí um início de semana incrível, maravilhoso. Incrível e maravilhoso, e cheio de purpurina, e cheio de glitter, e cheio de coisa de pompom rosa, e cheio de estrelinha da prof da tia Carol, e um monte de coisa maluca olhando aí na tua volta, entendeu? No caso, eu sou a coisa maluca da minha volta. Na sequência tem intervalo e depois hashtag Atlântida por toda a rede Atlântida.
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2: E olha só a dúvida do João. Ele diz o seguinte: doutor, eu e minha namorada tivemos relações e não houve nenhum tipo de penetração ou ejaculação na região da vagina. Mas mesmo assim, estamos com medo porque ela disse que tem sentido cólicas quando menstrua ou quando tem gases. Uma coisa tem a ver com a outra? E olha só, João, se vocês têm mantido contato íntimo, mas sem penetração ou sem ejaculação, obviamente não existe risco de gravidez. Para ter gravidez, precisa ter penetração, precisa ter ejaculação dentro da vagina. Cólicas são dores produzidas por uma contração de estruturas musculares do nosso corpo. Então, por exemplo, o útero, quando ele se contrai, pode provocar cólicas. O intestino também, quando se contrai, também pode provocar cólicas. E isso pode ser causado por diversas questões. Então, só entender que cólicas não tem a ver com gravidez. Cólicas, então, são resultado da contração de músculos da parede dos nossos órgãos ocos, como intestino, útero e por aí vai. Dúvidas? Escreve pra gente no @ Jairo Bauer Oficial.
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1: 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Bom dia, gente. 9:09, 16 graus de temperatura aqui no centro de Caxias do Sul. Vamos lá começar a semana. Segundou, né, gente? Estamos no último dia do mês de agosto, 31 de agosto de 2026, e no primeiro dia da semana. Então vamos lá espantar a preguiça e o soninho e tocar música boa. Vamos atualizar as informações da nossa Serra Gaúcha, também previsão do tempo, tudo que é destaque na nossa região. Sempre a partir desse horário a gente chega mais pertinho de ti. Eu sou Daniela Fante, te faço companhia por aqui, tu aí do outro lado também, hein? Me faz companhia nessa manhã de nebulosidade. Não tá chovendo, né? Mas o tempo tá fechado. Daqui a pouquinho a gente amplia a previsão do tempo um pouquinho, né? Para este início de semana. Vamos fazer um rescaldo aí também do que foi o cenário do tempo aí no fim de, né? Tivemos bastante chuva, temporais, em seguida a gente amplia. Enfim, tu pode participar comigo lá no arroba Atlântida Serra e no arroba Daniela Fante, que é o meu perfil pessoal lá no Insta. A gente vai trocando uma ideia por lá e curtindo música boa daqui.
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1: Começando com ela, Anitta, música nova, trabalho novo, Desgraça. É o nome dessa. Bom dia, boa semana!

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0: Atlântida, rádio das nossas vidas. Tá aí Jota Quest com Negra Lee, minha gente. Descobridor dos Sete Mares. Ficou incrível essa versão. Novo álbum do Jota em homenagem ao síndico Tim Maia. Bom, Doja Cat também passou por aqui com Pendleton Red, Felipe Rett, Deus Perdoa, Temper City, Self Aware e ainda Youngblood com Low Life, Tate McRae com Greedy e Anitta, Desgraça, 24 minutos faltando para as 10 horas da manhã.
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0: 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Vamos lá para a previsão do tempo, minha gente. Teremos uma virada no tempo, né? Vai secar. Com fé em Deus vai secar essa chuvarada aí dos últimos dias, né? O Rio Grande do Sul deve ter essa semana um pouquinho o tempo mais estável. Depois

0: de fortes temporais que atingiram o território gaúcho. Nos últimos dias, a gente tem o retorno do sol em grande parte do estado para a segunda metade da semana. Hoje e amanhã a gente ainda tem registro de instabilidades, mais hoje do que amanhã, né? Amanhã, terça-feira, 1º de setembro, as coisas começam a mudar aqui no estado do Rio Grande do Sul, mas esse início de semana ainda tem efeitos das instabilidades, principalmente na metade norte do estado, região noroeste, norte, nordeste e Serra Gaúcha. A gente segue então, né, com o tempo um pouquinho mais fechado nesse início de semana, com possibilidade de pancadas de chuva. Então, a partir de amanhã, a gente tem a redução gradual da instabilidade no Rio Grande do Sul e o tempo firme deve voltar a se consolidar, mesmo na quarta, né? Amanhã começa a mudar e na quarta a gente deve ter, inclusive, o sol voltando a aparecer com mais frequência, mais predominância, e as temperaturas se elevam um pouquinho em relação aos últimos dias, principalmente no oeste, mas de uma maneira geral, né? Temperaturas se elevam e também o sol aparece. Aí, minha gente, a partir da sexta, temperaturas devem voltar a cair. E a gente tem aí a previsão do final de semana ser de frio, né? O frio se fortalece, principalmente no domingo. A gente tem um frio associado a condições que devem seguir estáveis. Contudo, em razão da distância ali do tempo, né? A gente sempre indica que trata-se de uma previsão, né? Então, por enquanto, os meteorologistas estão indicando isso, né? O tempo vai voltar a secar. A partir de amanhã, a gente já percebe a redução gradual da instabilidade. E a partir de sexta, então, até sexta a gente tem sol brilhando e a partir de sexta temperaturas caem. A gente deve voltar a ter frio aí no final de semana, principalmente no domingo. Aqui no centro de Caxias do Sul, a gente começou o programa com 16 graus e cá estamos, né? Não mudou. Estamos estacionados aí na marca dos 16 graus. Não deve mudar muita coisa ao longo do dia, não. 24 para as 10, está na hora do Atlântida.com.br e eu volto em seguida depois do intervalo.
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2: A Pitty tá voltando pro Rio Grande do Sul. A cantora baiana revelou as primeiras datas da turnê de Pitty, o seu sexto álbum de estúdio que chega nas plataformas no dia 16 de outubro. O show em Porto Alegre tá marcado pro dia 4 de dezembro no Auditório Araújo Viana. Esse projeto é o primeiro de inéditas em 7 anos desde o lançamento de Matriz. A estreia da turnê acontece em 17 de outubro em São Paulo, no Espaço Unimed, um dia depois do lançamento do álbum, marcado para o dia 16 de outubro. A primeira etapa da turnê reúne 10 cidades entre outubro e dezembro de 2026. E o repertório terá as músicas de Pitty como protagonistas, mas sem deixar de lado canções que marcaram a sua trajetória. A proposta é criar uma experiência que permita ao público conhecer o universo do novo álbum também ao vivo, explorando a dimensão que as novas músicas ganham no palco. Os ingressos para essas primeiras apresentações estarão à venda a partir do dia 1º de setembro ao meio-dia pelo site oficial da cantora. Novas datas devem ser anunciadas em breve. A turnê vai passar por São Paulo, Leopoldina, Curitiba, Belo Horizonte, Recife, Vitória, Ribeirão Preto, Sorocaba, Balneário Camboriú e Porto Alegre. Para ver outras informações sobre Pitty e shows que vão rolar na capital, entra em atlantida.com.br. Eu sou a Babi, daqui a pouquinho tô de volta.
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11: Você já parou para pensar como está respirando? Nos momentos de estresse ou ansiedade, é comum que a respiração fique mais rápida e superficial. Por isso, fazer algumas respirações profundas pode trazer relaxamento ao corpo e mais calma no teu dia. Uma dica é inspirar lentamente pelo nariz, segurar o ar por alguns segundos e expirar devagar pela boca. Esse simples exercício ajuda a diminuir a tensão, melhorar a concentração e promove sensação de bem-estar. Sempre que sentir o dia mais corrido, reserve alguns minutos para respirar com atenção. Pequenas pausas também fazem parte do cuidado com a saúde.
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0: da Rádio das Nossas Vidas, Rosaline com Snap, Marcelo Falcão, Chorão, Legado, Rosé, Bruno Mars, APT, também tivemos Jovem Dionísio, Acorda Pedrinho e ainda Cat's Eye com Animal, bombando no mundo, todas essas meninas, né? 2 minutos faltando para as 10 horas da manhã, esse é o nosso hashtag Atlântida. Gente, vocês viram que a programação da Atlântida tá um pouquinho diferente, né? Estamos vivendo aí período eleitoral, né? Todos os dias às 7 da manhã e ao meio-dia a gente tem o horário eleitoral gratuito e também inserções ao longo da nossa programação, que torna aí um pouquinho diferente a nossa programação. Mas seguimos aqui te fazendo companhia com muita música boa, 1 minuto para as 10, intervalo rapidinho, eu volto já.
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36: Na Atlântida, Rádio das Nossas Vidas, 10 horas, 7 minutos. Estamos de volta com o hashtag dessa manhã de segunda-feira. Hoje, 75 de agosto, né, gente? Mas semana do pagamento, vamos em busca.

0: instante da rádio das nossas vidas, Lantusker com Sweater Weather. Também tivemos DNC com Cake by the Ocean, Charlie Brown Jr. Dias de luta, dias de glória, Nath Roots, você me encantou demais. E ainda Ed Sheeran com Eyes Closed, Ariana Grande, Hey That I Made You Love Me. E assim a gente fecha mais esse bloco de sons aqui do nosso hashtag Atlântida, de todas as manhãs, inclusive desta manhã de segunda-feira. Bom, eu tenho aqui o nosso ATL Redação para atualizar, então cadê a vinheta? Achei.
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0: Vamos lá dar um pulinho em Pioneira em GZH, sempre todas as informações da Serra Gaúcha, da nossa região, atualizadas por lá. Parte do túnel de LED cai na Avenida Júlio de Castilhos, em Caxias do Sul. Estrutura metálica e luminárias ficaram parcialmente sobre a via no cruzamento da Feijó, no bairro São Pellegrino, né, na Júlio com a Feijó. O trecho está sinalizado, mas exige a atenção dos motoristas. Tem lá fotos, inclusive, em Pioneiro, em GZH. Com 400 residências danificadas pelo granizo, Canela decreta situação de emergência. O acúmulo de chuva entre sexta e sábado chegou a quase 70 milímetros na cidade. Gaúcha, que morreu atingida por raio em Praia de Santa Catarina, tem despedida em Caxias do Sul. Vítima de 39 anos, chegou a ser encaminhada com vida ao hospital, né, mas não resistiu aos ferimentos. O vídeo é impressionante. PRF apreende carga irregular de medicamentos emagrecedores em Bento Gonçalves. Produtos estavam escondidos em copos térmicos junto a outras mercadorias trazidas do Paraguai. Tem também as informações do esporte, tudo sobre o final de semana, sobre a semana também, né? O que passou e o que vem aí nesta semana. Dupla Caju e tudo mais, né, gente? Técnico do Caxias agradecendo a chance e comentando se gostaria de permanecer no clube, né, na próxima temporada, né? O Caxias que fechou a temporada com um jogo melancólico, um empate sem gols com a Inter de Limeira no sábado, né? Tudo sobre esse jogo tu encontra lá em Pioneiro, em GZH, né, na editoria de esportes. E após a quinta eliminação, então, o presidente do Caxias descartando disputar reeleição, abre aspas para ele, Roberto de Vargas, né? Saio frustrado, também está lá em Pioneira, em GZH. Por outro lado, Juventude fechando a 25ª rodada na liderança da Série B do Brasileiro. Amanhã joga às 7h30 da noite contra o Londrina fora de casa, né? E tem também as informações do Recreio da Juventude, que levou o maior número de atletas na história do clube ao troféu José Finkel. E tá lá também tudo sobre o esporte na Serra Gaúcha, em Pioneira e GZH, além de previsão do tempo, horóscopo, coluna social e muito mais. 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
2: Tá na Atlântida, rádio das nossas vidas. Vamos lá, tocar música boa nessa segunda-feira. 25 minutos faltando para as 11 da manhã. Esse é o hashtag Bruno Mars, I Just Might. Bom dia, boa semana.

Tá na Atlântida, da Rádio das Nossas Vidas. Tá aí, Luísa Sonza, com Diferentemente, música nova, trabalho novo. Da Luísa também tivemos Vidão, Um Pouco de Você, Harry Styles, American Girls, Didi Perry, Sailor Song, Gabriel Elias, Pequena Flor e Bruno Mars com I Just Might. 6 minutos faltando para as 11, gente, está na hora de dar tchau aqui do nosso hashtag desta manhã de segunda-feira. Preciso dizer que vem chegando aí um showzaço, olha só, showzaço para quem curte bom e velho rock and roll. Teremos metal, rock metal brasileiro que conquistou o mundo, de volta a Caxias do Sul, Angra, gente, no dia 26 de setembro a gente se encontra na All Need Master Hall, combinado? Holy Land Tour 2026, e aí tu pode comprar

0: Já tem o ingresso nos pontos de venda físicos, né? Brisa Calçados, Lojas Conexão Urbana, Móveis Dallas, Estetic Sim, Odontologia, Six Gym Academia ou pelo site também online, quem for, né, da região, enfim, prefere comprar online, minhaentrada.com.br. Realização da Morfina e promoção da Atlântida, a gente vai estar lá pra curtir muito junto com vocês. Fechou? Todas? Vem aí o Bola nas Costas e a programação ao vivo aqui da Atlântida Serra volta a partir das 3 da tarde no Tá Vazando na Rede. Combinado? Gente, boa semana pra todo mundo!
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0: Aqui. Vamos fechar com Shakira, Burna Boy, Dai Dai. 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Boa semana pra todo mundo, boa segunda. Beijo, até de tarde.

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1: A música pop tem a capacidade de traduzir diferentes momentos em canções que permanecem reconhecíveis mesmo décadas depois de seus lançamentos. Ao longo da história, alguns artistas conseguiram ir além das paradas e transformar seus maiores sucessos em referências culturais. Entre as maiores músicas pop de todos os tempos estão faixas que representam diferentes períodos e caminhos do gênero. Dancing Queen, do ABBA, ajudou a consolidar a disco music no imaginário popular. Billie Jean, de Michael Jackson, tornou-se um dos grandes símbolos do pop dos anos 80. Essas duas músicas fazem parte de uma lista que a Atlântida criou ali na atlantida.com.br com as 20 maiores músicas pop de todos os tempos. A lista reúne canções considerando impacto cultural, influência, longevidade, popularidade e importância para a história da música pop. Madonna, Britney Spears, Beyoncé, Rihanna, Lady Gaga e Taylor Swift também são citadas nessa lista. Para ver outras informações sobre música e a lista com

0: completa. Entra em atlantida.com.br. Eu sou a Babi Bittencourt e daqui a pouquinho tô de volta.
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0: Atlântida, Rádio das Nossas Vidas. 11 horas e 6 minutos. Do dia 31 de agosto, sim, o último dia do interminável agosto. Tá começando Bola nas Costas para FMP. 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Vamos lá, porque tem coisa pra falar hoje. Ah, não é pouca coisa que tem pra falar hoje, né?
1: Rafael Gomes! Alan Patrick tem que ser titular do Grenal e o Matheus Cunha não pode mais jogar. E eu não tô nem falando do Grenal.
2: Nathan Nunes!
3: Nessa altura do campeonato, o que vale são os 3 pontos e a gente garantiu os 3 pontos.
0: É verdade, isso aí.
2: Gordo Léo!
4: Neném, vou te falar só uma coisinha. Grêmio e Inter são muito ruins.
2: Rafael de Velho!
5: Fossem invertidos os goleiros, ontem o Grêmio teria perdido para Chapecoense e o Inter teria empatado, no mínimo, com o Bahia.
2: Jory Vasconcelos!
6: A pergunta que não quer calar. Qual é o jogo mais importante da semana para o Internacional? Interrogação.
3: Bah. Cheio de manchetes, né?
0: Baita pergunta. Baita pergunta.
4: A galera foi ensaiada. Eu acho que o Diver, ele foi preciso no comentário dele. O jogo de ontem do Grêmio, o Natan, ele trouxe o que eu falei no grupo ontem, nossos gremistas. Cara, o que valeu é a vitória. Azar como tu jogou.
3: Cara, eu não vi nada do jogo do Grêmio. A nossa sorte...
5: Foi uma das maiores partidas do Everton que ele fez nos últimos...
3: Nossa sorte é que o Grêmio pegou a Chapecoense. Porque a Chapecoense é muito ruim.
4: Uma das melhores partidas da Chape no ano, eu acho. E ela perdeu de 3-1. Cara, tem uma bola no segundo tempo. No segundo tempo ou no primeiro. Que eles fazem uma puta jogada, eu acho que no primeiro. E o Giovanni Augusto, ele pega de frente pro gol.
5: Segundo tempo.
4: De frente pro gol. Tá 2-1, cara. 2-1. Tá livre. E ele manda a bola no escanteio.
0: De frente pro gol, errou da goleira.
4: É o escanteio.
0: Ah, então isso nós temos em comum.
3: O meia pisando dentro da área. Assim, não sei se ele tava dentro da área, mas tava chegando.
4: Era só chutar. Cara, era com um pênalti.
0: Foi pior que a do Vitinho?
5: Não foi.
4: É que a do Giovanni Augusto, ele
5: Não foi. É que vocês não viram a do Vitinho.
4: Não, eu vi. Olha pra mim.
3: Viu a do Giovanni?
5: Não,
6: pra mim a pior foi a do Juninho.
0: Bah, não, Jorge. A do Vitinho, ela tá...
5: O zagueiro que treina como atacante?
6: O zagueiro que treina como centroavante não pode.
0: Mas a do Juninho vem de cima. Pegar de primeira, de chapa, é uma coisa. Agora, quando a bola vem rasteira...
5: Imagina... acabou de fazer o gol.
0: Não, imagina o seguinte...
5: Igual!
0: O teu mental tá ótimo. Não, igual não, né? Ele tava dentro do gol.
5: Ah, mas Lelê... Né? Uma bola rolada da direita, uma bola rolada
0: agora,
5: da esquerda.
0: Sim, cara. Imagina assim, ó. Você que não viu o lance do Vitinho, eu vou lhe descrever agora. Você tem um pênalti pra bater. Só que a bola não tá na marca do pênalti. É como se o treinador fizesse assim, ó, eu vou te largar a bola ali na marca do pênalti, tu entra e chuta ela em movimento.
4: Treino de criança.
0: Treino, isso aí.
4: Treino de criança.
3: Com a bola rolando.
0: Assim, isso aí. Em vez de a bola tá parada na marca do pênalti, eu vou rolar ela pra ti. Uhum. Mas, ó, eu vou rolar ela do lado pra te pegar ela assim, ó. Mas é só mete no gol. O cara chutou pra fora.
5: É que eu acho que a do Vitinho é pior comparada com a do Giovanni Augusto,

0: vários motivos, dentre elas que um cara é meio, outro cara é atacante. Um cara tinha acabado de fazer um gol e, meu, querendo ou não, tava muito mais perto do gol.
1: E no Everton, lá na noite que ele tava tendo, tu tinha que fazer assim, bah, tem que tirar muito dele pra fazer o gol, porque ele tá defendendo tudo. A do Vitinho nem precisava, porque o goleiro do Bahia já tinha levado um gol, encostar. Tinha acabado de levar do outro.
2: Não. Mas ali é um exemplo de que o jogo do Grêmio ontem, ele mostra a tamanha fragilidade, tanto da Chape quanto do Grêmio. Sim, sabe? Se a Chape fosse um pouquinho melhor, ela teria empatado o jogo. Ele não teria vencido por 3-1 como venceu. Claro que a gente venceu, vale a vitória, vale tudo, mas tem muita coisa errada no Grêmio. Tem muita coisa errada na questão de marcação do Grêmio. O Grêmio deu muito espaço. O Grêmio não jogou no segundo tempo, o campo ficou de caída. Só deu a Chape e é isso que eles falaram.
0: Tá, mas
2: o Everton fechou o gol. A gente garantiu uma vitória porque o Everton fechou o gol e a gente ganhou de 3-1.
3: Coisa boa ter um goleiro.
4: Talvez foi uma das melhores partidas do Everton no Grêmio. Sim, eu não me lembro de outro que ele fez tanta defesa assim.
3: Quando tem um goleiro bom, é mais fácil dele fechar o gol.
5: Eu discordo um pouquinho do Gordo, que é o seguinte, tá? O campo foi de caída no segundo tempo. Algumas críticas à postura do Grêmio que talvez tenha dosado um pouco as coisas. Eu pergunto pra vocês, qual foi o jogo do Campeonato Brasileiro em 25 rodadas, 24 que o Grêmio disputou, que o Grêmio deitou no adversário? O Grêmio passou assim, ó.
1: Ele fez um grande segundo tempo contra o Botafogo. E só.
2: E nada mais.
5: E qual foi o jogo que o Grêmio. Qual foi o jogo que o Grêmio envolveu assim? Bah, foi até os 90, assim,
4: com a corda esticada. Não teve nenhum.
5: Não teve, né?
2: No brasileiro, não teve.
5: Por que o Grêmio ia fazer isso ontem? As vésperas de um Grenal.
4: Não, isso
5: o Grêmio
4: é verdade.
5: O Grêmio abriu 3-1 e jogou pra não tomar o gol.
1: O terceiro gol liquidou o jogo. Até o Grêmio 2-1 tava ruim.
5: Quando o Grêmio fez o 3-1 no jogo,
1: acabou o jogo.
5: É. Ah, mas daí o Everton foi 50 defesa. Tá, e não tomou gol. Se tivesse tomado gol, o Grêmio tinha corrido de novo.
0: O Grêmio é um dos piores times do Brasil com um dos melhores times, dos melhores goleiros do Brasil.
2: Se não
0: é
2: for,
0: por isso que o Grêmio tá
2: onde tá. Se não for o melhor.
0: É um dos piores times com um dos melhores goleiros.
5: Pra mim, o Grêmio claramente administrou porque sabe que tem um Grenal da vida no meio de semana.
2: Mas aí que tá o erro. Eu acho que não é administrar, é ruindade, Jori.
4: Não foi
2: administrar. Não é administrar, é ruindade.
4: Tu mesmo falou, o Grêmio foi sempre assim durante toda a temporada.
2: Isso, então...
4: O Grêmio não consegue ficar tocando bola, cadenciando o jogo. Nem
2: o Grêmio sai perdendo pra Chape.
5: A diferença
0: é empata em 2 minutos.
5: A diferença é que o Grêmio nunca envolveu e nunca atropelou os adversários, mas o Grêmio sempre transpirou até a morte. O Grêmio contra o São Paulo, quando acaba o jogo, tem seis jogadores caem deitados.
4: Não, o Grêmio nunca controla a partida, nunca tem as rédeas da partida.
5: Mas é que ontem o Grêmio não esguelou.
4: Por isso, enquanto tava 2-1, era perigoso, porque eu sabia, o Grêmio não tá com o controle da partida. Uma bola da Chapecoense já era. Quando o Grêmio fez 3-1, acabou o jogo. Aí mesmo com a Chapecoense ainda atacando, tava tranquilo.
5: O Grêmio caminhou em campo depois do 3-1.
2: Mas é que esse é o normal do Grêmio.
4: É o Grêmio.
2: Não é nada de diferente.
4: Não.
2: Tá, ele pode ter baixado. Jori, ele pode ter baixado um pouquinho o giro, tá?
5: Contra o São
2: ele
5: Paulo, baixou... o Grêmio não caminhou em campo. Não,
2: porque
5: o Grêmio
2: foi ele tinha que virar, mas é o... E outro, é o São Paulo, velho. A Chape é muito ruim, tu viu o jogo no começo do jogo.
1: O goleiro fazendo milagre atrás do outro.
2: Tu olha o começo, tu vê, a Chape é muito ruim. Porque eles tiveram chance. Tudo bem, tem muito mérito do Everton, mas tem também muita falta de qualidade do time da Chape. Eu não quero aqui desmerecer a vitória do Grêmio, porque é o que eu disse. 3 pontos são 3 pontos, dá mais nessa reta e o modo como tá o time do Grêmio. O que me interessa é ganhar, não tô nem aí, se eu quero dizer 10-0 ou 6-0.
4: Eu nem sei se tem mérito da qualidade do time da Chapecoense. Eu acho que é demérito da defesa do Grêmio. Porque todo time fraco consegue penetrar na defesa do Grêmio com uma facilidade.
5: Vocês estão muito negativos.
4: Não é, a gente.
2: Eu sou realista.
4: A gente
2: está
4: sendo realista.
2: Negativo.
4: Porque não dá pra criar.
2: Acho que eu vou me enganar, pra quinta-feira com o jogo
4: não,
2: de ontem.
4: Não dá pra criar um clima de oba-oba, do tipo, o Inter tá na zona do rebaixamento, o Grêmio venceu.
2: E o Inter perdeu.
4: Não é assim.
5: O que o Grêmio precisava na semana? O Grêmio precisava não perder o Grenal. Não perdeu. O Grêmio precisava ganhar da Chape, porque é um jogo inegociável. Ganhou?
1: De acordo.
5: Tá. O resto é groselha.
4: Que groselha? Daí perde em casa agora o Grenal e já era.
5: Não, mas
4: daí
5: não
4: acaba com tudo.
1: Fazer um programa.
5: O resto é groselha.
1: Mas daí é só jogar os 90 minutos e botar o jornalismo pra trabalhar e ouvir uma música na Atlântica. Aí acabou.
2: Tem muita coisa errada no Grêmio.
4: Mas assim, eu gostei de algumas atuações.
1: Vamos ficar desempregado.
3: Cite duas.
4: Gostei do...
2: Sem ser o Everton.
4: É croata ou Kronovic?
1: Kronovic.
5: Espera um pouquinho.
4: Eu nem sei a nacionalidade
5: dos caras. O craque do Grêmio, neste momento, se chama Pavon, mas vocês não estão preparados.
4: Calma, vou falar, mas eu gostaria de ressaltar o croato, que eu não esperava nada do Grêmio.
3: Não,
4: mas
3: o craque do
4: jogador.
3: O craque não foi o goleiro?
1: Não, ontem foi o goleiro.
4: Foi?
0: Porque a gente começou a tese dizendo, sem ser o goleiro, quem jogou bem?

0: ruim, não, porque ele tava displicente no jogo.
1: Mas tu achou o então, Amuso mal ontem?
0: Eu gosto de jogadores
1: assim. Tu achou o Amuso mal ontem?
0: Eu achei, cara. Era Chapecoense, ele não consegue sobrepor...
2: A Copa acabou com o Amuso.
0: Ao ataque da Chapecoense?
2: A Copa acabou
0: a defesa da Chapecoense?
2: Ele achou que ia, não foi,
1: isso, mas... Isso não é uma aí, não é sobre corneta.
2: Não é.
1: Não é sobre corneta. O Amuso não ia jogar, né?
0: Não, é, jogaram, o Giovani
1: começa
0: Cabral.
1: Por aí, que jogaram o Giovani Cabral.
2: Se machucou no aquecimento.
1: Sentiu
2: um desconforto.
1: E aí entrou o Amuso, que não ia jogar, que também estava ali sendo poupado, ou que está já fora do script do Luiz Castro.
0: Mas eu entendo alguns torcedores que às vezes pegam arco Pavon. Teve já outros jogadores como, que eu me lembro do Grêmio, o Alisson, o Ramiro, que daqui a pouco não era aquele jogador que era plasticamente melhor, mas cara, é um jogador dedicado, tá sempre se entregando.
1: Tá sendo, né?
0: É um jogador que fizeram ele na lateral direita, jogou na lateral direita, jogou, tá jogando na frente.
3: Tem gremista que ainda pega no pé do Pavon?
1: Não, mas bem menos.
0: Sempre tem, ele cometeu um erro num jogo que já vão cair de cima.
3: Mas tem como é que não gosta do Alan Patrick?
2: Mas cara, é um atacante que faz gol, a gente tem uma saudade desse.
4: E ele é um dos 27 do Grêmio, começa pelo Pavon.
1: Ele foi um dos mais aplaudidos ontem na escalação.
2: Óbvio, cara.
1: Olha que louco. Ele foi dos caras mais vaiados, quando dizia o nome dele
2: na lateral direita.
1: E ele ontem foi um dos mais aplaudidos.
2: No ataque.
0: Como é que não é nada.
1: Lateral direito.
2: É mesmo?
1: Segundo tempo ele é atacante.
0: Eu não tô dizendo que ele é craque, que meu Deus, tem que entrar na seleção do Brasileirão. Mas no atual Grêmio, ele é um dos melhores jogadores, cara. Na média ruim que a gente tá.
4: Ele é o tipo de jogador que tem que estar. O Grêmio tem que renovar com o Pavon porque ele é um jogador útil.
0: Vou te dizer sim. Sim. Sim. Eu renovaria com o Pavon e não com o Amuso.
4: Sem dúvida, disparado.
3: O Pavon tá fazendo gol.
2: E o Amuso deve ganhar mais.
1: Bem mais. Não sei, não. O Pavon, ele tá
0: preparado. O Pavon é um jogador, querendo ou não, que chegou de grife, jogou no Boca,
2: o Pavon vem do Brasil, o Amuso vem da Europa.
1: Mas o Grêmio gastou um caminhão pra trazer o Amuso do Galo. Lembra, no meio daquele gaúcho de Pavon.
4: A diferença é que o Pavon foi muito mais caro que o Amuso, mas o salário do Amuso acho que é maior.
2: Eu acho também.
5: Teve uma coisa, ontem o zagueiro, o Alan, fez uma boa partida. E ele jogou pelos quatro.
0: Sim.
5: Ele jogou pelos quatro da defesa. Porque eu tava vendo naqueles aplicativos de estatística, acho que era do SofaScore, a nota do Gustavo Martins foi tipo 9.
2: Mas claro, fez dois gols, né?
5: Porque na defesa ele foi pá, toda hora na bola nas costas dele, toda hora cobertura. E o Wallace se matando pra fazer cobertura nele. O Wallace fez uma boa partida defensiva.
1: De novo.
5: É que que baita jogador esse que vocês acharam.
0: E tem uma coisa interessante. Cara, eu acho que o Wallace tá jogando mais que o Vieri.
1: Tá.
0: Vou te dizer. Tá jogando mais que velho.
2: Esse guri é muito bom.
4: Tem uma coisa interessante falar no gol que o enamorado chuta e bate no Gustavo Martins, que é o seguinte, tá? Não existe gol de quem chuta uma bola e bate no próprio companheiro. É sempre em quem desvia. Não existe o critério do gol contra pro cara do mesmo time. Entendeu?
1: Não é gol do cara.
4: Se eu chutei a bola e a bola bateu na bunda do cara e entrou, é gol de bunda.
5: E se bate no adversário, aquela ali
4: é gol. Se bate no adversário, é gol do namorado.
5: Gol do namorado.
4: Exatamente. Então, assim, se a bola pegou no Gustavo Martins, o gol é sempre do Gustavo Martins. Se a bola pegou em qualquer jogador do Grêmio, é gol de quem pegou a bola. Não é de quem chuta.
1: Tanto que os caras tá impedido, não vale
0: o gol. Mas tu vê só a importância de bater a gol, né? Às vezes tu chuta errado, mas desvia num cara, o goleiro aceita, o goleiro dá um rebote. Chuta. É. Mesmo seja errado, mas chuta. Tenta. Acho que tanto os meio-campistas quanto os atacantes têm medo de chutar. Cara, chuta, vai acontecer alguma coisa. Daqui a pouco acontece um escanteio e nesse escanteio sai um gol. Daí fica tocando bola, aí bola pra trás, aí bola pro lado, fica cozinhando o jogo e o time não ataca.
3: Esse lance que tu falou agora, cara, ontem tem um aspecto no jogo do Inter, ontem assim, bah, velho, que é bom de ver o time do Bahia jogando, né, cara, porque tipo assim, eles...
1: Time rápido,
3: eles jogam pra frente, cara.
1: Pô, que time rápido,
3: o segundo gol, cara, do Bahia no Inter, são três toques na bola, que a bola sai da zaga, passa pelo meio, chega no atacante, que corta pra dentro e é gol. E tem diversos momentos, eu acho que isso vem de uma confiança que eles têm lá, acho que de uma sequência de
2: Ah, mas o Pulga ontem era o Neymar do trio MSN, assim, né?
1: Mas Rafa, ele jogou de bola...
0: Ele tava não sei quanto tempo sem fazer gol,
2: cara, a minha marcação, velho, de longe...
3: Mas Rafa...
2: Ele fazia dava certo.
1: Mas olha a qualidade
3: do cara no primeiro gol.
2: Não, Lelê, ele é bom jogador, gol, mas a gente deu muito espaço pra ele.
3: Não, mas o primeiro gol, Lelê, é ele lateral, achou um espaço. É
0: que ele não tinha feito gol no Brasileirão ainda.
2: Não, no primeiro gol todo mundo falha, Lelê. O meu
5: cruzamento da direita, ele antecipa do
3: Aguirre. Ele antecipa e ele bate de primeira no gol.
5: Mas o Aguirre deveria
0: impedir. Não pode deixar o cara ser antecipado, cara.
2: Meu, a bola foi, a bola veio de cima e parou no pé do cara. Tu tem que interceptar essa bola no meio do caminho. Ou o meu zagueiro tem que pular, ou o meu lateral tem que matar.

0: vezes tu viu um atacante do Inter fazendo algo parecido, antecipando dentro da área e botando pro gol.
1: Sim, mas a nossa régua é muito baixa.
0: Mas
1: por
0: isso que eu tô querendo dizer.
1: Isso tá lá embaixo.
0: É exatamente isso que eu tô querendo dizer.
1: Não, mas pra mim, nesse gol do Bahia, tem umas três falhas, assim.
2: É, mas o Aguirre não pode. O Aguirre tem que, no mínimo, se jogar na frente.
1: É isso.
2: No mínimo.
0: Falha o Aguirre. Vocês não veem mérito do Pulga naquele lance.
1: Claro, claro, claro, cara.
0: Tem mérito. Mais mérito dele ou demérito?
1: Mais mérito do Bahia.
2: Mais mérito dele.
1: Mas, na atual situação que tá o Inter, a gente tá aqui exaltando. Imagina, meu, o Grêmio tem dois defensores bons. Um zagueiro fenômeno e um goleiro fenômeno. Dos cinco, dois salvaram o Grêmio.
0: Sim.
1: O Inter tem um, às vezes, em boa atuação, um e meio, né? Porque ou é o Mercado e o Maripão, às vezes um vai melhor que o outro, os laterais não conseguem ajudar e o goleiro nem se fala. Eu sempre vejo, bah, o goleiro joga bem com os pés, o Inter contratou o goleiro que joga mal com as mãos?
3: Não, mas ele é...
2: Não, ele repõe bem a bola.
3: Mas não tem condições.
1: Não, mas não dá, não dá.
3: Assim, não, ó, tem nenhuma coisa
1: pro que... Pro Grenal, tem que trocar o goleiro.
3: Faça que o Antony não faça por...
1: Tem que trocar o goleiro. É o Antony, tá, o goleiro do Grenal.
2: Mas não foi a primeira falha do Cunha?
1: Não, agora. Não, a primeira que tu assiste.
3: Não.
1: Ele falha em todos os jogos.
4: Ele falhou contra o Remo, cara, que ele falhou, que ele pegou no pé, mas não, Milagreiro.
3: A derrota do Inter pro Remo, até agora, o Inter não se recuperou.
4: Empate. É uma derrota pelo modo que pegou o Remo.
2: E hoje pode passar o Inter na tabela, né?
3: Curitiba em casa, passa o Inter na tabela.
0: Já cola em vocês.
2: Sim, mas passa o Inter. Deixa o Inter seria a vice-lanterna.
3: Olha essa briga.
0: O bolor ali tá feito.
4: Tu vê só cola no Grêmio, né?
1: Não existe.
2: Beleza, eu tô segurando a corneta porque eu sei que eu tô ali perto também. Eu tô vendo ali embaixo.
1: Olha essa briga.
4: Tu vê que eu ganhei da Chape e eu tô irritado que, pô,
2: eu tô pra melhorar.
1: É que eu acho que não tem briga. Eu acho que hoje... Animicamente, o Inter tá. Eu vou brigar até o final. Eu não vou ser o Diori definitivo e dizer que o Inter já caiu. Mas o Inter tá no gerúndio, o Inter tá caindo. E rodada a rodada, tu vê coisas que acontecem com o time que cai.
0: Mas, ô, Rafa, ontem, por exemplo, eu não vi abatimento no Inter. Eu vi, não, cara, luta.
3: Eu tô até o final.
0: Eu vi falta de qualidade clássica.
3: O de ontem, Malelê, o espírito de ontem contra o Atlético Mineiro teria ganhado o jogo do Atlético Mineiro.
1: Malelê, eu tô com o Natan, pra mim, isso é um pouco pior, porque, beleza,
2: assim. Quando tu faz uma epopeia e ainda assim não ganha...
1: O Alan Patrick ontem jogou uma bola pra ser titular no Grenal. Não pode, o Grenal começa pelo Alan Patrick. Cara, o Alan Patrick ganha no corpo ontem, na hora do gol do Vitinho. Quantos anos o Alan Patrick não ganhava a disputa no corpo?
3: E o zagueirão ficou um pacote de batata.
1: Cara, o Alan Patrick jogou ontem com gana, velho. Sabe?
4: Mas
1: só que aí o Vitinho fez um gol e aí depois ele não teve a gana pra fazer o outro gol. O Bernabéu, que se dedica o Bernabéu, assim, ó, e corre de um lado pro outro.
3: Thiago Maia, hein? O Thiago Maia mordeu, roubou a bola, deu cruzamento no pé do Vitinho.
0: O Matheus Bahia ontem, cara, roubou umas 4, 5 bolas dos caras do
1: Mas é uma imensa falta de qualidade e...
3: Não tem ataque.
1: E
3: o goleiro.
1: Parece assim, meu... Sabe uma pessoa assim que tu olha, pô, esse cara tem um olho bonito, ali a boca bonita, mas junto não combina. O Inter parece isso, os caras parecem não se combinar. Parece que todo mundo, beleza, o Alan Patrick joga legal, o Bernabé tá
2: baita se dedicando. Baita analogia.
1: O Thiago Maia, pá, não, sabe a pinta que tu olha e tu não sabe por que a pessoa é feia? Pô, mas esse cara não bonito, sei o que ele é feio. Pô,
2: a boca é bonita.
1: Por que esse cara é feio, meu? Tem alguma coisa errada nesse cara. O time do Inter é isso, tu olha assim, meu...
3: Porque, o Igor aí,
1: time não joga, velho.
3: Mas, cara, assim, vamos lá.
4: Porque é ruim,
3: não,
4: cara.
3: Não tem planejamento, não tem
1: estratégia,
3: não tem coisa que resista ao frango que o goleiro levou. Não tem, tu termina o jogo, cara. Tu vai pro vestiário, tá 2-1, tá parelho, troca, pá, vamos gol ali, aquele azarzinho de chutar, desviar no cara, não sei o que. Tá, entra no vestiário, tá 2-1, gurizada, volta pro jogo, tá ligado, o jogo é um golzinho só, vai pro gol, faz o 2-2, tá pronto. Aí tu leva o gol daquele ali.
0: É, não dá.
3: Cara, tu leva o 3-1, tu vai pro vestiário, não teve nem saída de bola.
2: Mas assim,
1: o Rocher era uma grande contratação, aí levava um frango e a gente queimava o Rocher e mandava botar o Antony. Aí o Antony é da base, que em tese tinha que ser protegido. Falhou uma vez, a gente queimou. Aí o Matheus Cunha, nossa, tô defendendo
2: o Matheus
1: Cunha.
2: O Antony falhava e era sempre uma lesão. Nunca, era uma passação de pano pro Rocher que eu nunca vi. O Antony falhava...
1: É que falou Antony.
2: Não, desculpa, o Rocher falhava, era uma passação de pano. O Antony falhava menos que o Rocher.
4: Tem que botar o Rocher de volta. Tem que
2: botar o Antony.
4: Daí tem que botar o Rocher de volta.
1: E aí o Matheus Cunha, nós não estamos fazendo barulho.
4: O Rocher,
1: cara, tá,
4: Matheus
1: Cunha, nos últimos dois jogos, a gente perdeu 4 pontos por causa do Matheus Cunha. Ontem era um empate e o Remo era
2: a vitória. Mas eu entendo o porquê, que agora tem que se apegar nos caras.
4: Nas
2: últimas rodadas do Brasil.
1: Não, agora eu tenho que me apegar nos 4 pontos que ele fez perder.
0: É, mas agora eu não vou botar essa culpa só nele.
2: O Antony
0: é injustiçado. Nos dois jogos tem gols perdidos que são imperdíveis.
4: Mas aí tem que pensar que o cara vai fechar o gol, Rafa.
1: O Grêmio teve dificuldades e se salvou graças

0: precisou o goleiro. Não,
1: tudo bem.
0: O atacante tem que melhorar, mas o goleiro tem que segurar.
2: Eu não estou defendendo o Matheus Cunha, só estou dizendo que... Né? O gol que o...
3: Ele não te defende.
2: Os gols que o Carboneiro... É verdade. Os gols que o Carboneiro perdeu ontem. Ontem não, no jogo contra o Remo. E o gol que o Vitinho perdeu ontem, eu não tô pedindo pros caras fazer um gol que ele tenha que driblar 3, 4 caras, não, cara. Eles estão de frente pro gol, dentro da área.
0: Mas, e eu não tô pedindo pro Matheus Cunha buscar uma bola na gaveta.
3: Mas, o Lelê,
0: defender uma bola fácil.
3: Querendo ou não, o Inter fez 2 gols fora de casa.
0: É isso, velho. Qual foi a última vez
3: que a gente fez? Isso até é uma preocupação minha pro Grenal, e o Grêmio tem que estar alerta. Querendo ou não, o Inter, sim, contra o Bahia, que tem um time melhor, o Inter fez 2 gols. E o Grêmio, que tem uma defesa pior, também pode tomar esses gols. Uhum. E o Grêmio, não sei se o Inter vai, se o Grêmio vai conseguir furar a defesa do Inter, porque o Grêmio no ataque é ruim. Então é algo que o Grêmio tem que se ligar no Grenal. E é um ponto positivo pro Inter.
4: E o Grêmio, na pouca esperança que eu ainda tinha, que era o Gabriel Mac, o Grêmio negociou.
3: É.
4: Fez o negócio com o...
0: Foi pra onde?
4: Porto. 10 milhões de euros, e aí o seu Luiz Castro na coletiva ficar falando bem do Gabriel Mac.
3: Que 10 milhões de euros dá o quê? Uns 60 milhões de reais, né?
1: É, fica 8.
3: E o Grêmio, comprou o Nardoni por uns 40 milhões.
4: Que é isso aí, a troca boa.
3: É isso.
4: Mas o que me pega é o Luiz Castro na coletiva falar do Gabriel Mac e tudo mais. Por que não botou pra jogar?
1: Por causa disso.
3: Porque tava em negociação, Léo.
4: Não, tô falando antes.
0: Podia lesionar.
3: Tô falando antes. Mas ele tava botando.
4: É, muito pouco. Tem que colocar mais, que insistiu
3: no Masnaba. Mas vamos ser sinceros, ele parou de colocar porque...
0: Pra vender.
4: Fica insistindo no Masnaba.
3: Era Miguel.
4: Mas assim, ó, tem um cara ontem que tu perguntou do croata.
3: O Kronovic.
4: Cara, ele não marca ninguém.
3: Ele é um jogador.
4: E ele não marca ninguém, mas ele tem uma coisa que é muito louco, que eu vendo o jogo do estádio. Qualquer bola que ele recebe, ele já toca rápido pra frente.
1: Isso,
4: ele não fica ele não fica encebando no meio campo, ele pisa na
3: ele
4: bola.
3: Ele faz o simples. Ele não é um jogador espetacular.
4: Ele acelera,
3: daqui a pouco vai dar um passe que vai desarmar a defesa, um passe longo. Não, é passe de meio metro, mas é passe simples. Ele pega a bola, toca pro cara que tá desmarcado.
4: E na frente.
3: Simples, e já se destaca pra caramba. Ele é até meio desengonçado e lento jogando
1: ele
3: bola.
1: Joga no 075.
3: Mas tu vê o quanto o meio campo do Grêmio é deficitário e com um jogador jogando simples consegue se destacar.
4: Mas
3: fazendo simples.
4: Mas
3: ele é um jogador que ele não é bom tecnicamente, talvez, mas ele é inteligente.
4: Mas ele acelera o jogo.
1: Não sei. Ele é ruim.
4: Ele sabe tratar a bola. Ele não é ratão.
3: Não é ratão. Mas ele não faz nada espetacular.
0: O Natan, ele me lembra o Seiras. Ele é bom de bola, mas é lento.
5: O Natan é o hater do Kronovic.
0: É, pois é.
5: Não, ele é ruim. Sabe,
0: sim,
5: daí.
0: Ele não sabe tratar a bola.
3: É que eu penso nos jogadores do Grêmio. Cara, às vezes é só fazer o simples. Pega a bola e passa pro cara que tá desmarcado. Um passe de
4: meio. Mas eles erram.
3: Olha,
4: o que foi o João Pedro ontem? Pra que entrou o João Pedro?
3: Cara, ele até embora do Grêmio.
4: Eu nem sabia que ele tava ali. Eu demorei uns 10 minutos pra entender
3: ele
4: que era
3: ele. O Alejandro, pelo amor de Deus.
4: Filha do meu rádio acabou.
5: Quando ele cruzou a primeira bola, eu olhei pra... Porque ele tava fazendo os dois jogos ao mesmo tempo naquele momento, né? Aí eu olhei pra ele e falei assim, meu, que é esse João Pedro que entrou aí?
1: Isso. Quando, pô, eu tava trabalhando ali, cara, João Pedro. Que é João Pedro no Grêmio,
3: cara? É um guri da base?
1: Eu achei que aquele cara tinha sido vendido já.
5: Sei lá o que que...
1: Na Copa, ele tinha sido...
3: O Grêmio colocou ele entre os negociáveis, né?
5: Pois é. E ele não se machucou.
1: Ele tinha uma época que ele andava muito
5: machucado, jogou e não se machucou.
6: Lamentável.
4: Mas jogou pouquinho, né?
3: É, mas... Ah, o que aconteceu com esse jogador também,
0: a gente não sabe, né? Tem treino hoje, ele pode chegar machucado.
3: Porque... O Marcos Rocha ainda tá.
4: A transmissão
3: foi dito que ele não foi relacionado.
4: O Matheus Nascimento ainda tá.
3: Tá, tava no banco.
4: Tava no banco?
3: Tava no banco.
4: Não dá,
1: hora de dar uma chance pra ele.
0: Puta que pariu, tem isso.

0: Bahia.
1: Fala, Bahia.
2: Pois o povo clamou.
0: Pô, foi dormir mal o Rogério Ceni ontem.
3: Ah, verdade.
0: Ele ganhou, mas foi dormir mal, né?
3: A culpa é que ele já tá sentindo.
0: Pá, ele tentou, né? Eu, quando eu vi que ele abriu o placar, eu falei, o Rogério Ceni é foda.
3: Mas o Matheus Cunha queria mais.
4: Esse é o hino do Bahia, que venceu o Internacional ontem. A gente cumpre a tradição do programa. E volta daqui a pouquinho.
5: O Rogério Ceni machuca muito. Né?
0: Bata, eu dormi mal, Rogério Ceni.
4: Depois do intervalo, volta o bola.
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0: 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Atlântida, Rádio das Nossas Vidas, tá de volta a bola. Faltando 25 pro meio-dia. 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Sempre lembrando que em época de horário político, o segundo bloco do Bola é mais curto. Então nós vamos até 11h54 e era isso. 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
1: Tem um tweet que entrou, né?
0: Opa, mas assim, do nada, assim, já...
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0: Tweet Retro. 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
1: Teve uma operação policial hoje de manhã, né?
0: Opa!
1: Foi lá no David. Aquele centroavante que era do Inter, que o Vasco...
3: Que fez gol, que fez gol no final de semana.
1: Não, é a capa do Globo.com, cara.
4: DVD.
1: Tá, e por... era... Tráfico de armas e drogas, tá?
5: Ah, ele fez um gol, um Grenal.
3: E dizem que tem um jogador do Santos também envolvido.
1: Aí ele tava dormindo, obviamente, 6 da manhã, a polícia chegou lá, levou, pegou o celular dele, pegou o computador, levou no CT pra pegar as coisas dele, aquela coisa toda. Aí o... Mate um rubro negro, arroba 777-0-O-U-T-T.
0: Que baita arroba.
3: Que beleza, hein?
4: Isso é uma senha,
1: símbolo,
4: né?
1: Símbolo, a foto é o símbolo do Vasco. A Polícia Civil vai ter que reembolsar. Tá achando que vai levar o jogador de graça? A gente não é o Inter.
0: Ô, cara, esses tempos rolou uma dessas aí da polícia.
1: 20 milhões o Vasco tá devendo pro Inter pelo David.
0: Esses, até hoje não. Esses dias rolou uma dessas aí.
1: Vai receber até 2040, o Rodrigo Oliveira falou.
0: Antes de amanhecer na minha rua ali... Minha mulher,
3: em 2040 o David tá solto já.
0: Minha mulher me acordou e disse: amor, daí abri uma janela, bah, meu, a rua fechada dos dois lados, tá louco, que loucura. E os caras arrebentando o portão e acende luz e todo mundo só as carinhas na janela, assim, né?
3: Os curiosos.
5: Coisa boa, o ano que é gostoso, nem o ano que tá acabando e o Santos resolveu jogar bola agora.
1: É, e ó, o próximo aniversário do Inter.
3: Ah, B, da nossa vez...
4: Contratou o Arthur e tá interessado no Rodinei.
3: Da nossa vez, no jogo de ida, era um jogo pro Neymar ir pra Copa.
5: Não contratou o Rodinei?
1: Tá em vias dele.
5: Tá em vias dele. Contratou o Arthur por muito menos do que ele pediu no Grêmio, né?
0: É. A fase do Inter é a seguinte, o Inter joga contra o Bahia depois do Bahia ganhar do Vitória dentro do Barradão.
5: Aí pega o Bahia do Bobô.
0: É, aí agora pega o Santos depois de ganhar do Corinthians dentro do Itaquerão. E ontem o Alan Patrick...
4: Mas tu pegou o Corinthians sem o Depay e sem o Yuri Alberto.
0: Como assim sem o Depay?
5: Eles não jogaram.
4: Jogaram.
0: O Depay não tinha contrato.
5: Mas ele voltou.
4: Sem o Depay.
5: Sem ele. Mas ele não tava.
3: Se for pegar... Então tu pegou o Santos sem o Arthur.
1: Sim.
5: Não, então aqui.
4: O Arthur não jogava antes. Sem o Neymar até beleza. Aí eu tô contigo.
3: Sem o Neymar.
1: O Ito pegou o Corinthians, o Arthur. Sem o...
0: Vou pegar o Grêmio agora, domingo, sem o Portaluppi. Quinta-feira.
4: Não te duvido, eu chegar aí.
0: Aí, vou pegar o Grêmio sem o Luan.
4: Tu não alcançou a mensagem.
0: Cara, não tinha contrato, cara.
5: A chance do Portaluppi era essa chance de
0: sem o Yuri Alberto, beleza.
4: Não alcançou a mensagem.
0: Sem o Yuri Alberto, beleza. Mas o Depay não tinha contrato, velho. Lá mesmo?
5: Não vai alcançar. Tu não alcançou a mensagem.
1: Ah, vai fuder. O Santos tem um jogo antes com o Palmeiras, mas eu acho que esse jogo aí o Santos vai.
3: Já era, já 3-0.
1: Levou 3-0 no.
5: Não, larga os guri e vai embora.
1: Jogo pra se divertir, só pra curtir o Palmeiras.
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0: Tweet Retro. Pra GetNet Solufix, ô Natan. O que é isso aqui?
4: Ah, um momento lá ele na transmissão de Inter e Bahia.
0: Vamos ver.
6: Você daria pro Pulga, né, o Grafa? Ah, sim, com certeza. Eu daria pro Pulga, né? Vamos ver com o árbitro. Normalmente o árbitro vê muito isso, né? A direção da bola. Não, o gol, né, Dedá? Tá vendo a mão?
3: É, tem um cara que é pego, assim.
6: Ah, o gol, né?
3: Ele cagando uma tese, eu consigo imaginar a cabine.
6: Explicando, pá,
3: tipo, uma outra, ele fazendo a tese, olhando pro campo, aí ele olha pro lado e tá os dois, os caras assim, ó.
7: Ô, oh, deixa eu aproveitar aqui.
1: Deixa eu me lembrei, ver. Eu me lembrei disso de lá, ele, que pra mim é um grande. O cara que mais enxerga essas coisas é o Igor Rodrigues. Aquele cara, ele teve uma agora no final de semana do Vasco. Tem que achar no Instagram isso aí, vou achar. Vou achar, vou te mandar, Lelê.
7: Tá, é, vai aqui, enquanto isso eu vou aqui, ó.
2: Ele tem pinta de gol, ele tem jeito de gol, é abraço de gol. Inacreditável.
0: É isso aí, um abraço de gol. Colhe a sua marca aqui no abraço de gol. Mande o seu e-mail para comercial@gruporbs.com.br. Cara, eu tive no sábado de manhã, Estância Velha, lá na cervejaria clandestina, evento do consulado do Inter, lá em Estância Velha, para receber o Tinga, para fazer lá a apresentação do projeto do CT.
3: E o Tinga tava?
0: O Tinga tava, claro. Cara, é que é impressionante, cara. Mesmo nessa nhaca que tá o time, uma chuva horrorosa no sábado de manhã, tinha ali, que eram umas 300 cabeças, e, pô, fizeram lá doações pelo Pix e tal, tava o Tinga, tava o Fabiano, tava o Pinga, tava o Irã, tava o Fernando Carvalho, sabe? Pô, cara, a torcida colorada não existe, cara, mesmo nessa nhaca, galera se reunindo pelo time, pelo clube, né? Então, eu vou mandar um monte de abraço aqui, vou começar por hoje aqui, ó, Maju e Giovana, coloradas de Estância Velha, tá? Depois, nos outros dias, eu passo, porque tem uma galera que pediu, todo mundo lá ouve o bolo.
3: Mesmo na chuva, né, Lelê?
0: Impressionante.
3: Tinga tava molhadinho.
0: Tinga tava.
3: Abraço de gol para o Colorado de 3 de maio, Colorado de Garibaldi, pro André Lucas e o pai Marcos, que me encontraram no jogo semana passada e eu só consegui falar hoje.
5: Ah, o pai Marcos aí, fazer um trabalhinho aí.
4: Abraço de gol pro Léo Asquidamini.
5: Obrigado, cara.
4: E pro Humberto e também pro Rogerinho do Pádel, porque sempre precisa mandar um abraço aqui pra ele.
7: É verdade.
4: Pra manter a tradição. Tem que mandar. É uma das minhas demandas.
5: Ah, sim, uma das demandas.
3: Ele tirou perto, vou deixar essa isso. Tarefa contigo.
4: Tem que cobrir as férias dele.
3: Ah, e amanhã tu fala da Comebol.
4: Isso.
5: É. E daqui a pouco ele começa o jogo liso.
4: E o Grêmio vai alinhar no grid com o Inter.
3: E costura com alguém também.
1: Aniversário do Thiago Maiago hoje. O Thiago Maiago é gremista, tá?
3: Eu não imaginei um Maiago colorado.
5: Matei.
1: E o Marcos Panceira, que encontrou meu pai e minha mãe em Jericoacoara. Eles estão lá. E ouvinte do Bola nas Costas, ele de Erechim, escuta o Bola nas Costas.
3: Puta, pai e mãe é tudo igual, né? Como é que descobriram que era teu pai e tua mãe?
5: Porque
3: né?
5: Ele se apresenta assim.
3: É isso. Pai de todos nós, mãe de todos nós.
4: Como é que é o nome do teu pai mesmo?
3: Sérgio.
4: Ele não é o Sérgio de Rio Grande que faz, sei lá.
5: Já foi.
4: Ele era o quê? Que ele ia com a profissão dele? Engenheiro?
3: Na Piranga.
4: Ele não é o Sérgio engenheiro, ele é o Sérgio que é pai do Rafael de Vério da Atlântida e da Gaúcha.
6: Eu quero mandar um abraço de gol aí pros meus seguidores lá no Instagram. Lá.
7: Ah, os seguidores.
1: Tivemos uma condição.
7: Importante.
3: Que não, meu, a mãe me liga às vezes e tal, tô aqui com um motorista tal, ele é teu fã, e eu pensando assim, mãe, como é que ele descobriu
7: que é minha mãe?
3: Que tu é minha mãe. Ah, eu não sei.
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0: 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Porque o homem já tá batendo. Lance bonito do final de semana.
4: É a atuação do Everton. A
5: defesa do Everton no segundo tempo ali, que é a bola no cantinho. Que puro reflexo.
1: E até a outra que ele bateu no pé e ele saiu correndo.
5: Vai, ele tirou no primeiro tempo. Vai, ia ser uma cagada ali, e ele fez uma baita defesa. Tem o Everton aí, o meu um lance bonito.
4: Olha a tabela do Brasileirão também, porque com o Inter na zona ali. Ah, que bonito.
5: Pode piorar hoje, né? Remy Curitiba, a gente tem os primeiros times, é importante a gente debater esse jogo hoje.
1: O Flamengo contra o Botafogo ontem, outro lance bonito.
7: Qual terceiro
3: gol. Flamengo brincando, cara, só gol. Tapa assim.
7: Mal, meu. Acho que foi o único placar do bolão que eu acertei, foi o 3-0 do Flamengo. O resto tudo eu errei.
5: Aí, a gente não traz mais.
3: Temos o bolão, Nathan?
1: Foi jogo
4: não foi atualizado ainda, né?
5: Calma.
7: Não, tu atualiza quando?
4: Não acabou a rodada.
5: Vai, te fudeu agora. Tu tá bem demais.
7: Agora tu veio, velho.
4: Derrubou. Se tiver me manda atrasado.
7: Aliás, eu tava vendo aqui, inclusive, a tabela do Brasileirão, e eu não me liguei que o jogo do Grêmio depois do Grenal é na segunda-feira.
1: Contra o Vitória.
3: E o Inter joga domingo, ou seja,
5: tem bola
3: 7 de setembro.
5: E a gente vai vir vestido de militar no dia 7 de
7: setembro. Vai ter bola no dia 7.
4: Um bola mais curto, né?
5: E a gente vai cantar Cisne Branco.
4: Começa ali 11h15, então, aí tem horário viajar. Político.
7: Vamos fazer um churrasco do Bola sábado, então, lá em Eldorado. Tá todo mundo convidado.
3: Vamos.
7: Pronto. Sábado.
5: Bah, ruim pra mim.
7: Quatro bolas.
5: Ruim pra mim, não consigo. Não consigo. Tô... Mudança ainda.

0: E mudar,
1: né? Mudança. Me diz uma coisa, Rafael Tiverio.
2: Vai.
1: Tu que é o cara das informações.
2: Manda.
1: Depois da atuação de ontem, não tem como deixar o Alan Patrick no banco do Grenal, né?
2: Cara, a resposta da entrevista coletiva do Pezzolano foi meio dúbia, pra dizer o mínimo, tá? Mas eu não deixaria, não tem menor condição de deixar ele fora. É o único jogador que é realmente amigo da bola no time.
0: Que o Noriega joga, né? Que
2: seja veterano.
1: E outra coisa, cara, que eu vi ontem, ele não tem condição pra 90 minutos, mas é inegável que a qualidade melhora, né? Thiago Maia.
2: Ah, não tem condição pra 90 minutos de preguiça do Inter e dele, porque, pelo amor de Deus, ele tá no banco há 2-3 jogos já.
1: Pelo amor
2: é
1: de Deus.
2: É muito melhor do que os outros jogadores. Tá do que logo. Paulinho, nem se fala.
1: Não.
2: Do que Ronaldo, nem se fala. Então, se o Thiago Maia se ajudasse um pouquinho, né, ao longo do ano, e o Inter também não tivesse tentado vender ele tantas vezes e não conseguido, que tem outra... também carência impressionante, ele teria que ter jogado, ele seria titular no Inter.
1: Porque, querendo ou não, né, obviamente o Grêmio jogando em casa na quinta-feira, o Grêmio acaba sendo o favorito e tal, blá, blá, blá, mas, cara...
3: Tem mais títulos também.
1: Na Copa do Brasil.
0: Isso. E tem o retorno do Noriega, né?
1: Mas nunca passou pelo Inter num torneio nacional.
3: Só pra pontuar,
1: né?
3: O porquê que tu tá colocando como...
1: Não, mas é que se eu for pegar a estatística de torneio nacional, o favorito é o Inter.
0: Mas enfim, vamos...
1: Nunca passaram do Inter,
0: cara. Tudo que é a primeira vez na vida. Olha só, Leandro, inclusive eu na coletiva, o Luiz Castro falou da questão do Alan Patrick, e ele deixou meio que claro que talvez o Noriega deve voltar, né?
2: Acho que sim.
0: O Noriega sai jogando, né, no Clássico Grenal. Depois eu tô comando, viu? Eu sei que hoje... O que tu vai fazer hoje, 8 da noite?
1: Hoje à noite?
0: Isso, vinhozinho, Remo e Curitiba. Tem a escalação depois dos...
4: Vinhozinho, Remo e coxa.
0: Isso.
4: Bah, mas tem uma coisa que me incomoda, Lele. Acho que tu vai vir comigo,
1: tá? Tem tantos que me incomodam.
0: Buraco na avenida.
3: Ah, 116, buracato.
4: Porque eu tava vendo Vasco e Vitória, né? Porque é isso, hoje eu vou parar pra ver Remo e Curitiba, porque essa virou a nossa...
0: Vou te ajudar aqui daqui a pouquinho.
4: Vasco e Vitória... O Vitória é uma bagunça. Se assim, os dois gols da defesa do Vitória, assim, meu
2: Vasco,
4: Deus do
2: céu. Vitória, não, Atlético e Vitória.
4: Atlético e Vitória, isso.
2: Tá.
4: Cara, os dois. Não, o Vasco jogou.
0: Você tem que definir que jogo você
1: viu. Vasco e Vitória foi Copa do Brasil.
0: Tu não viu merda nenhuma, então quer me aplicar, então.
4: Não, meu.
1: Sábado de noite, viu Atlético e Vitória.
4: Eu tô falando do Vasco, tá? Porque o Colídio, Vasco, Colídio é um atacante que chegou no Vasco. Chegou agora.
1: O do River?
3: É bom pros olhos.
4: Chegou agora no Vasco. Oh, ele chegou, Colídio. Ele foi contratado na metade de agosto.
1: Os caras nos devem 20 milhões do David e tem dinheiro pra contratar
3: o Colídio. Ah, mas todo mundo deve, todo mundo.
0: Mundo
3: deve parar com isso também.
0: É hipocrisia também.
4: Lele, o Colídio chegou na metade de agosto. Aí sabe o que aconteceu? Ele virou titular e ele é um cara diferente no Vasco que vai ali resolver.
2: Só que é uma coisa engraçada, porque no River... Ele era alvo da piada, aquela de jogar em... Sabe que cruza uma bola e joga uma cadeira, cruza uma bola e joga uma velha, cruza uma bola e joga... E tudo vai fazendo gol, menos
1: Mas ele é novo, né, cara? É um guri, né? Não é?
4: Não, tá. Aí eu tava vendo o jogo, velho, todas as bolas se sobravam pra ele, ele dava 2-3 toques na bola, pum, chute no gol. 2-3 toques, uma tabela na cara do gol. Cara, foi um dos melhores em campo, assim, e ele recém chegou, velho. Ele recém chegou, aí na nossa vez... O Sanabria precisa de tempo pra ser
1: adaptado. Tá, mas o Corinthians tava jogando, não tava?
4: Sim. Bah, mas Lili...
1: O Sanabria não joga desde maio.
3: Esse papinho assim, de adaptação, pelo amor de
4: parece
3: Deus.
4: Parece que é sempre
1: cara.
4: Aqui.
1: Mas jogando... é uma questão física, cara.
3: Cara,
1: mas
3: não tem. Hora,
2: mas Lili... Tem um tweet retrô aí, tá? Que a gente pode rodar sobre dele, só que é da estreia dele, ele dando entrevista pra Cazé TV depois. Cara,
0: faz
2: tempo que eu não tirava uma gargalhada dessa aí.
0: E quem não tem Colídio...
4: Eu tava vendo isso aí.
1: Eu tava só esperando essa.
0: Qualquer não ter colhido.
2: Fazia tempo que eu não tirava aquela ali.
1: Qual?
2: Eu mandei no adega aí o...
1: Ah, parei, vamos
2: o
1: abrir.
2: O Colídio dando entrevista na Cazé TV.
0: Que é o time do Remo, hein?
3: Aí, não, mas eu vou te dizer, Léo. Eu não gastaria minhas fichas de secador nesse jogo. Porque, calma. Vamos tentar... Tirar uns 5 pontos ali, 6 da zona.
0: Mas qualquer no
3: que eu ainda tô cagado.
1: O Remo indo pra 26 fica 2 de vocês.
3: Me desculpa.
0: Mas, cara, o meu negócio ali é mais embaixo.
1: E vocês vão jogar com Vitória no final de semana lá no Barradão.
3: Se der um empate ali, eu tô feliz já.
4: Marinho.
1: Olha.
0: Que escalação do Remo.
3: Não, mas eu tô te dizendo, Lê. Eu tô cuidando aqui. Tô segurando.
0: Tem o time do Remo, hein?
4: Ah, vamos engajar na escalação do cara. O cara quer porque quer dar escalação.
0: Não, vamos engajar. Vamos no Twitch Retro que é mais importante.
5: Twitch Retro.
1: Pra GetNet e Solufix, Colídio dando entrevista. Vamos ver.
6: Comigo, ele tá com retorno, mas ele tá com um pouco de dificuldade de entender vocês. Então, se tiver qualquer dificuldade, eu ajudo aqui.
1: Perfeito.
6: A ele compreender tudo, tá?
7: Colídio, primeiro prazer falar com você. Eu queria perguntar pra ele sobre o trabalho do Pedro Manoel e como ele é versátil, né? Como o Colídio, ele consegue fazer funções diferentes. Hoje ele jogando como um falso 9, né? Um atacante que vira um meia. Como é que foi esse pedido?

0: especial do Pedro Manoel para a partida de hoje. E você fica muito à vontade fazendo essa função. Você se coloca como uma opção para ser esse camisa 9 que o Vasco tanto precisa.
1: Acabaram de avisar que o cara não fala pro
2: agora. Vai lá.
3: Eu não vou aguentar. É assim, cara. A Bruna Delta vira, o repórter quer, fala, gente, quer falar com o Colírio e fala, ele tá com dificuldade de entender um pouco. Isso é um recado que a repórter tá entregando pro estúdio. Vou ver, tipo assim.
0: Ela vai começar.
1: Faz a pergunta direta, pô.
0: Com esse cara hoje aqui. Aí o Donan faz uma pergunta como se fosse o Eminem.
3: Cara do povo. Assustado com a sua Eminem.
1: Como se fosse o Eminem.
3: Ah, olha, que sensacional, cara. Cara,
1: isso é a vontade que dá de falar quando o cara ouve uma pergunta.
0: Não, eu vou dizer, era algo que certamente eu faria.
4: Como se fosse o Eminem, cara.
1: Cara, eu me caguei rindo. Eu me caguei. Que me pega, que a mina só avisou um bagulho, galera. O cara não entende português.
4: Vou falar devagarinho.
1: Devagarinho e pouco.
4: E ele meteu até um falso 9.
1: Não, ia ser fátil.
0: Parecia o Roger Machado fazendo uma pergunta.
1: É pergunta TCC, cara. Parece o Calabanca, quer defender o mestrado do maluco.
4: Tá, mas e aí, ô?
1: Daqui a pouquinho, Remo.
4: Vai acabar, cara. Já
1: daqui a pouquinho, o time do Remo. Não vamos atrapalhar. Vamos dar seguimento ao programa.
4: Vamos o Remo.
1: Marcelo Rangel, Marcelinho, Marlon, Chamba e Marlon.
0: Como tem Mar?
2: Tem dois Marlon.
1: Tem dois Marlon.
0: É a defesa
1: dois
0: Mamamá.
1: Dois Marlon e o Marcelo. E o Chamba,
0: O Mamá e o Chamba.
2: Tu quer mamar ou tu quer te amar?
1: Que tu prefere? Se tiver que escolher mamar ou te amar agora, o que tu prefere?
2: Ah, eu prefiro te amar.
1: Zé Wellison, Pico, Zé Ricardo e Vitor Bueno.
2: Mas tem que escolher, tu quer te amar ou tu quer Pico?
1: Ah, eu quero te amar.
5: Lamentável.
1: Galeano e Italiari. E o Coritiba? Tem.
0: É o atacante o Coritiba?
1: Não, o Coritiba é o adversário.
0: Achei que era
1: o
0: Coritiba! Achei que era o seu. O Inter não teve o Matheus Bahia jogando contra o Bahia? Porque eles não poderiam ter o Coritiba jogando contra o Coritiba.
2: Tem, não tem o goleiro Santos contra o Santos?
1: É. Tem.
6: Bah, aliás, o gol que o Santos tomou ontem. Que
1: frangado. Ah, mas ele tá assim, ele já. Ele...
2: Não é o primeiro.
6: Puta, o pior
2: é
6: que eu acho ele um baita de um goleiro, cara.
1: Era, né?
0: Traz pro Inter.
1: 2019.
6: O Matheus Cunha trocava agora. Mas não.
0: Tu não acha que tu diminui a confiança do jogador pro Grenal falando isso?
6: Porra, mas é ele que me deu confiança, então.
0: É.
6: Não sou eu que tenho que aumentar a confiança.
0: Não, vai chegar no vestiário.
1: O Matheus Cunha não ouve a gente, cara.
6: Ele que tem que aumentar a minha.
2: Ouvir, cara, ele não ouve nem a defesa do Inter.
1: Ele ouve a rádio.
0: Ele erra o dial, ele escuta da rádio.
1: Amanhã eu trago o Coritiba pra vocês. Amanhã eu escalo o Coritiba. Vamos lá.
0: Amanhã já vai ter o jogo.
6: Eu acho importante a análise. Eu acho importante a análise do torcedor gremista sobre jogar com o Remo lá, porque vocês vão jogar lá ainda, né?
1: Vamos perder lá.
0: Não ganhamos de ninguém, vamos ganhar.
1: Os caras falam assim, o Grêmio tá com um jogo a menos, não, o Grêmio tá com uma derrota a menos. Pedro Morisco, JP Xermon, Thiago, Jaci, Bruno Melo, Vitor Tisse, Sebastião Gomes e Fernando Sobral, La Vega, Breno Lopes e Pedro Rocha.
2: Esse Coritiba aí tem 31 pontos do Campeonato Brasileiro aí.
1: Daiane Muniz e apita o jogo.
2: Daiane Muniz, árbitra FIFA, São Paulo. E era VAR e virou árbitro de campo.
1: Premier hoje.
6: Bom, a gente precisa encerrar o programa mais cedo por causa do horário político.
2: Aí, hoje, Geraldo, tu vai querer o Tchamba ou vai querer coxa?
1: É Tchamba ou Mamá?
6: Alguma polêmica de arbitragem foi uma semana?
2: Cara, eu acho que foi.
1: 2 segundos.
6: 30 segundos,
2: foi. Foi tranquilo, Ju.
6: Eu também acho.
2: Dois jogos tranquilos.
6: Eu também. Bom, era que o jogo
1: não foi pênalti pro Bahia ali no lance, o cara vem driblando todo mundo?
2: Não.
1: Não?
2: Não.
1: E no. É.

0: melhor colocado da primeira fase, vai pro jogo de volta precisando ganhar.
1: E o Juventude é lidera bem.
2: Posso, e o Douglas Cachaça fez, aqui, fez um gol no amistoso. Oi, posso e dançar a valsa.
3: Aqui, para o Oeste Caboclo.
1: Vai! Passar em si!
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2: Bom dia, Rio Grande. Aqui quem fala é o Sérgio Zambiasi e está no ar a Rádio 22, a Rádio da Mudança. E hoje nós vamos conversar com quem quer assumir a liderança do nosso estado, Luciano Zucco. E eu estou aqui com a Ana, com o Adriano, para fazer as perguntas que o povo faz.
3: Zucco, antes de falar de política, fala pra gente, o que te move para seguir em frente?
4: Existe uma força dentro de cada um de nós. 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É humano, acontece com todo mundo.
3: É verdade, Zucco. Eu e muita gente que conheço passou por isso.
4: Comigo também. É nessas horas que eu volto para as minhas origens. Lembro de onde vem a minha força. Vem da minha família, do amor que carrego por ela, da paixão que sinto pela minha terra, da fé na nossa gente. É lógico que estar preparado, arregaçar as mangas e trabalhar duro é indispensável. Mas sem essa força, ninguém chega a lugar nenhum.
3: E para entender de onde vem essa vontade, a gente tem que voltar um pouco no tempo, lá para o Alegrete. Foi lá que Zucco nasceu. 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
7: Horário.
8: Meio-dia e 25, vamos.
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1: Vamos nessa, 26 minutos para uma da tarde. O Discorama tá mais curtinho em função da propaganda eleitoral obrigatória, mas nem por isso a gente deixa de apresentar as clássicas que fizeram história na programação aqui da Rede Atlântida. 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Tá a fim de pedir aquele som nessa meia hora? @Rafinha.Menegazzo, fica à vontade.

É o Discorama aqui na Atlântida. Um bom início de semana para todos nós. Baita segunda-feira aí, hoje, 31 de agosto de 2026. 19 minutos para uma da tarde, tem o Pretinho Básico com o Xcel Sanctuary do The Coach e o ZZ Top, Give Me All Your Lovin'. A gente vai dropando essa segunda parte aqui do Discorama na programação da Atlântida. 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Muito bom, muito bom. Pede teu som ali no @rafinha.menegas. Já cola comigo aí. E vamos nessa.

0: Esse é o vocal do Australian Crowd, James Rain, no trabalho solo dele com Motors Too Fast, que é uma sonzeira clássica. E a gente toca aqui no Discorama da Atlântida, 11 minutos para 1 da tarde. Seguimos a nossa viagem até a chegada do Pretinho. Agora com a sonzeira da banda do Ed Vedder, Pearl Jam.
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11: Programa não recomendado para menores de 14 anos, meu irmão.
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13: Ô guerreiro, deixa de ser bizonho. Sentado, andoi. De pé, andoi. Entendido?
14: Tá só começando, hein? Só começando.
15: Eu só queria uma dica.
16: Ano 19.
14: Ai, que delícia.
16: Olá, Alexandre.
14: Olá, olá, boa tarde, amigo e amiga ligados na Atlântida. Estamos chegando com o Pretinho Básico. Muito obrigado neste início de tarde, início de semana, segunda-feira, último dia do mês de agosto, 31 de agosto, 2026. O Pretinho Básico chega para os amigos dos biscoitos Zezé. Uma delícia. Carinho que vem de família há 58 anos. Aliás, tá ali nos meus stories. Story, o primeiro story que eu fiz desta semana é: não tem como começar a semana de outro jeito. Aí dá uma olhadinha ali pra ver qual é o jeito. Arroba Real Feta no Insta. Muito boa tarde aí, Leandro Bortolatti.
17: Boa tarde, Alexandre. Vamos lá. Uma boa semana pra todo mundo.
14: Isso,
17: né?
14: Vai ser demais. É. 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Preço baixo com um toque a mais. Léo Oliveira.
18: E aí, meu jovem, como é que tá?
14: Tamo bem, maravilhosamente bem.
18: Tô bem também, cara. Que loucura, né? Bah, se a gente tem que ter um programa pra falar daqui que tá ali, nós temos que ter um falando de primeiro que nós tava falando fora do ar aqui também.
14: Tem que ter um programa pra falar sobre isso. Isso. Vai ser bem legal. 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Hoje é aniversário desta criatura amada por todos nós, Rafinha Menegasso.
19: Você nessa data querida, muita felicidade, muitos anos de vida.
14: Não é sobre aniversário, é sobre aniversário. Claro que é. É aniversário dele hoje, né?
20: Se não fosse, eu entenderia. Obrigado.
14: Parabéns.
17: Dia do aniversário, cara. Dia do teu aniversário. Canta a música pro cara, tu vai me dizer que não é sobre aniversário. Vocês estão tudo cantando.
20: Eu vou ter que concordar contigo, Leandro.
14: Parabéns.
19: Ótimo. Saúde e prosperidade.
14: Só prosperidade saúde. Ou felicidade? Felicidade. Tá, olha só.
19: Feliz saúde, aniversário, tá, feliz aniversário.
20: Eu não entendo essa palavra.
19: Parabéns a você. Feliz aniversário, feliz aniversário. Happy birthday to you. Happy birthday to you. Happy birthday, Rafa.
9: dia.
15: Amarelinho Gomes, Amarelinho Léo.
9: De junho, mas é inglês,
15: o que me
9: inglês.
15: Impressiona é que vocês têm o timing sem se olhar. Vocês sem se olhar, vocês cantaram as musiquinhas todas ao mesmo tempo. É inacreditável isso, cara.
16: A gente faz isso
9: e
16: sempre.
9: Faltou musiquinha.
15: Porra,
9: e faltou
15: cara, música. Que loucura. The Best Açaí, porque o melhor açaí é o do seu jeito. Em Florianópolis, querido, está ele. Porra. Com sua vontade descomunal de apresentar todo o conteúdo que carrega em si. O colaborador Porã. Boa tarde, Porãzinho.
21: É, tudo bem aí? Parabéns, ótimo. Rafinha.
20: Obrigado,
21: é,
20: Porã.
21: Parabéns, valeu, grande irmão. Rafinha.
20: Obrigado.
21: Logo em breve te mandarei um áudio.
20: Tá. Tava esperando,
15: Rafael Porã. Rafael Gomes, muito boa tarde. É o produtor do programa.
16: Fala, Alexandre, boa tarde.
15: Tudo bem?
16: 100% aí.
15: Tudo lindo também. Vamos dar aqui nos destaques do Pretinho da Pena. Boa tarde.
9: A chuva cai, a rua inunda. Ô, Rafinha, eu vou comer seu bolo.
16: Aí, meu irmão, a gente tem vários parabéns, meu irmão.
20: Obrigado,
16: da
20: pena.
16: Daqui a pouco da tarde nós vamos soltar todo o nosso repertório.
9: Daqui a pouquinho na TV pra cantar o um parabéns evangélico, meu irmão. A
15: gente falar tem em comer o teu bolo, hoje é dia da nutricionista.
20: Olha aí.
15: Aliás, é da nutricionista ou da profissão?
16: Da profissão nutricionista.
15: Nutricionista, porque poderia ter também o dia do nutricionista.
20: É,
15: exatamente.
16: O Gomes já se relacionou.
15: Então você que é nutricionista, parabéns pelo seu dia e muito obrigado pelo seu trabalho. Cuida da nossa saúde.
16: Afinal, no dia 31 de agosto de 1949, foi fundada a Associação Brasileira de Nutricionistas.
9: A nutricionista pegava um gordo. Pô, do caralho isso.
20: É, ela só não pode ser gorda, né?
9: Não, hoje pode, é aniversário
20: pode
9: dele.
20: Ser gordo,
9: não, ele não tá errado.
20: É que nem
9: tá
20: o dentista com dente ruim, não faz sentido.
16: Cabeleireiro careca.
9: Tu chega na academia.
16: Açougueiro vegano.
9: Chega na academia e
16: pode ser
9: gordão.
16: Pode ser. Não, pode.
20: Agora estiloso. O nutricionista, o nutri... Ô, oh, Lelê, aí o gordacho vai te dizer o que que tu tem que fazer.
16: Açougueiro vegano, Lelê.
20: Ele não dá,
16: não
20: né?
16: Dá.
15: Eu gostaria de pedir pra nossa audiência, e certamente nós temos na nossa audiência.
16: Pediatra com bebê reborn.
9: Jardineiro sem mão, não dá.
16: Não dá.
9: É ruim, não dá, inclusive.
20: Radialista com voz ruim
9: tem. É. O cara não tem os braços.
15: Ah, isso tem, isso tem.
9: O cara quer lutar boxe, mas não tem os braços.
15: Eu queria pedir, se nós tivermos na nossa audiência, alguém da profissão.
9: Gordão.
15: Não necessariamente gordão.
20: Acima do peso.
15: Nós não queremos atingir e ofender ninguém aqui. Acima, fora do peso, fora acima do peso, sobrepeso. Né? Que, se você que é nutricionista e enfrenta também este problema, nós queremos a sua opinião.
16: Essa dificuldade.
15: Até por, uma, né? Por um direito de resposta, digamos assim. Porque eu achei ofensivo demais.
16: Totalmente
20: ofensivo demais. Eu discordo,
15: gente. É como um cirurgião plástico não poder ser feio, é isso?
20: Não. Mas daí não tem nada a ver.
9: Nada a ver.
20: Não tem nada a ver.
16: Ele teria talento pra arrumar se ele quiser.
9: Não, mas não dá pra tu.
20: Não, mas ele não se auto faz a cirurgia.
16: Não, é que nem cabeleireiro com cabelo feio. Tu não vai no cabeleireiro que tem cabelo feio.
15: Mas vai, o meu cabeleireiro é careca!
9: Não, mas aí tudo bem!
16: Eu não vou!
9: Não, cara, mas aí o careca tem estilo!
21: É uma questão de.
20: É que nem o profissional de academia vai lá te dizer: meu, tu tem que fazer isso e aquilo, o cara é sedentário! Que credibilidade o cara te passa?
9: Nenhuma! Faz tu!
20: É?
21: Eu discordo!
15: Eu também, desculpa.
20: Não, professor de natação que não sabe nadar.
15: Não, é diferente.
16: Eu tô com o Rafinha.
9: O cara da autoescola tem que saber dirigir.
20: Aí não dá.
9: O salva-vidas tem medo d'água.
15: Está criada a polêmica no primeiro minuto do programa. Queremos agora a voz da audiência e pode ser instantaneamente pelo nosso WhatsApp 51 99447-8272. Enquanto isso, eu acredito aqui o quadro de destaques do Pretinho aos amigos das Massas Romena, 40 anos, concorra a um carro zero quilômetro, consulte o regulamento em promocalromena40anos.com.br e Cassol, construir bem para viver bem. Nosso colega Batistuta está operando esta live bonita que está chegando aí na sua tela.
9: Boa tarde, Alejandro.
15: Boa tarde, Ivan. Tudo bem contigo?
9: Tudo bem. Estou ouvindo o debate de vocês. Muito bom.
15: O que é que tu quer falar sobre isso?
18: Eu queria colaborar só em relação, por exemplo.
15: Quer.
18: Por exemplo.
0: E quem é que tu vai votar?
15: Boa tarde, mestre.
0: Boa tarde, Alexandre. Um beijo com todo carinho pro anão. Hoje, 49 anos, muito mais maturidade. Sigam ele no Instagram. @Gabinha.Menegas.
21: O seu próprio aniversário.
0: Exatamente. Fala.
18: Eu ia falar que a única profissão que tu tem que ir é quando o cara que te vende algum tóxico, ele tem que, se não pode usar.
16: Ele tem que estar sóbrio.
18: Isso.
21: Ah,

0: Travi não pode usar droga.
1: Eu não vou entrar nessa aí contigo.
0: Travi viciado. O Travi viciado é ruim.
2: Tem uma coisa pra dizer.
0: Não compre no
2: Travi que fuma. 49 anos fizeram muito bem a Rafael Menegazzo, porque a aprovação dele no WhatsApp é massiva.
3: Não, mas eu quero ouvir um nutricionista.
2: Ó.
1: Mas você quer ouvir o público do Rafinha?
0: Não, não, não, não. Não,
1: mas quer ouvir o nutricionista aqui acima do
0: PT. Vamos, 25%.
1: Vamos chamar da firma
3: aqui. Dale, vamos ao Gomes. O Gomes é quem traz as informações.
2: Sandro Pérez, boa tarde. O Rafinha tá certo. Nutricionista gordo não dá.
3: Não, não, não. Gomes parou. Eu quero um nutricionista. Eu quero o ponto de vista de um nutricionista.
2: Chegou aqui, ó. Tá aqui, ó.
0: Chegou.
2: Calma. Eu sou nutricionista e sou gordo. Quem mandou aqui foi o...
0: Deixa eu pegar. Não, mas... Não é Miguel.
3: Calma. Mas eu quero a defesa.
2: Ah, mas eu tô...
3: Tá lendo.
2: Não tá dando. Eu tava lendo, mas tu não...
3: Não, não desculpa, desculpa.
0: Não, vamos brigar. Então, hoje volta. É aniversário.
3: Eu sou nutricionista e sou gordo.
2: Eu não vejo nenhum problema nisso. Eu sou maior do que tudo isso.
1: Aí,
3: ele já pegou a lista. Gordo espirituoso. Tá encerrado o assunto.
0: Hoje é dia de X.
3: O Petinho Básico é o Baitaca.
1: Olha aí.
3: O Baitaca. O Baitaca é um cachorrinho adotado. É um cachorrinho adotado, Baitaca, em Faxinalzinho, no Rio Grande do Sul.
1: Que simpatia.
3: Que as irmãs Bruna e Thaís de Erechim adotaram para o pai Sadi e para a mãe Serenita e também para a avó Ema. Olha que coisa linda.
0: Pô, que legal, né, cara?
1: Que família
0: bonita. Adotaram pra família cuidar.
3: Pra família cuidar.
0: Os veteranos têm o que fazer.
3: As manas Bruna e Thaís são de Erechim e adotaram pro Sadi, pra Serenita e pra Sadi. Dona Ema, que é mãe. Muito
0: provavelmente.
3: Muito provavelmente da dona Serenita.
0: Cara, Sadi é nome de nego velho.
2: E nem nós vamos fazer com o Alexandre.
0: Era meu padrinho.
2: Um cachorrinho pra ele.
3: Ó, que bonitinho. Olha ali.
0: Bonitinho.
1: Mas esse cachorro aí se cria sozinho no campo.
3: Claro, se cria sozinho.
1: Larga no campo.
3: É verdade, é verdade.
0: Ah, que nem meu cachorro.
2: É isso. O Nuno Orsino, acho que ele trouxe o argumento definidor, tá? O Rafinha está incorreto.
3: Ok.
2: Tá?
3: Gostei. Isso
0: é o que eu mais ouço.
2: Afinal, por que não pode personal ser sedentário se o Rafinha é radialista?

0: ter, enfim, adquirido o conhecimento e tudo suficiente para ser médico, nutricionista.
1: Às vezes razão, o santo de casa não faz milagre, né?
2: Tu tem razão. Olha agora. Aqui,
1: o Pablo disse, o Rafael Gomes é jornalista e erra todo dia a informação.
0: É verdade. Não entra na comparação.
2: Mas eu vou te dar um exemplo básico. Teu dentista.
0: Tá.
2: Vai no dentista.
0: Tá.
2: Alexandre, boa tarde, vim aqui. Sente-se aqui, por favor, vou tratar dos teus dentes. Cara, abre um sorriso.
1: Dente amarelo.
2: Amarelo. Operação tu vai te sentir confortável e confiante.
0: Primeiro, se o meu dentista fumasse, ele não seria meu dentista.
2: Não, esquece o cigarro.
0: Segundo, né? Ele tá sempre de máscara.
3: Não consigo saber. Tu não encontrou ele no mercado, tu não
2: conseguiu.
0: Isso é uma boa.
2: Tô brincando.
3: Mas eu vou trazer um recorte aonde não quer dizer nada. Por exemplo, no futebol, a maioria dos grandes craques não se tornaram grandes treinadores.
0: Verdade, né? Tem razão.
2: Aí tem uma lógica.
3: O Maradona é um técnico fraco. O Pelé nunca treinou ninguém.
0: Gostei.
2: Tudo bem?
3: O Zico, treinador mais ou menos.
2: Mas jogador acima do peso não joga.
0: Joga.
3: Olha pra mim.
2: Ou não deveria jogar.
3: Não, vamos falar do Alejandro aqui do Inter, que já deu uma treta.
2: Falei acima do peso. Né?
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2: Coisa linda.
0: Ouvinte aniversariante, Andressa Maggioni. A Andressa Maggioni é auxiliar administrativa no Senac de Carazinho, fazendo 28 aninhos.
4: Muito bem.
0: Muito bem, parabéns, Andressa Maggioni. Saúde parabéns, e prosperidade.
1: Lá da cidade do Rafinha, né?
3: Parabéns. Qual, Maggioni?
1: Não, o Rafinha é um carazinho, ele é pequenininho.
3: Bom trocadilho, bom trocadilho.
0: Aniversariantes famosos do dia de hoje, começando com a Maria Flower. A Maria Flor tá de aniversário, ela é atriz, fazendo 43.
2: Legal essa menina.
4: Ela é muito legal.
1: É legal.
3: Ela é muito bonita.
2: Boa atriz, né?
4: Bonita também.
1: Competente.
0: Mosaia Rodrigues. É Mosia. Eu sei que é Mosia. Tô brincando com o Messiah. O Mosaia Rodrigues é ex-ginasta, fazendo 45 anos.
3: Legal. Eu não conheço ele.
0: Parabéns, Mosia.
4: Para que tu não conhece, cara. Velho. Medalhista.
1: Medalhista gaúcha.
4: Atleta olímpico.
1: Atleta da União.
0: Essa aqui tu conhece, Regiane Alves, atriz, sim. Fazendo 48 anos.
1: Uma das playboys mais vendidas de todos os tempos.
3: Eu ia comentar que ela é uma atriz que fez a neta que destratava os vozinhos.
2: Exatamente, queriam bater nela na rua, né?
3: Isso,
1: e é exatamente por isso que o ator dela aquele foi vendido.
2: Que dava de raquete na mina, né?
3: Isso é mulher da apaixonada, é a mesma novela.
2: É a mesma novela.
3: Tanto que...
1: Mas eram de núcleos diferentes.
2: Não, mas é a mesma novela.
4: Não, porque não se misturava. Não,
2: eu acho que era
4: o pai abusado com uma mulher que
3: era o Marcos Caruso.
1: Depois
3: o Dan Stuba que fica com ela.
2: Ah,
3: e bate nela, e aí quando ela chega em casa machucada, o pai dela fala: então te batendo na rua, tu virou não sei o quê, e bate nela porque ela destratava os pais. Mulheres apaixonadas.
0: Tudo bem. Está de aniversário hoje também.
2: É, os avós.
0: Está de aniversário hoje também. Rafael Bach Menegazzo. Radialista, influenciador, palestrante, DJ, surfista, coordenador da Rádio Atlântida, empreendedor, empresário, humorista, ex-office boy, artista por trás do personagem Mestre.
2: É verdade!
0: Pai e marido, fazendo 49 anos.
2: Esse crente é um traíra do Brasil.
3: É um funcionário!
2: Meu Deus, que currículo! Que traíra,
0: velho! Que currículo!
1: Eu tirei uma, estava muito grande.
2: Tá bom.
0: A ex-jogadora de vôlei, Virna, tá de aniversário, fazendo 55 anos hoje, a Virna. É.
2: 55,
4: é.
0: Virna.
4: 55.
0: Eduardo Lago. O ator Eduardo Lago, fazendo 68.
2: Cara, eu não lembro desse cara.
3: Fez Malhação.
2: Também não lembro desse cara.
0: Eu não lembro.
2: Falando Malhação.
4: Como é que ele fez Malhação se ele tem 68?
2: Quando começou a
3: carreira. Ele não pode ir na academia agora?
0: É. Podia ser o tio da Malhação.
4: É, geralmente a gente usa referência.
2: O dono do bar da Malhação. Tá jogando o cara na água, chamando o vegetarista.
3: Calma, ele só perguntou. Maiota, ele é velho, que nem chamou o Gordão de Gordão.
4: Se o cara chegou no 68, a referência dele é que ele fez Malhação.
2: Exatamente.
4: Não adiantou a carreira, então, né?
1: Cara, eu gosto dos tigres, tá? Eu esperei chegar no Eduardo Lago, porque a partir de agora vocês vão ver um padrão.

0: No programa,
1: tu quer dizer
0: tá?
1: que afundou a carreira do
2: Lago? Calma. Não, tô dizendo ser lembrado por Malhação com 68 anos.
0: Quando é uma moça e os guris acham que ela tá com a idade avançada e segue bonita, os guris, eles não fazem nenhum comentário. Tu diz assim, ah, fulano de tal tem 60 anos. Se elas acham que ela tá bem pra 60 anos, eles fazem só assim, ó. 60 anos?
3: Parece menos.
0: Assim, parece. Não, eles só repetem
3: anos,
0: a idade.
3: 60 anos.
4: Esse é o Porã, né?
0: 60 anos. Vem a ser 59. Uhum. 50? Se eles olham a foto. 59.
4: Sessentinha.
0: Então.
4: Vai, de uma tigrice sessentinha. Pai,
2: ou maionese?
1: Ou maionese?
0: Porém, tigre. Eu não falo nenhum adjetivo.
4: Porém, tigre.
0: Eles só repetem a idade com outro tom de voz.
1: Ele fez Mulheres Apaixonadas também.
2: Tá bem.
4: Ah, que bom.
2: E por último. Mas muito importante nesta lista, o ator Richard Gere, fazendo 77 anos.
1: Maior que o Denzel.
4: Não viaja.
2: Pegaram a foto do cara do Pink Floyd, querido.
1: Esse aí é o Jorge Jesus.
2: Isso mesmo, hein?
1: O Jorge Jesus de aniversário, pô.
4: Ô, Alexandre.
2: Pois não, Rafinha.
4: Acabou os aniversários, hein?
2: Por quê?
4: Não, só te perguntei.
2: Porque o aniversariante quer falar, Alexandre. Quem tu quer falar? Acabou, pode falar.
4: Não, eu não quero...
2: Parece o Roger Waters, olha.
4: Parece igual o Roger Waters. Eu tá não quero parecido. Jogar o produtor na água aqui, tá. Só queria trazer aqui e dar os parabéns, né?
2: Pra quem?
4: Pode ser que eu esteja errado, mas se não me engano, hoje também é aniversário do Grupo RBS.
0: É, exatamente.
2: Como é que tu não ia lembrar? Como é que não... Eu na lista dos aniversariantes, eu não vi isso hoje, eu vi o teu, mas não vi.
4: Pois é, não, mas eu vi nos e-mails que circulam ali.
0: Ah, não.
1: Quantos anos do grupo? O crente não abriu aniversário, o e-mail dele hoje.
0: Não, não abriu.
4: Puta merda,
0: nem,
4: né?
0: Nem viu na portaria que tem lá no reconhecimento.
4: Não, RBS! Aniversário com o anão, olha que coincidência!
2: É muita coincidência, cara.
4: O grupo RBS ama o mestre Alexandre.
2: Um dos maiores conglomerados de mídia da América do Sul, fundado em 31 de agosto de 1957 por Maurício Sirotsky Sobrinho, em Porto Alegre, no Rio Grande do Sul.
0: Ou seja, a RBS está fazendo 69 hoje.
2: Um abraço a essa firma querida que nos trata tão bem.
3: Espetáculo. Não,
4: acho que não é 69.
2: O que é, Ivan?
4: Porra, esquece.
2: Tu nem funcionário
1: esquece
2: é, Ivan.
1: Esquece o da Maria Flor, mas não esquece do RBS.
2: Né, é, não,
4: não esquece de mim, mas não esquece
2: do RBS. Botaram o Eduardo lá. Fomos muito bem lembrados pelo Rafinha. Rafinha mandou muito bem.
1: Eu não sou funcionário?
2: Não, tu não é. Não. O crachá que tu usa não é teu.
3: Agora, no, nesse momento, tu é um ativo trabalhista.
2: Não, é um passivo trabalhista.
3: Um passivo trabalhista.
0: É peixota.
3: É pior.
2: Eu sou peixota. Seria... PJ, é maior ainda.
1: PJ.
2: Ó, os destaques aí, meu irmão. 1,25. Vendas de CDs disparam e superam o crescimento do vinil em 2026.
3: A galera aí tá pelo pertencimento.
0: Atenção ao jogo, coisa linda, atenção, né? Ao jogo de palavras. Supera o crescimento, não o número absoluto.
2: Certo.
0: Tá? Os vinis seguem em crescimento constante. Inclusive, atualmente, eles têm 2,4% de vendas nos Estados Unidos, que é onde a gente tem uma métrica mais adequada e constante para avaliar. Só que os CDs do ano passado para cá já cresceu 16%. O CD, a mídia física, 16%. E quem tá impulsionando a mídia física?
3: Quem tá impulsionando isso?
0: Cuidado. São os fãs do K-pop.
2: Olha aí.
0: Os fãs do K-pop, como bem disse o Lele Bortolassi, eles querem ter um ativo de pertencimento. Por quê? Eles consideram o K-pop, por ser uma música de origem asiática, é muito difícil ter as coisas palpáveis do seu artista, né? Os Estados Unidos, a América do Norte, ela é acostumada a ter os maiores artistas do mundo. O mais distante era o Reino Unido, praticamente, né? Os artistas britânicos faziam uma turnê ali. Agora, o K-pop, geograficamente, por conta das mídias digitais, a gente tem acesso muito simples, mas a gente tá longe do artista agora, quem é fã do K-pop. Então, este fã da geração Z, ele quer ter algo do seu artista na sua casa.
2: Por isso...
0: E a coisa mais barata e acessível é o CD. O vinil ainda é muito mais caro
2: do que o CD. E o cassete ainda não tem essa produção acelerada como o CD e o vinil.
0: Mas olha a curiosidade, a pesquisa diz que assim como o CD cresce sem parar a venda pelo artista da geração Z, não é pra ouvir a música.
4: É pra guardar o encarte.
0: É um souvenir. É um souvenir. É pra tu ter o encarte, pra tu ter uma mídia física do teu artista, pra tu ter algo

0: palpável do teu artista na tua casa, até como item de decoração.
1: Hoje mesmo eu recebi um corte de um humorista americano que o cara faz um stand-up dizendo justamente assim: você aqui já foi um dia numa loja comprar um CD? Porque hoje em dia é subscribe, né? Tu assina a música que tu quer, mas tu já foi numa loja de disco lá e tal, e tu teve que cantar pro cara: ó, cara, é essa música aqui. E o cara não sabia nada do que tava falando.
2: Legal isso, então, aí.
1: Né, porque é completamente diferente a relação com a música, né, cara, que a gente tinha há um tempo atrás. Mas os CDs, eles vêm crescendo também muito porque o disco de vinil ficou bastante caro nos últimos tempos.
3: Culpa tua, né, pô?
1: E a galera, cara, não é só minha, não.
0: Dá um desconto pros guris, né?
1: Na verdade, voltou a se comprar muito, a se fazer, enfim, e aí o CD acaba sendo uma opção. Tem uma galera nova que tá comprando CD, não só a galera de K-pop.
3: Ah, por isso que quando tu deu o destaque ali, eu falei, cara, é a gurizada querendo ter o pertencimento, como o Porã disse ali. Tu assinar como é que chama? Me fugiu a palavra agora.
1: Um programa de streaming.
3: É, um streaming. Cara, é legal, tu ouve a música que tu quer, beleza. Não. Mas tu ter o produto, né, cara? Tu comprar o disco, tu ter ali na tua prateleira, isso é uma coisa.
1: E tem outra coisa, Lelê. Sim, hoje, por exemplo, as músicas estão ali. O digital, ele é muito efêmero, né? Hoje as músicas estão ali no Spotify, estão no Apple Music, mas daqui a pouco se muda esse game. Aí cadê minhas músicas? Cadê minhas playlists?
2: Vou trazer um exemplo bem prático pra vocês aqui. Uma banda nova, super nova, uma banda aqui de Porto Alegre, que já tem uma carreira e tal, e foi revelada ao grande público aqui pela Atlântida, que é a Projeto Hari. A Projeto Hari acaba de lançar o seu novo trabalho em CD. E eu participei ativamente, eu vi isso acontecer, e os guris, cara, eles foram lá, gravaram CDzinho por CDzinho, queimaram 50 CDzinhos por CDzinhos, foram lá, mandaram imprimir 50 encartes, foram pra Brechosa, acharam 50 caixinhas pra guardar os CDs dentro, fizeram toda a mão, cara, legal. E aí estão vendendo CDs. Que legal, porque por isso, só pra embalar e justificar tudo que o Gomes trouxe de informação, que a galera quer ter o souvenir da banda. 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
3: A geração Z não faz ideia o que eu passei ontem, quando eu fui abrir uma caixa de discos minha, um box do Rolling Stones que eu tenho.
2: Abriu só ontem?
3: Não. É uma antiga.
2: Ah, tá.
3: É porque é uma coletânea que tem um macaco na capa, assim. Certo. E meu filho pediu, eu quero ver, porque eu tô tentando induzir o guri.
2: Tá. Né?
3: E aí,
2: já induziu.
3: E aí eu abri a caixa, que são 5 discos, é uma coletânea, e eu fui ver que os discos estavam mofados. Tufos de mofo dentro. Aí eu tive que limpar um por um, e limpar a parte interna
2: da capa,
3: das capas também, certo. Que tu não pode limpar com o pano molhado, né?
2: Sim.
3: A capa, o encarte, né? O disco, sim. Mas, cara, eu passei ontem uma horinha fazendo.
2: Coisa boa, né?
3: Uma horinha.
1: Lazer, né?
3: O lazer.
1: Sentimento.
3: Prazeroso. Lazer
2: offline, claro, prazeroso total.
4: Mas essa galera que o Gomes tá falando, principalmente do K-pop, é muito impulsionado também pelo visual, cara.
3: Ah, sim.
4: Porque, assim, tu pega o BTS, que é esse grupo que é um fenômeno, agora tem um grupo chamado Cat's Eye, que são as meninas. Que são, assim, impactam de criança de 9 anos até 20 anos.
3: Sim, eu lembro da minha filha com o Blackpink, aquele.
4: É outro grupo.
1: Guerreiras do K-pop.
4: Guerreiras do K-pop é outra coisa que tem até filme, né? Então, esse é o impacto deles, assim. Não é nem a música, mas é o visual, o vestuário,
0: o comportamento. É algo distante, por isso que quando faz essas feiras nerds também, vende muita camiseta, vende
3: máscara. A minha sobrinha, e hoje é muito mais fácil disso chegar nas pessoas, cara. Porque os Beatles tinham desenho, o Jackson 5 tinha desenho.
0: Tinha um gibi, sabe, lembra? Cara?
3: Verdade.
0: É diferente. Tu vê, por exemplo, assim, eu tenho uma sobrinha de 4 anos que ela foi na minha casa. Ah, tio, eu quero ver Guerreiras do K-Pop. Eu falei, o que é isso? Eu não conhecia. Uau. Aí esse ano eles fizeram um show aqui em Porto Alegre. bombadíssimo. Tá
5: assim, ó, não, cara, não tinha mais ingresso lá, um mês antes já tinha acabado.
4: Essa música da Cat's Eye é composta pelo Ed Sheeran.

0: Animals.
1: Imagina.
0: Inclusive ele tá tocando. E tem uma outra música, é Hot Fruit ou Tutti Frutti, alguma coisa, que é uma das músicas tocadas no Brasil, que passa, que tu ganha de sertanejo, funk, que são gêneros mais populares. É um impacto e desses assim, artistas.
2: Cara, e é um popzinho legal,
0: claro,
2: velho.
0: Claro que é.
2: Legal,
0: de tocar em rádio, cara.
2: De tocar isso. Na Atlântida, é verdade. Toda a vida.
1: Próximo destaque do Pretinho aqui, meu irmão. Bêbado sequestra avião.
3: Não. A gente é foda. Né?
1: Voa perto de usina nuclear e faz pouso forçado em plantação. Onde
4: na,
1: isso?
4: Na Hungria. Na Hungria. Um Cessna 172, que é esse aviãozinho, esse modelo de avião que a gente tá vendo na nossa
2: arriado
4: live.
2: Aí na plantação.
1: Aqui tem um triângulozinho que segura a asa, sabe? É tipo quando tu quebra o braço.
2: Assim, isso,
1: sabe?
2: Tem o apoio da asa ali, né? Boa.
4: Foi sequestrado sábado agora num aeroporto pequeno. E ninguém sabe como que esse bêbado ele conseguiu, mas o que que acontece? Como ele começou a sobrevoar perto de uma usina nuclear que tem o espaço aéreo fechado pelos militares, pelos militares, o que que aconteceu? Ele tava sobrevoando perto da usina quando essa cena de filme que todo mundo já viu, emparelharam dois caças, um de cada lado, e disseram pra ele pelo rádio, olha, o senhor vai ter que pousar, senão nós vamos abater.
0: Vou pousar mesmo! Isso é que nem tu vê o giroflex do teu lado.
3: Só vou pousar.
4: Ah, no céu é mais perigoso, né? E aí ele falou, não, beleza, vou pousar então. E obviamente, como ele tava embriagado, ele não conseguiu fazer o pouso da maneira mais adequada.
1: Eita.
4: E acabou
2: caindo. Não era um campo de girassóis?
0: Ah, Lelê. Sou um girassol.
4: Sente informado.
0: Você é meu sol.
2: Girassóis da Hungria, né, Lelê?
1: É, mas é que seria uma informação.
2: Famosos girassóis da Hungria. Não sei se é. Parece ser, mas não sei.
4: Então ele fez um pouso forçado.
0: Acho que queimaram.
4: Ele fez um pouso forçado no meio da plantação também, porque ele ficou com bastante medo, como disse o Rafinha.
2: Sim, imagina.
1: Ao que parece, são girassóis.
2: Tem uma, tem uma história.
4: Ele não sofreu ferimentos, mas a plantação ficou bem. E o avião também bem.
2: Mas tem uma história bem parecida com essa que aconteceu nos Estados Unidos nos anos 50. Não sei se vocês já ouviram falar. Em 1956 foi a primeira vez.
1: 56.
2: Galera tava.
1: Hã?
2: 56. A galera tava bebendo num boteco. E aí o magrão, o magrão esse aí falou: ah, quer saber? Eu vou lá roubar um avião e vou estacionar aqui na frente do bar. E os caras, ah, que banana, não sei o que. Ele foi lá, roubou o avião em Nova Jersey, deu uma volta e estacionou na frente do bar em Nova York. Não. Em 58 ele fez a mesma coisa de novo. Fez duas vezes.
3: Pô, mas tudo
0: é história, agora isso é história. Ele tá preso,
2: não
0: né?
2: Não sei o que aconteceu de lá pra cá. Eu já sei essa história. É só a história que eu sei. Eu li uma vez sobre isso.
1: Sabe o paradeiro do rapaz.
3: Pô, mas tu bêbado conseguir pilotar um avião, tu é bom.
1: Pô.
2: Não, tu é bom. Tu é bom. Eu acho que tu só pilota um avião bêbado se tu souber pilotar ele sóbrio.
3: Dá, faz sentido.
0: É um bom ponto.
4: A gente não deve saber
0: aí,
4: nem
0: né?
4: Por onde começar.
2: Exato.
4: Onde é que liga? Onde é que liga?
1: Não, e o maluco é que vários filmes os caras pegam e roubam um avião com uma naturalidade, né?
3: Foi
1: né?
3: Exato.
0: Mas daí é filme.
1: Eu vi esse final de semana que teve um. Eu não sei o que era que tava rolando lá em.
0: Ah, o voo desde eu acho.
1: Acredito. Não, cara. Tava rolando algum evento, algum esporte na África do Sul lá e cara, e dois aviões passaram muito
2: perto. Ah, muito perto do estádio.
1: Cara, aquilo é muito perigoso, cara.
2: Muito perigoso.
1: Acho um pouco, o cara passou o quê?
2: Dois Embraer,
4: inclusive. É, eu achei que era IA. Aí eu fui pesquisar, era de verdade.
2: É,
1: de verdade. Rainha de rodeio revela que vive trisal com a irmã.
2: Olha aí.
4: Viralizou nesse final de semana.
3: Não. Com família eu não bato palma.
4: Na direita.
1: Eu ia bater palma, eu falei trisal. Quando falou irmã, eu freiei.
3: Eu tenho
4: um
3: orgulho.
4: Tá a Lara Alves Rueda, rainha do rodeio em Montevidéu. Que é sudoeste de Goiás.
1: Montevidéu.
3: Em Uruguaí.
4: Não, Montevidéu é sudoeste de Goiás.
3: Mas tu vê que o trisal faz mal, a cara do cara tá acabada.
4: A Lara.
2: Ah, o cara tá sem gato.
4: E aí, quando ela ganhou o papel de rainha, foram entrevistar ela, ela dizia, ah, quer agradecer alguém? Ah, agradecer e tal, meu marido e tal. Onde é que tá o teu marido? Ah, tá lá com a fulana. Quem é a fulana? Ah, a fulana é a minha irmã, que é a outra esposa dele. Nós vivemos um trisal. E aí a história dela foi viralizando. Por quê? Ele era inicialmente casado com a Laila, que é a da esquerda, no caso, da direita.
0: Aqui não é a rainha. Aqui tá de chapéu, né?
4: Aqui tá sem chapéu.
3: É isso. Era mais
1: não, a assim. Esquerda é que não tá de chapéu. Tá, ele assumiu a irmã,
0: rainha
1: então,
0: que tá de chapéu.
4: Ele era casado com a Laila, teve um filho com ela e se separaram.
3: Baita música.
4: Passaram-se 4 anos... E ele se casou com a Lara, irmã gêmea
1: da Laila.
4: Tá? E aí, depois de um tempo, as irmãs conversaram e falaram: olha, tem uma coisa pra te dizer. E ele teve outro filho com a outra irmã.
3: Ah, não.
4: Tem uma coisa pra te dizer. Eu acho que eu ainda.
1: Ah, os primos são irmãos?
4: Eu acho que ainda nutro sentimentos pelo fulano.
1: Ai.
4: Ela falou: então vamos resolver em família. Compraram uma casa de 2 andares. A Lara mora num andar com um filho. E a Laila mora em Ouro.

0: outro andar com outro filho. E este trisal já existe há 6 anos em harmonia.
1: Ah. Não, não, olha, só eu,
2: o combinado é ser feliz caro. E viver em harmonia.
3: Exatamente.
2: Isso aí, Porã.
3: Eles estão em paz. Caro,
2: tá combinado.
3: Eles estão em paz.
1: Olha as olheiras. Olha as olheiras do vaca. Quem tá no rádio?
2: Por um bom motivo.
1: Ele tá com umas olheiras mal. Ele tá fraco,
3: ele
1: já.
3: Ele tá cansado.
1: Ele tá mal,
3: cara. Ele tá. Realmente ele tá cansado.
2: Mas é.
1: Aham. E a vantagem é que é uma sogra só, né?
0: Uma sogra só, um sogro só.
2: Um sogro só. É.
4: 27 minutos para as duas foram os fabulosos destaques do Pretinho Básico para esta tarde de segunda-feira.
1: Mas nave, né?
2: Oi, Iva.
5: Sim, os dois sobrevoaram.
2: Mas nave?
3: Os Embraer.
2: O que é nave, Iva?
1: Não, os Embraer.
2: Embraero?
1: Os aviões. Ah, o jogo eu tava falando das moças?
2: Não, eu não sei de nada. É que tu falou umas naves. Eu perguntei o quê?
1: Não,
2: os aviões.
0: Não, Ivan jamais falaria de mulheres assim.
1: Não. Eu respeito as mulheres.
0: É, ele é feminista.
1: Isso. Eu leio então, Simone
2: de... tem que respeitar,
1: de...
2: mesmo que não seja, né?
1: Eu leio Simone de Beauvoir.
2: Tá certo.
3: É.
2: Ah, é?
0: Claro.
2: O que tu já leu da Simone de Beauvoir?
1: Os livros.
5: Os livros.
4: Muito bom. Giradinha na mesa aí, aniversariante. Pode falar, perfeito. Aniversariante.
5: Ah, eu vou, ainda bem que Porã tá no programa hoje. Ah, bom que tu bom. Veio, Porã. Ler este e-mail no ar, de preferência na presença do próprio Porã. Tudo bem, tô escrevendo pra contar que de fato é o Porã usando camisa social, ou seja, camisa de trair no Desprogramados. Recentemente ele andou soltando pérolas que não podem passar batidas e servirá pra Rodaica saber quem é o Porã quando ele não está por perto.
2: Ela sabe.
5: Ela sabe.
3: Ela me conhece mais que vocês todos.
5: Vamos lá.
1: Não, peraí.
2: Alguma coisa que eu deva saber.
1: Que isso, cara?
3: Com quem eu convivo há mais tempo aqui? Com o Fetter e com a Rodaica.
5: Tá bem.
2: Não, mas certo, ele ganhou de todos nós aqui.
3: Não, comigo.
2: Ele conhece
3: comigo.
2: Também.
0: Mas ele foi chinelo.
5: Em quarto lugar. Ele confessou que adoraria namorar a Jennifer Lopes e logo em seguida disse que também namoraria uma sueca.
3: Mas é claro.
2: Mas óbvio.
0: Qual sueca, porra?
3: Não.
1: A Rosane ali da CBN.
3: Se eu fosse pra Suécia, né, por acaso, solteiro.
5: Prometeu que
3: morasse lá.
5: No programa número 1000 dos Desprogramados.
3: Não chegamos a
5: todos vão tirar a roupa.
3: Ah, isso é verdade.
5: Afirmou que gosta de sexo barulhento e que sexo em silêncio só é bom quando é sexo escondido.
3: Isso eu não me lembro. Isso
5: admitiu.
3: Eu não me lembro, mas tendo a concordar.
5: Ah, Mr. P, eu sou tóxico da relação e sou motivo de todos os meus problemas.
3: Eu sou motivo de todos os meus problemas.
5: Por fim,
3: você também é dos seus.
5: Mandou um beijo pra terapeuta Andréia, dizendo isso, que ela está com saudades dele. Abraços, Fernando Boeira, que mandou essa aqui. Porra.
3: Obrigado, Fernando, meu denunciante X9.
0: Ô, meu, tem um tigre no Desprogramado, cara.
3: Não, não é, cara, é pouco, esses são programas esporádicos, entendeu, velho? São coisas que foram captadas.
2: Depende da pauta, né, programa.
0: Nós vamos ter que colocar, botar a pauta de novo aqui na redação.
5: Vai aí. Botar o alarme pra largar?
3: A pauta faz o tigre, né, Porã?
5: Exato. Tá arrumando o alarme.
3: A pauta é tendenciosa, né, do programa.
1: Vou meter desina, esteja e já volto.
0: Qual é a pauta de hoje do programa, já que tu antecipa
3: ainda não
0: a pauta
3: vi,
0: do Pretinho,
3: ainda
0: nós
3: não
0: vamos
3: vi.
0: Furar a pauta.
3: Quem é que tá de aniversário amanhã,
0: Porã?
3: Ainda não vi também.
5: Só amanhã.
3: Hoje tinha muitas reuniões corporativas. Não consegui chegar na arte.
0: Ah, tu foi de camiseta?
3: Estado
2: sinto muito por ti, Porã.
5: Foi, aliás, hein, Porã? Que loucura aquelas pedras de gelo aí no norte da ilha, hein?
1: Que
3: Não, foi nos ingleses no norte da ilha aqui. Duas noites de muito granizo, né? E o nosso amigo Mike, que era iluminador do Sepultura e fazia a nossa peça do Pretinho, o Mike mora nos ingleses, cara. Umas pedras de gelo, Alexandre.
2: Eu pensei que fosse IA, cara, na boa.
3: Carros danificados, para-brisa quebrado, muito telhado, né, também foi atingido.
2: Especialmente de vidro, né?
5: Jogue a primeira pedra.
3: Mas foi feia coisa, cara.
2: Horrível.
3: Muitas tempestades. Agora deu uma acalmada aqui, mas ainda tem bastante chuva pra hoje.
2: Tá bem. 19 minutos pras duas. Lelê, tem uma, Lelê.
6: Olá, bebês. Meu nome é Gabriel, sou de Joinville e escuto vocês enquanto trabalho como motorista de aplicativo. Resolvi mandar dois relatos porque, sinceramente, tem situações que parecem roteiro de comédia. Esses dias vocês estavam falando sobre suruba no programa. Justamente naquele momento.
3: Falando sobre isso?
6: É, justamente naquele momento eu estava transportando duas irmãzinhas da igreja, da Assembleia de Deus, mais conhecida como as Irmãs do Coque. Imagina o climão.
3: Coque?
6: Do Coques?
0: Em português ou em inglês?
6: Certa vez eu estava ouvindo um podcast e o assunto era o Egito Antigo. Falavam sobre a cultura egípcia, os faraós, os deuses e os cultos religiosos.
0: Não era nós.
6: Em determinado momento, eles estavam falando sobre uma escavação arqueológica em que encontraram uma estátua de um deus que pertencia originalmente a outra civilização e que posteriormente teria sido incorporado ao culto egípcio. Só que justamente naquele momento, eu estava transportando uma pessoa portadora de nanismo. E é daquelas bem pequenininhas mesmo.
5: Pô, mas que trip é essa aí, hein?
0: Esse é o menor dos teus problemas.
6: E aí o podcast começa a explicar que aquela divindade representada na estátua era um deus anão, barbudo e baixinho.
5: Ah, não!
6: E já comecei a pensar, meu Deus, não é possível que isso esteja acontecendo comigo.
5: De novo.
6: Então, pra comentar a desgraça, um dos integrantes da mesa manda a seguinte frase. É de se entender o porquê de adotarem um deus anão. Tu olha pra um anão, todo anão é fofinho, pequenininho. Irmão, eu estava com uma anã dentro do meu carro. Naquele momento eu não sabia se ria, se abaixava o volume, se mudava de assunto, se fingia que o podcast tinha acabado, ou se simplesmente estacionava o carro e ia embora a pé. Fiquei dirigindo com aquela cara de quem está tentando desesperadamente não demonstrar reação nenhuma. Foi aí que criei coragem e olhei para ela no retrovisor. A pequenininha estava usando um fone de ouvido.
5: Ufa! Ufa.
6: Motorista de aplicativo é uma profissão em que você nunca sabe o que vai acontecer nos próximos 5 minutos. Forte abraço para vocês, Gabriel de Joinville, Santa Catarina.
5: Boa, né?
1: Pô, mas as irmãs do Coque, poxa vida.
3: É, a irmã do Coque me pegou ali, porque...
1: Saião,
3: a mulher, quando ela faz Coque, quando ela faz o Coque, ela quer prender o cabelo. Não, não
6: claro,
3: cabelo solto,
6: às vezes não tenha lavado no dia anterior.
1: Não é isso.
3: Não é nem por isso.
1: Porque elas não
3: às vezes atrapalha, o cabelão atrapalha.
5: Não, mas o Porã tem razão, de repente não teve tempo de lavar, faz um coque, tu tem razão. Porã conhece as mulheres.
1: Não, elas, é que elas não cortam o cabelo na religião.
3: Mas
1: elas
3: me surpreendem.
1: Não pode cortar o cabelo.
0: Mas aquela cena das duas
5: mãos e uma freira de coque, eu não
1: vi. Mas não é freira, é evangélica.
5: Ah, evangélica, tá?
1: E Saião.
3: Geralmente é evangélica, tem cabelo comprido.
1: Saião, Bíblia, o carpinho sem elástico.
3: Isso
1: aí.
3: É verdade.
1: Oi? O carpizinho.
6: Tem um e-mail que é uma crítica a todos nós aqui, Porazinho.
3: Isso é importante.
6: Importante nós termos a consciência das merdas que falamos aqui.
5: Quando um erra, o programa erra. Quando um acerta,
6: por que tu acha que é sobre ti?
5: Não, eu falei quando um erra, todo mundo erra.
3: Necessariamente.
6: Não, quando um erra, o programa.
5: Mundo erra.
6: Não, quando um erra, um erra.
5: E quando o cara acerta?
6: Aí o programa acerta.
5: Não, mas aí já tá errado.
1: No corte cai todo mundo.
6: Olá, pretinhos, adultos que moram com os pais.
3: Boa.
0: Mano, o pior é que foi todo mundo nessa aí.
6: Não, eu não fui. Eu tenho certeza que eu não fui. Absoluta, eu não vou nessa.
5: Não, o Fetter falou que é muito mais fácil ficar em casa ultimamente, que tá tudo de bom ali.
6: Olá, pretinhos, adoro vocês.
5: Eles não tomam banho.
6: Vocês têm sido meu alívio diário, minha doce serotonina. Aviso logo que sou uma péssima escritora. Eu sou dessa geração de merda, como vocês dizem aí, que saiu da escola sem nem aprender o básico de gramática e matemática.
3: Olha só.
6: No programa do dia 26 de agosto, vocês falaram mal de adultos que vivem com os pais. Eu sou uma adulta fracassada que mora na roça com os meus pais. Fiz faculdade, mas não quis exercer a profissão. Odiei todos os meus 4 estágios como professora. Pasme, eu sou formada em letras. Irônico, não? Depois de pegar 3 greves na faculdade e passar a última trabalhando na roça com meus pais, decidi que viria embora para casa deles, morar na roça com eles, porque a vida seria muito mais feliz ao lado das pessoas que eu mais amo na vida. Em vez de passar horas no inferno quente da capital com pessoas que... Eu moro com meus pais, não ganho nada, trabalho o dia todo, ajudo minha mãe em todos os serviços domésticos, sou assistente de curral do meu pai e faço queijo.
5: Várias coisas.
6: Não, qual é a graça?
5: Léo Oliveira.
6: Entendi qual é a graça.
5: Ele não consegue
3: escutar. Não entendi também.
0: Ele ouviu a palavra curral e achou o máximo.
1: Fudeu. Eu tava de boa ouvindo.
6: Mas qual é o que acontece na tua cabecinha? Doente?
1: É que eu não conhecia.
6: Dodói?
5: Eu achei
6: que quando tu ouve a palavra assistente de curral do meu pai, o que que acontece? Fala pra mim.
5: Você na roça tem o curral,
1: não,
5: né?
1: Você
6: sabe o que é curral? Tu é professor, né, professor? Né?
1: Não, mas não de curral. Eu não sei o que é curral.
6: Não sabe o que é curral?
1: Curral, assistente de curral, eu não... Curral é do celeiro ali.
3: Não, eu vou fazer o seguinte, pra, eu não perder o tempo.
1: Tenho família que vem do campo, eu tenho família na roça.
3: Ah, tu tem família na roça? Da onde tu tem família na roça?
1: É a família da minha mãe, cara, de Morro Redondo.
3: Rural não é onde tu tem que encaminhar ali as cabeças de gado e
2: estrutura cercada destinada a abrigar, confinar e manejar animais de criação, bovinos, equinos,

0: ovinos, ovinos e caprinos.
1: Ovinos
0: e caprinos.
1: A família da minha mãe.
0: Entendeu? O que, que é curral?
2: Dá uma marcadinha.
0: Ela é assistente do pai nesta lida com os animais no curral. Qual é a graça?
1: Nenhuma.
0: Tá, mas para aí. Só por que tu riu?
3: Para aí. Mas que idade ela tem?
0: Para aí.
3: Que idade ela tem?
1: Vamos, Juliana.
0: Não interessa. É que pela narrativa
3: claro que tá passando,
0: pra mim, ela
2: o quê?
0: A narrativa que tu estás... Cara, estou lendo tá o e-mail.
2: Pela narrativa dela, ela tem uns 30 e poucos.
0: Pela narrativa dela, ela me mostra que ela estava infeliz ao sair da casa dos pais, tentar a sua vida.
2: Isso.
0: E ela decidiu voltar para ser feliz.
2: Isso.
0: Acabou o debate. Ela tem que ser feliz onde ela quer.
3: Não, tem muito debate aí. Eu quero terminar.
0: Então, continuando.
2: Ela tá feliz, cara.
0: Deixa ela terminar. Continuando. Além de ser assistente do pai no curral, eu faço queijo. Boa. Além de todos os outros trabalhos que se faz na roça. Cara, nenhum de nós aqui,
2: tem a capacidade.
0: Nenhum de nós passou um dia da sua vidinha de merda trabalhando na roça. É. Nunca, nenhum de nós.
2: Discorda completamente.
3: Discordo de ti também. O Aporé Encantado, eu vi eles abatendo galinha.
0: Não, eu vi uma coisa.
3: E eu ajudei a limpar merda de porco. Depenar a galinha, botar na água quente.
0: Eu não acredito.
1: Eu tinha um mesouro lá em
3: Isso é ruim, né? Isso é ruim, né?
0: Não acredito.
3: Tudo bonito de apartamento. Acho que antes do rádio ninguém fez nada.
0: Eu adoro o programa, mas me irrita muito, machuca, quando vocês cagam regras sobre como as pessoas devem viver suas vidas.
2: Parabéns para
0: o
2: ouvinte.
0: É hipócrita falar sobre liberdade e depois ficar delimitando regras sobre o que as pessoas podem fazer ou não, qual roupa usar ou com quem devem morar. Se as pessoas podem transar com quem quiser, por que morar com os pais, mesmo depois de adulto, é tão vergonhoso, Rafinha Menegasso?
3: Não, por que eu?
0: Porque ela perguntou pra ti.
3: Eu já te respondo. Falado,
0: nem todo filho é um folgado. Eu sou do Tocantins, sou uma mulher obesa. Pode rir, Rafinha, ela diz aqui.
2: Não, cara, mas não precisa ver essa risada do fundo da alma.
3: Mas veio. Não, mas é que isso aí não, foi tá uma trairagem do Féter. Isso aí é uma trairagem do Féter.
0: Lelê, vem cá, Lelê.
3: Pode rir.
0: Não, tá escrito. Olha aqui.
3: Tu poderia te usar.
0: Lelê, olha aqui.
2: Valendo o quê?
0: Desculpa aqui, olha aqui.
3: Eu não tô dizendo que tu inventou.
0: Pode
3: não...
0: rir, Rafinha.
3: Mas podia ajudar o programa e não citar essa parte do e-mail.
0: Pô, mas é que eu leio tudo que é produção. Bota pra eu.
3: Razão. Não, e tu vê ela na roça e tá.
0: Eu vou repetir essa frase. Eu sou do Tocantins, sou uma mulher obesa. Pode rir, Rafinha.
3: Não vou rir.
0: Doente e fracassada.
3: Ah, não. Mas... Se ela é doente,
0: não, discordo.
3: Nós temos
0: mas
3: que respeitar.
0: Feliz por estar morando com os pais.
1: Faz terapia.
0: Porã, a frase é exatamente essa. Mas muito feliz por ainda poder estar com os meus pais enquanto vivo.
2: Foi o que eu falei antes do final do...
0: É isso aí.
3: Eu quero e-mail dos pais.
0: Mandou muito bem.
2: O que tu quer e-mail dos pais
3: não,
2: pra quê?
3: Não, só pra saber se eles estão felizes.
0: Tu acha que os pais não estão felizes com ela?
2: Todo pai tá feliz perto dos seus filhos.
0: Todo pai tá feliz perto dos seus filhos.
3: Eu também acho. Eu só acho
0: que... Eu tenho um e-mail
3: desculpa,
0: parecido
3: porã,
0: aqui.
3: Depois termina por aí. Eu não vou.
0: Porã, ela infelizmente citou... eu preciso te dizer, porã, tá na hora de fazer o intervalo.
3: Eu
0: vou fazer
3: e eu precisaria
0: voltamos
3: responder,
0: e tu traz aqui, tá?
3: Já,
0: porã.
3: Já. Já. A gente a família cria o filho pra bater a
0: não,
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1: Tamo de volta com o Pretinho Básico, 2:03, Porazinho. Antes mesmo de ti, eu quero fazer um pedido de sangue, Porazinho, se tu me permite.
2: Vai lá.
1: Nosso ouvinte Sandro Madri. Não que ele seja ou esteja em, mas ele é o sobrenome, creio. Vem através deste canhão de audiência que é o Pretinho, novamente solicitar doação de sangue para um irmão nosso, graças ao grande arquiteto do universo. Esta mensagem foi lida no Pretinho passado. Houve uma comoção e conseguimos 4 doadores até sexta. Porém, ainda necessitamos um número maior de doações, visto que o tratamento ainda é longo. Se puderem divulgar novamente esta solicitação, agradecemos demais. Qualquer tipo sanguíneo, no banco de sangue da Santa Casa, paciente Cristiano da Silva Russo, é no Hospital Nora Teixeira, quarto 618B. De bola. É necessário agendar no banco de sangue da Santa Casa. Um triplo e fraterno abraço a todos vocês, Sandro Madri. Valeu aí, Sandro. Boa sorte pro Cristiano da Silva Russo, precisando de sangue no Hospital Nora Teixeira, Santa Casa, Porto Alegre. Porazinho, manda.
2: É, sobre a questão das bolhas, né? Que nem essa menina que mora com os pais e trabalha lá no curral, na fazenda e tal. Aqui, ó, o nosso ouvinte Nicolas tem 23 anos e estava ouvindo o programa da Uma do dia 27. Ficou impressionado. Como vocês vivem numa bolha? Porque eu tenho 23 anos, já sou motorista de carreta, já fui para Minas Gerais, já fui para o Espírito Santo, tenho a minha carteira de habilitação desde 19. E para mim isso é super normal, tanto que eu e meu pai, com meu pai também já foi assim. Me impressiona também quando vocês falam sobre carros nos classificados. Para vocês, um carro de 150 mil quilômetros, 100 mil quilômetros, 120 mil quilômetros é um carro ruim, é um carro velho. Eu acho que vocês teriam que sair um pouco da bolha e olhar para o lado de fora. Abraço, gosto muito de vocês, diz aqui o nosso amigo
1: Nicolas. Não tem como discordar do nosso ouvinte, porque verdade. Todo mundo vive, cada um na sua bolha. É muito isso, é muito verdade. E, cara, não é que eu queira me defender, mas eu sou o único que critica os coleguinhas aqui quando criticam carros antigos ou carros rodados.
3: Tem razão.
1: Ou carros em pior condição do que imaginavas que deveriam estar.
3: Tem razão.
1: Eu sempre critico, absurdamente.
4: Tem razão. E a partir de hoje...
5: O caminhoneiro jovem, todo mundo zoou. Que não tinha caminhoneiro jovem.
3: A gente não zoou, ficou surpreso por ver um cara com 20 anos dirigir um carro. Ouvinte aí, nós vamos começar a dar previsão do tempo sério pra ele ali. E a vida vai ser assim
1: agora. É que tem uma frase que é muito legal, e isso é muito louco na vida, né? Porque a gente só dá valor às coisas que os nossos pais, especialmente o pai da nossa geração, Lele, Porã, o Rafinha também, já pegou um pai mais turrão e enérgico do que nós somos, né? Meu pai dizia isso, a dor ensina a gemer.
3: Exatamente.
1: E é exatamente
3: isso. Isso não é sobre agressão, né?
1: Não é sobre agressão, né? É sobre a vida te bater.
3: Exato, né?
1: É isso aí.
3: É aquilo que eu falo, eu já falei pra ti, falei pro Porã, né? Cavalo que não dá coisa, todo mundo monta. Isso não é sobre cavalo.
1: Mas é que tá fora do contexto o teu...
3: Mas é só pra meter uma, né?
1: Vamos dar aqui na escolha do craque do episódio deste último, penúltimo programa do mês de agosto de 2026. Pode votar, Leandro.
2: Ah, eu vou votar na produção, porque eu gosto quando a produção bota críticas pra nós.
1: Boa.
2: Gosto disso.
1: Produção,
2: nós temos que ter aqui e-mails que nos...
3: Mais?
2: Nos chinelém. Tem que ter, sim, pra gente sair da bolha.
4: Ah, tu acha legal porque nunca é tu que chinelém nos
1: e-mails? Como não? Não, claro que é.
4: Sempre
1: geralmente é coletivo.
2: Foi o último que me podia.
1: E tu, produção, vai votar em quem, Gomes?
5: Eu vou votar em ti, Alexandre.
1: Por que, Gomes?
5: Porque achei que tu gostou da brincadeira que a gente fez ali sobre o aniversário do Rafinha e tu leu todas as profissões que a gente botou no...
1: Adorei.
5: No aniversariante do dia.
1: Adorei. Tem que acreditar tudo que o cara faz.
5: Eu e o Léo enredamos nos parabéns também, tu só nos deu uma amarela.
1: Tô de boa, total.
5: Estava feliz
1: de homenagear o nosso amigo. O homem que acorda cedo, bebe sua água, seu meio litro d'água, seu café como pré-treino, faz o seu treino e 8 da manhã está pronto para trabalhar, é um homem feliz.
5: Virou isso, né?
1: Virei, cara.
3: Tu também faz o
1: homem que não bebe na noite anterior acaba acordando de outra maneira.
2: Tá, mas esse bebe água e depois tu ingere, tu toma café.
1: Primeiro água, depois café.
2: Toma café antes de comer
3: algo. Lelê, água mineral com gelo na pia pra fazer aquele troço no rosto.
1: Lelê, eu primeiro bebo a água,
2: tá.
1: Depois eu bebo o café. E depois eu quebro o jejum com uma proteína.
4: E aí, skincare? Skincare, que horas?
1: Leite é proteína. Leitinho é proteína.
4: Isso aí, né?
3: Legal.
1: Era isso.
3: Muito bom.
1: Vai votar em quem,
3: Rafinha?

0: Menegas, o nosso aniversário é
1: o Kevin Bacon.
2: Eu vou botar em ti, Alexandre.
0: Tu me achou parecido com o Kevin Bacon.
2: Com essa levantadinha, tu tá parecendo o Kevin Bacon aí. O bom ator, não tá na prateleira. Não,
0: eu amo Bacon.
3: Kevin Moura é melhor que Kevin Bacon, cara.
0: E tu, Léo Oliveira, vai botar em quem?
3: Cara, eu vou botar no Rafinha Menegas. Rafinha Menegas. Aniversariante aí, o pessoal tentou tirar ele do plume, não conseguiu.
0: Plumo.
3: Entendeu? Eu vou votar nele, mas assim, obrigado, ó, Léo. A partir de hoje, eu quero me comprometer com esse ouvinte. Que eu
2: notícias
3: não farei
2: sérias.
3: Nenhuma piada eu farei mais em classificado.
2: Eu
3: nem
2: vou
3: eu,
2: fazer.
3: Nem os meus personagens, tá. Nenhum.
0: Legal,
3: vou
0: só o nome disso é empatia, legal.
3: Eu vou só erguer. Então,
0: só carro acima de 200 mil agora.
3: Não, só em. No mês de agosto eu prometo que eu não vou falar mal de nenhum classificado.
0: Boa. Ah, eu daí tava vindo bem, perdeu.
3: Tava.
0: Perdeu
3: então eu não vou
0: voto,
3: falar então.
0: Perdeu
3: porque
0: meu voto.
3: Eu não mereci.
0: Tem férias
3: em
0: agosto? Eu voto no Rafinha, Menegaso pela leveza na participação no dia, né? Do aniversário.
2: Maturidade,
0: do aniversário.
2: Né? Maturidade
0: 49.
2: Que loucura.
0: Hoje nós temos exatos. Desculpa, Porã, perdão. Hoje nós temos exatos 10 anos de diferença, Rafinha.
2: É pouco.
0: Olha,
2: né?
0: Só. É pouco. Depois dos 40,
2: quando
0: 10 anos.
2: Quando tu tinha 19 e o 10 é uma coisa, agora é muito próximo.
0: Exatamente.
3: O bom é quando ele tinha 29 e 10.
4: Não é 10 anos de diferença.
0: Mas eu entendi o que ele
2: quis dizer. Não, eu quis dizer que tu fica muito
0: difícil. Vai votar em quem, Iglesias?
1: Olha, eu poderia votar no Léo Oliveira, tava indo muito bem no programa. Aí, depois que ele descambou lá no negócio do curral,
0: boa.
1: Eu vou votar no aniversariante do dia que
2: obrigado,
1: merece.
2: Porra. Obrigado, Porã. Tô esperando até o áudio, Porã.
1: Muito vai, bem. Vai, hoje chega. Vai chegar hoje. Vê se tu me responde, tu não fala mais comigo, tu não quer mais conversar.
2: Eu tô com inveja. Tô.
0: Era isso por enquanto, 2:03, tarde de segunda-feira. Tem um excelente turno. O Pretinho volta logo mais às 6. Volte conosco, um abraço, boa tarde. Tchau.
3: Tchau.
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9: Tô na área pra gente abrir a semana do ATL DJ Banrisul aqui nas ondas da Rede Atlântida. Uma ótima segunda-feira pra você. É muito bom começar a semana junto contigo com muita energia positiva. E a vibe do ATL DJ Banrisul aqui nas tardes da Atlântida. 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A gente vem chegando para começar a semana com muita sonzeira. Você pode participar com a gente também, conferir a nossa playlist na íntegra no @ATLDJOficial. Para começar o bloco, eu vou disparando por aqui a versão remix de Lucas Malven para a faixa Por Supuesto.

0: Sonzeira de Fisher e os vocais de Tones and I na faixa Favor pra gente fechar o primeiro bloco. Na sequência, David Guetta e One Republic com I Don't Wanna Wait. Também tivemos Neo com a faixa Closer. Na sequência, Martin Garrix e Ed Sheeran com Repeat It. Também rolou o som que eu fiz com Marco Antônio Mac, chamado Deja Vu. Na sequência, bloco da Candy Shop, com a versão exclusiva da série DJ Miley Cyrus versus Usher e Lil Jon com Party in the USA. Também tivemos Joe com End of Beginning. Na sequência, Olivia Dean com Man I Need, pra gente fechar o primeiro bloco de sons.
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0: Antes de virar Fade into Darkness, esse som era conhecido como Pinguim e circulava como uma faixa instrumental nos sets dos DJs. O detalhe é que a melodia principal vem de Perpetual Mobile, do Pinguim Café Orchestra, uma composição de 1987 que o Avicii transformou em Progressive House. A versão com os vocais saiu em 2011, pouco antes de Levels colocar o nome dele definitivamente no mainstream e ele ser mundialmente famoso. A gente vai abrir por aqui então o Memories de hoje com Avicii e a faixa Fade into Darkness.

Este é o som de Bob Sinclair e os vocais de Kessa na faixa I Can't Wait, pra gente fechar mais um bloco. Na sequência, Just Fly com a Mind. Também rolou Huggel, David Guetta e French Montana na faixa Shine. Na sequência, Dub Dogs, Fizzo e Zark com How Does It Feel. Também tivemos Teddy Swim versus Bob Sinclair e Fisher com The Door. E assim a gente fecha mais um bloco de músicas do Ateri DJ Banrisul aqui na Atlântida. 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Eu sou arroba Guzanotto, vou fechando essa edição. Temos encontro marcado aqui na Atlântida logo mais às 8 da noite, na segunda.

edição do ATL DJ e a gente segue online também no arroba ATL DJ oficial. Daqui a pouquinho eu posto por lá a nossa playlist na íntegra também, pra você curtir a gente, ouvir o ATL DJ a qualquer hora do dia. Pra gente fechar de sons, eu vou tocar a versão de The Clots pra Neutron Dance. Uma ótima tarde pra você e um excelente início de semana. Até mais!

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2: E olha só a dúvida da Fran. Doutor, uma pessoa se furou no dedo por uma agulha utilizada para medicar um paciente. Esse paciente testou negativo no teste rápido para HIV. A pessoa que se furou precisa fazer uso da profilaxia após exposição ao HIV por 28 dias? Fran, então, a recomendação atual é a seguinte. Quando alguém se fura, tem que fazer um teste rápido no momento zero para ter certeza que a pessoa não tem o vírus HIV, porque se nesse caso ela tiver o vírus HIV, não foi por conta dessa perfuração, e aí ela precisa iniciar o tratamento com o infectologista. Agora, se ela fez o teste rápido, deu negativo, e vocês conseguiram fazer o teste rápido também na pessoa fonte, e o teste dessa pessoa, desse paciente é negativo, não precisaria usar a PEP, a profilaxia pós-exposição ao HIV. Então, essa profilaxia está indicada só se o paciente testar positivo, se você não conseguir testar o paciente, ou se ele não tem certeza do que ele fez aí nesses últimos 30 dias e eventualmente pode ter se exposto ao vírus HIV. Agora é importante lembrar também que esse paciente ou essa pessoa fonte precisaria ser testado também para hepatite B e hepatite C, que são duas formas de hepatite que também são transmitidas por acidentes do tipo pérfuro cortantes. Dúvidas? Escreve pra gente no @ Jairo Bauer Oficial.
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0: Daniela Fonte ainda não veio. Daniela Fonte tá vindo. Ali, Daniela Fonte chegou, Serra Gaúcha chegou, chegou todo mundo, ó. Temos aqui, vou fazer a chamada já de começo, sim. Pelotas tá presente?
1: Presente, meu camarada.
0: Presente, Marcinho. Passo Fundo, presente?
2: Sim, querido professor, boa tarde.
0: Presente, Marcos Carvalho. Felipe Silva tá presente, representando Santa Maria, e ela representando a Serra Gaúcha. Daniela Fonte tá presente?
3: Oi, sim, Narinho, tá me ouvindo?
0: Estamos te ouvindo, estamos chegando, eu estou de volta, meus queridos amigos e parceiros, arroba Nairo Orlandi por aqui nas ancoragens do Tá Vazando da Rede, para começar essa semana, essa segunda-feira meio caótica. Por quê? Porque é o último mês do Cachorro Louco, então ainda tá, né, a energia meio mexida, aquela coisa toda.
2: O último dia.
0: Obrigado pela correção, meu
2: camarada. A partir do ano que vem não tem mais agosto, galera.
0: Não
2: cancelamos o mês de agosto.
0: 11 dias, 11 meses, perdão. É, tá pitando tudo aqui, tio. Olha aí, o cara voltou.
2: Ai, que demais.
0: Ai, fiquei 15 dias fora, não sei mais mexer aqui. Como é que trabalha mais? Você sabe?
2: Aprendeu.
0: Deixa eu ver. Agora deu. 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Muito bem, boa tarde, meus amigos, tudo bem com vocês? Marcos, saudade de ti, como é que tu tá? Tudo bem, cara?
2: Pô, saudade tua, cara, tudo bem, melhor agora, né? Semana passada o Marcinho ancorou pra gente, são 19 anos de rádio a serviço, né, daqui do programa, então foi legal demais. Mas eu queria te dar os parabéns, né, Nair, por tu ter voltado agora, porque muita gente, depois de passar 15 dias, assim, de folga, poderia ter pegado gosto pela coisa e não ter voltado mais, mas tu demonstrou

0: que lealdade a gente e voltou a esse programa que é premiado, né? São 5 temporadas já, então... Obrigado por tudo, viu, Nário? Tamo juntos.
1: É, eu demonstrei lealdade também aos boletos que começaram a chegar em casa, mas você sabe como é que é, né? Né, Daniela Ponte? Bate ali, ó, na porta aqui, ó.
2: Alô? Sou eu. Alô, cheguei. Boleto. Conta de luz. Conta aí, né? De água.
1: Foi sumida.
2: É. Boleto da escola, boleto da academia.
1: Tão acelerado, a gente vive num mundo tão acelerado que quando a gente fica um tempo parado é bem difícil, principalmente quando é meio forçado assim, porque é difícil desligar, é difícil mudar a velocidade. E aí eu vejo o quanto a gente com a própria internet, né, com o celular, o quanto deixa a gente acelerado a partir desse mundo, assim. E eu demorei pra dar uma aliviada e agora eu tô demorando pra voltar ao ritmo também, mas faz parte, né?
2: Normal.
1: Mas vamos às pautas, né, meus amigos?
0: Tudo.
1: É, tá tudo delay, então vamos direto pras pautas. Tá
0: tudo aqui. Demorado.
1: Daniela Fante, é, Detonautas, né? Fazem céu aberto com transmissão ao vivo na ATL TV, Dani.
2: Sim, já tá rolando, né? Já tá rolando lá na ATL TV. Os Detonautas invadiram, né, o nosso canal lá do YouTube. Hoje a banda faz um ensaio aberto diretamente do estúdio no Rio de Janeiro. E a melhor parte, tudo vai ser transmitido ao vivo. Já está, como eu falei, né? Começou agora há pouco. Tava previsto para as 3, né? Atrasou um pouquinho, mas já tá rolando. O ensaio é uma oportunidade de acompanhar de pertinho os preparativos da banda para um dos maiores palcos da música do Brasil. Vocês já sabem de que palco que eu tô falando, né? Rock in Rio, Detonautas prometem passar por grandes sucessos da carreira, um esquenta especial, na verdade, né? Antes de subir ao palco do Rock in Rio. Estamos em semana, né, gente, de Rock in Rio. O grupo se apresenta no festival na sexta, agora dia 4, no palco Sunset. O momento também acontece em meio à nova fase dos Detonautas, que estão na estrada com a turnê Rádio Love Nacional. A gente está com música na programação desse novo álbum, né? O nono álbum de estúdio da banda. O projeto reúne novidades e músicas que reforçam a identidade do grupo, que segue misturando rock nacional com aqueles com diferentes influências musicais. A turnê Rádio Love Nacional tem shows previstos até novembro, passando por diferentes cidades brasileiras e mantendo aí, né, os Detonautas na estrada ao longo dos próximos meses. Então, já fica o convite para depois que acabar que eu tá vazando na rede, a galera se conectar na ATL TV no YouTube para assistir esse ensaio aberto. Adorei a ideia, assim, a gente não vê muito ensaio aberto assim com live no YouTube, achei muito legal mesmo. Já entra no clima do Rock in Rio, já entra no clima da nova turnê, do novo álbum Rádio Love Nacional dos Detonautas, que estão com, eu tava assistindo ali, estão com gás, hein, estão com energia, né, dá para dizer aqui do nosso rock and roll aí, uma das bandas mais que ainda está em atividade, né? Então vale a pena a gente conferir. E lançando coisa, fazendo show, fazendo turnê, vale a pena dar uma conferidinha lá em ATL TV.
1: Uma banda que é uma grande parceira da Atlântida, né? E me chama a atenção, eu sempre lembro que o Tico Santa Cruz é um dos poucos caras que ele fazia questão, não sei se ainda faz, mas provavelmente sim, de girar nas rádios. Ele diz, cara, hoje em dia com a tecnologia e tal, ele faz questão de visitar as rádios e tal. Então sempre que ele tem um trabalho novo, eles fazem questão de dar essa girada, digamos assim, né? De fazer essas visitas. E energia, né? Como disse a Dani, né? A gente tem muita banda de rock que acabou parando, em função também do tempo de estrada. E eles são uma das bandas que continuam representando o rock nacional. Né, Marcinho?
0: Na verdade, eu ia falar o seguinte: Detonautas, banda preferida de Letiane Chibiak de Mello.
1: Olha aí.
0: Um forte abraço, um beijo no coração. Cara. Adora Detonautas. Começa a tocar Detonautas, ela sai cantando todas. Enfim, é das, acho que das bandas de rock que ela prefere mais. E, cara, Detonautas já é clássico, né? Podemos dizer que são banda clássica? Já é um clássico, cheio de hits. Enfim, né? E faz parte daquela vibe ali de quando surge Charlie Brown Jr., surge essa galera toda assim junto, né, cara?
1: LS
0: então
1: Jack,
0: são os remanescentes.
1: Né?
0: É, LS Jack. Banda de um sucesso só. Não, mas Detonautas é um bando de hits aí.
1: É, mas é da mesma época. É da mesma época ali, rockzinho anos 2000 e pouco, né? 2005 pra frente ali. Ah. E aí eu tô aqui com a TV do estúdio ligada nessa live da TLTV. É difícil achar um espaço no rostinho do Tico Santa Cruz pra botar mais uma tatuagem, né? O rapaz, ele tá um gibi.
2: E tá shapeado, um gibi, né? Tá dele. Shapeado o homem.
1: Não tem mais.
2: Tá na academia,
1: eu acho. E tá shapeado. Tá elegante.
2: Poxa.
0: Qual foi o último show agora que ele fez? Teve um festival aí que ele participou agora, não faz muito que eles participaram, na verdade, que ele sempre tira a camisa, né, cara? Porque ele, sem a camiseta, só com as tatuagens, já é ali, né, um outdoor, né, cara?

0: Outdoor. É um outdoor, né? É um outdoor cheio de propagandas ali.
1: É, ele podia cobrar a publi, né? Pra tatuar.
2: Olha aí.
0: Exatamente. Pra fazer uma publizinha, faz uma tatuagem aqui, né, cara?
2: É. E o Belchior, Marcinho, né? Falamos bastante aí do Tico Santa Cruz, mas estamos atrasados aqui, já vou emendar aqui. Porque o Belchior tá ganhando uma série que vai além do mito e do desaparecimento. Lembrando que ele morou em Santa Cruz do Sul, né, Marcinho?
0: É, eu ia lembrar isso. Na verdade, acabou seus dias aí em Santa Cruz, né, cara? Enfim, sendo parceiro e brother aí do Night Orlando. Enfim, meus camaradas, vamos falar de série, vamos falar de uma série muito legal, ó.
3: Ele ficou hospedado em uma das chácaras do Nairo, né, em Santa Cruz.
0: Exatamente, na chácara ali, Chácara Orlando, né? Enfim. Uma das, né? Orlando 2, né? Porque tem a Orlando 1, 2, 3, 4, 5, né? A Orlando de número 2 foi lá, né? Enfim, meus camaradas, um dos grandes nomes, então, da música popular brasileira, o camarada do bigode grande, ele mesmo, Belchior, é o personagem central de Alucinação, que é nome do álbum dele de maior sucesso, né? Cara que tem os grandes sucessos dele, na verdade. Nova série de ficção aí no Canal Brasil, dirigida por Eduardo Albergaria e estrelada por Luiz Carlos Vasconcelos, que se você não viu as fotos ainda do cara caracterizado como Belchior, por favor, vá ver, porque o cara tá igual, meus camaradas. Divide o papel aí do músico com o jovem Kayan Zatar. A produção é baseada no livro Belchior, apenas um rapaz latino-americano, de J.B. Medeiros. A história passeia entre o passado e o presente, mostrando desde a formação de Belchior no seminário até a chegada ao estrelato. Mas a série não fica só na carreira do artista. O desaparecimento repentino de Belchior também entra na trama, né? Isabela Garcia interpreta aí Edna Prometeu, última companheira do músico, enquanto a produção tenta explorar aí também a subjetividade por trás do artista e como ela se refletir diretamente na sua obra. Para construir essa história, foram realizados 78 entrevistas entre Ceará, Rio de Janeiro, Rio Grande do Sul e Uruguai, além de pesquisas em livros, documentos e arquivos públicos e privados. A ideia, segundo o diretor, não foi tentar explicar Belchior ou organizar sua vida como se tudo tivesse levado inevitavelmente ao artista que o Brasil conheceu. Pesquisa revelou que as próprias contradições faziam parte da personalidade e da mitologia do músico, né? No fim, a Alucinação busca menos imitar Belchior e mais entender como ele construiu a sua identidade e se transformou nesse personagem tão marcante da música brasileira. Na verdade, é isso que fica, né, galera? Até hoje aí, na verdade, o ícone da música brasileira, não só, obviamente, um poeta que cantou suas próprias músicas, mas que também deu a sua poesia para vários cantarem, como, por exemplo, Elis Regina, né? Um dos maiores sucessos de Elis Regina é de Belchior, né, cara? E é um cara, digamos assim, no mínimo misterioso na sua vida particular, né, cara? Justamente pelo desaparecimento, toda a migração dele do Ceará pro próprio Rio de Janeiro para tentar o sucesso, enfim, porque, se eu não me engano, ele veio não sozinho, ele veio junto com outros grandes artistas que temos hoje em dia que fazem sucesso, né, que foi a, como é que se diz? Me esqueci o nome. É um movimento, é como uma Tropicália. Sabe, como rolou o movimento da Tropicália, certo? Rolou esse movimento dos nordestinos no Rio de Janeiro. Uma série de músicos e artistas nordestinos vindo na mesma época pro Rio de Janeiro tentar aí a vida. E aí tu tem Alceu Valença, tu tem Zé Ramalho, tu tem o Belchior, tu tem Fagner, tu tem toda essa galera que fizeram esse movimento, né? E o Belchior foi um desses que fez esse movimento, obviamente. Aí traçando, obviamente, uma estrada de sucesso, né, cara? Mas muito misteriosa. Estou louco pra ver essa série, meu camarada.
2: Muito bem, Marcinho, nosso camarada que mais entende de música brasileira aqui do programa é com ele. Belchior deixou uma grande obra, vale a pena conferir se você não conhece. E claro que a gente vai ficar na expectativa para conferir um pouco mais desse material. E agora a gente vai conferir música por aqui na Tarde da Atlântida, dentro do Vazando a Rede, a gente vai curtir dois sons, tá? Vamos curtir Miles Smith com Stargate e também Justin Bieber com Daisies. Bora!
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2: Estamos de volta para falar sobre esportes e principalmente sobre futebol. Quem vai trazer para a gente tudo sobre alguns fiascos e outros nem tanto do final de semana é Marcos Carvalho.
3: Não, eu quero seguir falando sobre o que a gente estava falando agora no, durante as músicas. Dia 12 de setembro, então como a gente estava falando, todo mundo se...
2: Não vai dar porque tem muito delay, tu vai ficar falando aqui.
3: Ah, entendi, cara. Tá, beleza. Então depois a gente fala sobre isso, vamos lá. Segue o jogo com os esportes da semana, meus queridos amigos. Depois do empate no Grenal das idas às quartas de final, né, do Beira-Rio, os nossos queridos Inter e Grêmio se enfrentam novamente nesta quinta-feira. É o grande jogo da semana, né? Todos os olhos estarão no Grenal, dia 3, 8 da noite, desta vez na Arena do Grêmio. Quem vencer no tempo normal avança para as semifinais. Lembrando que foi 0-0, né, o jogo da semana passada. Um novo empate leva a decisão da vaga para os pênaltis. O vencedor desse confronto enfrenta Atlético Mineiro ou Cruzeiro na semifinal. Cara, é muito louco pensar que um desses dois times muito ruins vai chegar na semifinal da Copa do Brasil, né? Enfim, mas isso vai acontecer, está confirmado, né? A menos que o mundo acabe antes, um dos dois vai ser semifinalista da Copa do Brasil jogando nada, né? Mas enfim, o jogo mais uma vez passa no Prime Video para a alegria de todos nós, né? Que adoramos aí mais uma assinatura para pagar para poder ver um jogo ruim como é o Grenal. Mas enfim, pelo Brasileirão, só dando uma relembrada, Marcinho Mello, ontem o Inter jogou e perdeu. Lembra, olha aí. Que legal, vamos se aprofundar aqui. O Inter jogou e perdeu pro Bahia por 3-2 na Arena Fonte Nova. Com resultado negativo, o Colorado atingiu a marca de 9 jogos sem vencer e entrou na zona do rebaixamento, ocupando a 18ª posição. Agora vai, esse ano vai, hein? Próximo jogo contra o Santos no domingo, dia 6, às 4 da tarde. Então tem Grenal, agora quinta-feira, e domingo já é Inter e Santos, com o Arthur Melo já apresentado, né? O jogador, ex-jogador do Grêmio, voltou pra Europa e foi apresentado pelo Santos agora oficialmente. Tá lá. Já o Grêmio venceu a Chapecoense por 3-1 ontem, né? Na Arena do Grêmio. O resultado fez com que o tricolor subisse pra 15º. Bah, que várzea, né? Subiu pra 15º. Bah, que merda. Mas enfim, subiu pra 15º. Tá bom. Ganhando fôlego e alívio na tabela. O próximo jogo contra o Vitória da Bahia, segundo.

0: Segunda-feira que vem, 7 de setembro, às 8 da noite. Graças a Deus, não vou estar longe da televisão, não vou assistir, né? Então, mas quem quiser assistir no Sport TV ou no Premier. Dupla Caju, aí sim é um assunto que me interessa, tá? Por quê? Porque o Juventude enfrenta, na verdade, Londrina. Terça-feira, 1º de setembro, 7h30, no Estádio do Café. E vai dar pra ver na Disney Plus ou no Sportnet pelo YouTube. Caxias encerrou oficialmente sua participação no Campeonato Brasileiro da Série C. Empatou 0-0 contra a Inter de Limeira no Centenário. E aí terminou a competição na 14ª colocação com 25 pontos. A campanha teve 6 vitórias, 7 empates e 6 derrotas. O empate foi insuficiente para colocar o Caxias no G8 e resultou na eliminação precoce, né? Sem a vaga para o tão sonhado quadrangular do acesso. Pelo lado positivo, o Caxias passou bem longe da zona de rebaixamento, assegurou a sua permanência na Série C para 2027. Amigos, de esportes é mais ou menos isso.
1: Muito obrigado, Marcos Carvalho. Infelizmente não tá muito legal aí para o nosso futebol gaúcho, com exceção do Juventude, né? Pô, o Juventude tá em primeiro na Série B ali, né? Pô, a gente tá torcendo por esse acesso aí. O resto é daquele jeito, né? Mas é isso, tem altos e baixos, o futebol é assim. A gente segue tentando torcer para esses times aí. Segue o jogo. Aliás, falando em segue o jogo, vamos seguir de música por aqui. Vamos curtir duas músicas agora e depois tem Mandando Bem. Vamos curtir Cat's Eye com Animal e Lizzo About Them Time, e depois desses dois sons a gente tá de volta. Bora!
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1: E pra gente fechar a primeira edição aqui do Tá Vazando na Rede dessa semana, como sempre, a gente traz o Mandando Bem hoje com Daniela Fante. Manda bem aí, Dani!
2: Nairinho, vamos falar de gatinhos, que eu amo! Amo, não sei como pode existir uma pessoa que não goste de gatos, né? Tem gente que não gosta de gato, mas enfim, vamos lá falar de um Mandando Bem bem legal. Passo Fundo, tem cerca de 60 gatos adotados por mês. Uma notícia boa, né? Pra quem ama os animais, cerca de 60 gatinhos são adotados todos os meses em Passo Fundo, segundo dados da ONG Adote um Gatinho. O número mostra que cada vez mais moradores estão abrindo as portas da sua casa para dar uma nova chance para os felinos. A quantidade de adoções varia durante o ano. Nos meses mais quentes, quando aumenta o número de filhotes, a ONG pode chegar a registrar, né, entre 70 e 100 adoções por mês. Já no inverno, a média fica em torno de 20 animais. Cai bastante, né? Mas ao longo do ano, aproximadamente 700 gatos passam pela organização, que atua no resgate, no cuidado e no encaminhamento dos animais para novos lares. É um trabalho que depende muito da dedicação dos voluntários e principalmente de pessoas dispostas a adotar. Além de encontrar uma família, cada adoção representa a oportunidade de um animal que muitas vezes passou por situação de abandono ou vulnerabilidade começar, né, uma nova história. Então, pequenos gestos que podem fazer uma diferença enorme na vida desses bichinhos. Para cada gato adotado, existe um lar que ganha também um novo companheiro, né? A gente fala isso às vezes aqui no programa, né? Às vezes a gente tem essa ideia de que tá ajudando o bichinho, mas muitas vezes é o bichinho que nos ajuda, né? Então fica aí a dica, né? Para todas as cidades, enfim, para também, né, ter esse número cada vez maior de adoções. Esses dias o jornal Pioneiro aqui de Caxias fez uma matéria de um casal que adotou um cachorro que tava há 10 anos no canil municipal. Ele tava morando no canil municipal de Caxias 10 anos. E aí o casal adotou uma matéria bem bonita, assim, com fotos, enfim. E vale a pena, né? A gente muda a vida do bichinho e o bichinho muda a nossa também. Mandando bem.
1: Muito bem, Daniela Fante. Mandou muito bem, coisa boa a gente cuidar dos bichinhos. Quero aproveitar, inclusive, vou fazer o seguinte: a ONG Protetores de Santa Cruz do Sul dos Animaizinhos está passando por grandes dificuldades, está ali no limite para fechar as portas. Então,

0: Se você que é aqui da região, conhece, quer ajudar, procura eles aí, joga no Google e vai encontrar a ONG Protetores de Santa Cruz do Sul, porque eles estão precisando muito dessa mão aí, os bichinhos também estão precisando dessa ajuda. E a gente vai encerrando essa edição aqui, agradecendo a parceria. Estou muito feliz de estar de volta por aqui com vocês, com toda a audiência da Atlântida, em todo o interior do estado. Agradeço a parceria.
1: O prazer é nosso, Nairinho, de te ter por perto aqui, meu irmão. Mesmo que virtualmente, tem uma presença sempre nos nossos corações aí.
0: Obrigado, obrigado, Márcio. Obrigado, Marcos. Eu sei que não é de coração, mas tô feliz igual com o comentário.
1: Que isso, cara? É claro que é de coração, irmão. O que é outro?
0: Tô brincando. Cara, deixa eu agradecer a parceria do Felipe Silva, nosso parceiro aqui em Santa Maria, sempre nas operações. E agora eu vou passar a bola pra vocês se despedirem da audiência também, né?
1: Então tá bom, meu querido, eu tô lá no Instagram com @marcos.carvalho falando de música, filmes e séries, vai ser um prazer te ter por ali também. Grande abraço e até mais, falou, tchau.
2: Eu tô lá no @danielafante, quem quiser pode seguir também o @atlantidaserra, entrou em conteúdo novinho em folha agora há pouco, e também aproveita e segue meu parceiro que tá entrando no ar aqui pra Serra, @falatiaguinho. Beijo, meninos, boa semana pra nós, tchau.
3: Segue @marciorádio, segue @atlantidas, o meu camarada @fredbonfada, e ela que volta hoje às atividades, @apriscilafagundes, que entram os dois agora na tarde da Atlântida, fazendo aí então esse jogralzinho aí na tarde aqui da Zona Sul do estado. Um forte abraço, até amanhã com tudo isso e muito mais, valeu!
0: Muito bem, eu sou o @NairoOrlandi, tem material também no @AtlantidasVales, segue a gente por lá, valeu a parceria. Amanhã estaremos de volta às 3 da tarde com mais uma edição do Tabazão na Rede. Agora você fica com a programação da Atlântida da tua região. Aquele abraço, boa semana, tchau!
2: Beijo!
1: Reitoria, valeu!
4: Tchau, valeu! 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
31: Opa, e aí, como é que você tá? Tudo certo? Hoje é segunda-feira, dia 31 de agosto. Você tá na Atlântida, Rádio das Nossas Vidas. Aqui diretamente do topo da esquina da comunicação. Eu falo ao vivo a partir de agora pra toda a região serrana do estado do Rio Grande do Sul. Região essa que tem tempo instável, tempo nublado com chuva nessa segunda-feira, último dia do mês de agosto. Tamo junto, a partir de agora, até as 5 da tarde, tu vai junto comigo. E eu vou junto com você, onde quer que você esteja, se você tá em casa, se você tá trabalhando, se você tá no trânsito, cola comigo aqui na programação e vamos fazer junto o nosso Tá Vazando por aqui, junto com o KGK Games. A felicidade mora aqui, Olivas

0: Gramado, na Montanha Mágica, tem natureza, gastronomia e sunset. Vamos fazer o seguinte, cola lá no arroba Fala Thiaguinho, já me segue porque a gente vai tocar muita música legal, tocar música da semana, trazer pra você Tá Vazando Dobrado e também o Momento Discorama. São as sugestões que são sempre bem-vindas. Arroba Fala Thiaguinho, tá? Thiaguinho sem H, a gente já começa trazendo esse quadro aqui, ó.
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0: Essa música aqui foi eternizada na voz do grande Tim Maia, parceria dele com o Gilson, e aí o Jota Quest chamou a Negra Lee pra fazer uma versão de O Descobridor dos Sete Mares. Bora curtir!

0: só na Atlântida, Lagoon, os Mineiros da Lagoon, grande banda que você curte aqui na programação do nosso Tá Vazando, ao vivaço até as 5 horas da tarde. Vamos juntos, rolando por aqui, Vitor Clay, Joyce Alane, Abalo Psicológico, Summer, Come Back to Friends, Baby Doll com Dominique Fike, e ainda rolou por aqui Vintage Culture of Time, Jota Quest e Negralik, baita parceria pra rolar o Descobridor dos Sete Mares. Muita gente cantava o Scooby-Doo dos Sete Mares, né? Essa música aqui é fantástica, é do Tim Maia, o pessoal cantou, o Scooby-Doo dos Sete Mares. Aí depois, quando veio a chamada internet, o pessoal tinha mais acesso às letras, e da poxa vida, era o Descobridor dos Sete Mares, uma das grandes músicas que a gente... cantou errado a vida toda. Daqui a pouco tem Tá Vazando Dobrado. Eu vou abrir o Instagram aqui, o arroba Fala Thiaguinho, e eu quero a tua sugestão pra rodar duas músicas do teu artista preferido. Fechou? Arroba Fala Thiaguinho. Vai lá, arroba Fala Thiaguinho sem H. Se você já me segue é mais fácil ainda. Se você não segue, senta o dedo aí e vamos seguir esse amigo que vos fala. Enquanto isso, falar que setembro tá dando as caras aí, né? Amanhã tá chegando setembro, primavera se aproximando, a estação das flores, que é marcada pela transição entre as temperaturas frias e inverno com elevadas do verão, e vai se iniciar oficialmente às 21 horas e 5 minutos do dia 22 de setembro. A partir de amanhã já é setembro, né? O nono mês do ano, ele também deve ser marcado por influência do fenômeno climático chamado El Niño, em todas as regiões do Brasil. O Brasil vai ser afetado diretamente pelo El Niño, né? A gente tem falado isso bastante, em diferentes aspectos, segundo o Climatempo. De acordo com informações, a costa leste do Brasil continua mais aquecida do que o normal. Nas regiões sul e sudeste, esse aquecimento facilita a formação de baixas pressões atmosféricas e de frentes frias, que ajudam a manter a formação de áreas de chuva sobre o interior dessas duas regiões. Ao menos 3 frentes frias estão previstas para setembro no nosso estado do Rio Grande do Sul. Setembro começa amanhã, apontando então fenômeno chamado El Niño, dando as caras em todo o Brasil. Vamos pro show do intervalo, daqui a pouco tem que estar vazando dobrado aí, sim, duas do teu artista, da tua banda favorita, rodando aqui na programação. 4h28, 16 graus é a temperatura.
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24: Vamos lá, que tá vazando dobrado de hoje traz a Baiana Pitt, começando com o Teto de Vidro e seguindo para o Grande Amor. Bora!

o grande amor, Pitty, aqui na programação do nosso Tá Vazando Dobrado, duas do teu artista favorito. 16 graus é a temperatura na Serra do Rio Grande do Sul. Deixa eu atender mais galera no arroba Fala Tiaguinho, o pessoal que pediu Olivia Dean e também o pessoal que pediu Marisa Monte. Vai rodar nesse bloco. Tá Vazando Dobrado volta amanhã nesse mesmo horário. Sugere lá um som que a gente roda pra você.

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0: Olha, em 2003, a banda LS Jack surgia com aquele hit Carla, lembra? Carla, ô Carla, era uma música muito legal. E essa mesma banda lançou um hit chamado Amanhã Não Se Sabe. Ficou famosa também anos depois na voz dos Titãs. E é assim que a gente vai recordar hoje o nosso momento Discorama, que tá no ar pra Rede de Postos Gambino. Amanhã Não Se Sabe, é um baita som, dessa vez com a voz dos Titãs.

0: massa a gente recordar a voz do Sérgio Brito, Titãs, regravação do LS Jack, amanhã não se sabe, pra fechar o momento do Discorama de hoje, sempre com oferecimento de rede de postos Gambino, sempre o menor preço, baixe o aplicativo e confira cashback, promoção e preço baixo pra você curtir junto com a gente, aquela clássica do passado, na finaleira do nosso Tá Vazando. Vem aí depois do show do intervalo, mais uma edição do Vibe Sunshine ao vivo, 5 em ponto, tempo nublado com chuva na Serra Gaúcha.
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4: E olha só a dúvida da Luciana. Doutor, cada vez mais eu e as minhas amigas percebemos que passamos mais tempo na frente das telas. Eu tenho comprado muito mais produtos de beleza depois que estou acessando esse tipo de conteúdo nas redes sociais. Uma coisa pode influenciar a outra? Olha, Luciana, a tua pergunta é super interessante, ainda mais se a gente levar em consideração que alguns produtos de cuidados pessoais, né, alguns produtos químicos, podem interferir no nosso sistema endocrinológico, com impactos que podem comprometer a nossa saúde e o nosso bem-estar. E recentemente, um estudo liderado pela Universidade de Rutgers, nos Estados Unidos, mostrou pra gente que estudantes que ficavam mais tempo nas redes sociais e com maior engajamento de conteúdos relacionados à beleza, acabavam comprando e usando mais esse tipo de produtos. Então, se você tá percebendo que está comprando mais do que deveria ou do que gostaria, principalmente depois de ficar bastante tempo na frente das telas, assistindo a esse tipo de conteúdo, talvez seja uma boa ideia limitar o seu uso das redes sociais e discutir com o seu dermatologista quais produtos realmente fazem bem para a saúde e quais são supérfluos e até com risco de prejuízos para o seu bem-estar, para a sua qualidade de vida. Dúvidas? Escreve pra gente no @ Jairo Bauer Oficial.
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19: Não importa a estação do ano, importante que você tá com aquela energia positiva do Vibe Sunshine colado com você nessa finaleira de tarde e finaleira de mês de agosto também. 31 hoje de agosto. Já é, Elvis, né, meu camarada? Já era. Porque a gente vai agora entrar em setembro, mês da primavera, aquela coisa toda. Vai ter linho, vai ter bastante estabilidade, como tá tendo hoje, né? Na Serra do Rio Grande do Sul, em várias regiões do estado do Rio Grande do Sul também, a temperatura é de 16 graus aqui no, na esquina da Bento Gonçalves com a Borges de Medeiros. Deixa eu dar uma olhadinha no trânsito aqui na Bento Gonçalves. Bah! peleja, meu camarada. Aquele trânsito aí rumo a 116. Pessoal que tá com o radinho ligado aí no carro, obrigado pela parceria. Vamos com calma, vamos com tranquilidade. Vamos buscar piazada na escola com aquela categoria que a gente gosta. E numa boa, curtindo a melhor vibe da FM, a rádio das nossas vidas. Muito prazer, viu? Eu sou arroba Fala Tiaguinho. Pode me chamar de Tiaguinho e eu tô lá no Instagram pra pedir o seu som. É fácil, você chama no direct que eu rodo aquele som esperto e maroto pra você. Vamos começar com o Rosier. 5 e 9, bora!

0: Atlântida, essa é a rádio das nossas vidas. Essa aqui é relativamente a nova dos Papas da Língua, né? Que já entrou aí no na lista de hits, tocando aqui na Atlântida nessa finaleira de tarde. Pura ingratidão é o nome do som. Too Sweet com o Hoosier. E assim a gente fecha por aqui essa primeira sequência do nosso Vibe Sunshine dessa última segunda-feira do mês de agosto. Camila Corso e as informações do esporte. Tudo bem, Camila?
1: Tudo bem, Thiaguinho.
0: Tudo ótima?
1: É... do lado que tu tá da cidade.
0: Bah, falando do lado da cidade, olha, já vou começar falando que sábado estivemos gravando o conteúdo do Ateri Caju lá no Estádio Centenário, lá pras bandas do Centenário, daquele lado da cidade. Bom, o pessoal não... Era um climaço, assim, de final de festa, né?
1: Foi um... Vai ser um vídeo de terror, né?
0: Vai
1: de humor, né?
0: Triste, porque cara, infelizmente. Foi... O pessoal tava cabisbaixo, poucos torcedores, né? Pouquíssimos torcedores.
1: Pouquíssimos, 362. Poucos,
0: né? Aí tu imagina um estádio com a capacidade que tem o estádio do Caxias. 372 pessoas era quase nada, né?
1: É, não... Não.
0: Só os guerreiros.
1: Não, e assim, parecia menos que
0: 362. Parecia, eu até me surpreendi hoje, quando eu cheguei aqui, me falaram que tava na matéria do Pioneiro. Eu me surpreendi, eu disse, o quê? Daí eu comecei a pensar assim, não, claro, o estádio é muito grande, né?
1: Sim.
0: E aí acaba...
1: Tinha os jogadores.
0: Tinha os jogadores, tinha imprensa, né?
1: Tinha imprensa,
0: tinha bastante gente, né? Acabou. Mas infelizmente não deu pro Caxias, agora é pensar no ano que vem aí pra fazer uma boa campanha na Série C. O que você tem de informação pra gente?
1: É o que restou pro Caxias, né? Porque a temporada de 2026 oficialmente encerrou em agosto, o que é muito triste. Aí faltam 4 meses pro ano acabar e o Caxias não tem mais competições oficiais, o que é triste, né, para um clube grande aí da cidade, do estado. E o jogo em si não foi de uma forma alegre, né, não foi de uma forma, ao menos com uma vitória, para honrar os torcedores que foram, nem isso aconteceu. O jogo de sábado com a Inter de Limeira foi bem fraco, foi chuvoso, foi melancólico e foi cheio de protestos, né. A partida terminada em 0 a 0, né, recebeu o menor público da temporada. Temporada Grená, como a gente falou, com 362 torcedores e tiveram algumas vaias, xingamentos para os jogadores, para a direção, para a comissão, enfim, e algumas faixas estendidas também, né, criticando tanto a direção quanto os atletas. Ou seja, um clima nada agradável,
0: não,
1: né?
0: Não foi muito agradável, né?
1: Não, e a chuva também já deixava. Só a chuva já deixava o clima.
0: Já era um pretexto para não ir, né? É. Já era um pretexto para dizer, ó, hoje vou ficar em casa. Mas
1: então, parabenizar também os torcedores que foram.
0: Que foram.
1: Né?
0: Bah, eu conversei com os torcedores lá que eles. Cara, eles deram uma verdadeira lição, assim, tipo, do que eles falaram, sabe? Eles falaram, cara, não adianta. Tem gente que quebra a carteirinha, que é sócio, daí não é só por momentos bons.
1: É.
0: A gente tá aqui nos momentos bons, os ruins, e vamos lá, vamos até o fim, não tem o que fazer. E vamos se abraçar.
1: Isso aí, então...

0: nossos vizinhos, porque já viajaram.
1: Já foram.
0: Já foram tá. Pra Londrina, pro confronto de amanhã com o Londrina,
1: tá.
0: Que inicia às 7h30 da noite no estádio VGD. A partida pode consolidar o Ju ainda mais na liderança da Série B, porque com os resultados já da rodada, principalmente a derrota do Criciúma pro CRB, o Ju permanece na liderança independente do resultado. Mas pode se consolidar ainda mais, uma vitória ou um empate podem fazer com que a distância do Criciúma seja maior, então é importante que o Juventude volte de Londrina aí com esse resultado positivo, até para continuar, né, um bom processo do Juventude aí nos últimos jogos, sequência de invencibilidade, então tá bem, pode sempre melhorar. Para esse jogo, o técnico Maurício Barbieri tem o retorno, então, do lateral direito Aderlan, estava suspenso pelo terceiro amarelo, e outros dois atletas que estavam no DM também viajaram e podem ser reforços. São eles o goleiro Jandrei e o meia Mandaka. E além disso, também pode ter a estreia do atacante Ari Moura, recém-contratado, pode aí então estrear com a camisa alviverde nesse confronto com o Londrina, que acontece amanhã.
1: Muito bem. Divisão de acesso, outras informações, está no Jornal Pioneiro, né? Pessoal, conferir, acessar e curtir os times da Serra Gaúcha também.
0: Exatamente. Que tudo bom. No Jornal Pioneiro. Amanhã já tem rodada da divisão de acesso. Boa. Rodada 8, né? Metade da rodada.
1: Já? 8?
0: Da primeira fase. É porque jogo quarta, domingo? Quarta,
1: sim,
0: domingo.
1: Né? Duas vezes por semana
0: é cansativo. Até por isso teve folga, né? No último final de semana. Os atletas aí tiveram folgas, os times também. Não teve rodada nesse final de semana. Ainda na semana passada, quarta, quinta-feira, tiveram jogos atrasados, mas a rodada 8 começa amanhã, temos jogos na terça e na quarta-feira, a maioria dos serranos joga na terça, mas é só abrir o Pioneiro que já tem a matéria de Camila Corso publicada.
1: Muito obrigado, Camila Corso, é a próxima, tá bom?
0: Fechou, Thiaguinho.
1: Valeu, Camila Corso com a gente aqui no nosso Vibe Sunshine, vamos de som.
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da Rádio das Nossas Vidas, Maneva com Pisando Descalço, baita som. Antes rolou por aqui também Isabela Rocha com Quero Ser Feliz Também, e muita coisa legal nessa finaleira de Vibe Sunshine e finaleira do mês de agosto também. Afinal de contas, amanhã a gente já vai se falar, vai ser no mês de setembro, né? Amanhã a partir das 3 da

0: tarde tem programação local. 9 da manhã já inicia tudo por aqui com o hashtag Atlântida com arroba Daniela Fante, já segue também arroba Atlântida Serra e eu, Thiago Zirbes, vou tirando o time de campo, atualizando para você que a temperatura é de 15 graus na Serra do Rio Grande do Sul. Amanhã tem previsão de tempo nublado com chuva também, mínima de 8 e máxima de 15 graus. Tempo volta a ficar firme na quarta-feira e aí os termômetros devem chegar a 20 graus na quarta, 23 graus na quinta-feira e aí depois cai um pouquinho mais a temperatura, vai a 17 na sexta-feira, mas a previsão de tempo seco para todo o restante da semana a partir de quarta-feira. Fechou? Obrigado pela tua parceria de sempre, fica bem, fica na paz e se liga porque vem aí o Quase Nada. Depois tem Pretinho Básico, tá? Bom finaleira de tarde pra todo mundo, trânsito apertando, vamos com calma aí pra buscar a gurizada no colégio. Tudo de bom, tchau!
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12: Quase nada. 13 minutos para 6 horas da tarde. 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E aí, Natan, quem sabe vamos fazer essa corrida lá? Campo Bom?
13: Vamos, eu tô em forma, não sei tu.
12: É, cara, eu completo 49 anos no dia de hoje, não, né? Me tá sinto
13: bem.
12: Em forma.
13: Tá bem. Meus
12: siga,
13: parabéns.
12: Obrigado, Natan. 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A gente pode fazer essa corrida aí da Beer Run e depois comer um churrasquinho com o Castro.
13: Eu posso só comer e só tomar cerveja.
12: Também, tem isso, né?
13: Pode ir
12: só pra dar uma caminhadinha, né?
13: Velho, hoje é dia do nutricionista.
12: Perfeito, Natan.
13: Então a pauta é indique um lanche saudável.
12: Eu tenho vários. Oi, boa tarde, quem tá na linha?
14: Parabéns pra você nessa data querida, muita felicidade, muitos anos,
13: audiência, eu adoro, Rafinha.
12: Muito obrigado, gostaria de saber quem é que tá cantando esse parabéns querido pra mim aí.
14: É o Bernardo.
12: Oi, Bê.
14: Oi, Bê.
12: É o Bernardo, a Beatriz e a mamãe.
14: E o Joaquim e a mamãe.
12: E o Joaquim e a mamãe. Pô, obrigado pelo carinho de vocês, galera. Obrigado pela primeira ligação, já ser um parabéns.
13: Que bonito.
12: Mas vamos falar com a mamãe, então, pra saber uma dica de lanche saudável, né, Natan?
13: Isso aí, fala pra nós aí.
14: Uma saladinha de frutas.
12: Boa. É muito boa mesmo, assim.
13: Com um limãozinho.
12: É, limãozinho,
14: não,
12: né?
14: Saladinha de frutas não tem erro pra ser saudável, mas daí a gente vai lá no mercado público e come com sorvetinho.
12: É, daí. Aí desandou, né? Aí que nem tu botar um chantilly em cima aí, ferrou, né? Desculpa.
14: Equilíbrio, Rafinha.
12: Exato. Equilíbrio. Qual o teu nome? Desculpa.
14: É Natália.
12: Natália, obrigado aí pelo carinho de vocês. Se querem mandar abraço, falar alguma coisa aí, fica à vontade.
14: Imagina a galera que é super fã de você.
12: Show.
14: É, fã do mestre, príncipe.
12: O mestre? Ai, que maravilha! O mestre! Onde? O mestre tá emocionado? Não, porque veio o parceiro,
13: hoje
12: o anão!
13: Hoje não é o teu dia, mestre, é o dia do Rafinha.
12: Não, eu quero dar os parabéns pro anão! Rafinha, ponto, Menegas, meus parabéns! Você é um grimão, eu te conheço de muito tempo, mas depois a gente começou a ficar mais juntos e nos tornamos uma dupla irresistível, inseparável e irritante algumas vezes. Um beijo para Joaquim, para Beatriz, para o Bernardo e para a mamãe, que vai dar salada de fruta com um monte de sorvete. Aí é uma merda! Um beijo, gurias, gurizes, família, público do anão. Quem é tu?
13: Eu sou o Natan.
12: Vai te a merda, Natan!
13: Não gosto de bordão, mestre.
12: Não, não, mas o mestre é...
13: Ofensivo.
12: É ofensivo. Eu peço desculpas pelo mestre.
13: Tudo bem.
12: Oi, boa tarde, quem tá na linha?
15: Oi, boa tarde, é Duda.
12: Duda, que é de Capão da Canoa.
2: Xangri-Lá.
3: Ah, é do lado, ah, né?
4: Perto. O que separa? Né? Alguns quilômetros.
3: É, não, nem isso, né? Eu acho que é... Não, é, deve ter um quilômetro
4: dois.
3: É,
4: um quilômetro dois, deve ter, né?
3: Deve ser, exatamente.
4: Ô, Duda, indica pra nós um lanche saudável.
2: Estudo.
3: A Duda acho que não come
4: ela,
3: saudável,
4: ela
3: não.
4: X tudo aí.
3: Não. X tudo, mas daí não, né, Duda? E aí um X vai bem, mas X tudo pra saudável? Mas tudo bem, né?
4: Isso era o lanche saudável do Gordo Léo.
3: É, então, já sei. Um X salada, sem maionese.
4: E sem hambúrguer.
3: Sem, só com bife. E ele fica sem sabor também.
4: Um pão integral, só com tomate e alface.
3: E um bifezinho de hambúrguer, é uma boa. Duda, tu quer mandar beijo e abraço pra alguém?
2: É, eu queria te dar um feliz aniversário.
3: Oh, obrigado, querida. Obrigado mesmo pela lembrança e pelo carinho.
2: Tá bom.
3: Valeu, querida. Um beijo pra ti, pra tua família. Eu vou dar uma dica de lanche saudável. Tá. Que é muito básico. As pessoas entendem errado o pão francês, né?
4: Uhum.
3: O que a gente chama de cacetinho aqui. Entendem no sentido que é um pão muito mais saudável. Haja visto que de um dia pro outro esse pão já murcha. Uhum. Ou seja, ele não tem todo o conservante, que é aquele pão que dura 30, 40 dias.
4: Exatamente.
3: Cacetinho, bota na air fry. Se não tiver air fry, não tem problema. Faz um ovinho mexido ali, larga uma fatia de um mozzarella. Quanto mais branco o queijo, tá aí um puta de um lanche legal.
4: É verdade. Tem proteína, tem carboidrato.
3: Tem proteína, tem carboidrato e ele vai absorver bem aí no organismo. Oi, quem tá na linha? Alô?
4: Alô?
3: Alô, caiu. Tu, Natan, tem uma dica?
4: Uma panquequinha de banana.
3: Ah, é uma
4: duas
3: boa.
4: Duas bananas, mete ali uns dois ovos também.
3: Aveiazinha?
4: Aham.
3: Uhum.
4: Mexe, coloca na frigideira, rapidão tá pronto e coloca um mel por cima.
3: Ah, vai bem.
4: Esse outro, café da manhã.
3: Outro, uma fatia daquele pão, quanto mais integral, melhor. Com um pouquinho de um doce de leite, que a galera acha que o doce de leite pode ser um pouquinho.
4: Pouquinho é bom.
3: É um baita pré-treino aí pra galera que vai fazer um exercício. Oi, quem tá na linha?
5: Opa, boa tarde.
3: Boa tarde, quem boa fala?
5: Tarde. É o Jonathan.
3: E aí, irmão?
4: Faz o que da vida, meu?
5: Entregador de gás.
4: Entregador de gás.
3: Tá caindo gás aí, pelo visto, né? Pelo barulho, né, Jonathan?
4: Liga de qual cidade?
5: Ah, tô dirigindo, vou estacionar aqui.
3: Ah, maravilha.
5: Beleza. Agora sim.
4: E o cara querendo gás em casa.
3: É, exato.
4: Ô, meu, tu liga da onde?
5: Porto Alegre.
4: Fala pra nós aí um lanche saudável, indica pra audiência do Quase Nada.
5: Ah, meu, eu acho que é aquele sanduichinho natural.
3: Sanduichinho natural. Ah, tá, uma saladinha ali. É, presunto não vale mais, né? Que já foi, ele tá numa categoria que não é mais legal usar, né? Pô, caiu a ligação do cara, né? Falando nisso, dia da nutricionista, quero mandar um abraço pra minha amiga Alessandra, a Ali, a mãe da Fefe, Ali, que é professora. Boa. Ali da PUC Universidade, uhum, que também é a nossa parceira aqui, e ela, seguido, aliás, ela me deu ontem um presente de dia de aniversário, ela faz uma granolinha feita em casa, numa vibe assim, mais saudável que isso, impossível.
4: Pode crer, manda abraço
3: feita
4: então
3: em casa.
4: Pra Eduarda Navarro, também minha amiga que é nutricionista.
3: Boa!
4: Faz tempo que eu não vejo ela, eu já tô me perdendo já na alimentação.
3: É, não, então tem que retornar. Oi, quem importante, tá na linha? Né?
7: Bom dia, gurizada. É o Douglas de Osório.
3: Bom dia, Douglas. Tamo bem ou mais ou menos? São 5h53 da tarde, mano.
7: Tamo bem de montão. Tamo indo trabalhar, né?
3: Ah, tamo indo trabalhar, tá? Você, teu dia começou agora, mano?
7: Não, começou cedo, mas ele vai até amanhã agora.
3: Ô, louco, o que que tu faz da vida, né?
4: Da onde?
7: Sou policial militar, gurizada, aqui de Osório.
3: Puta, policial. E aí tu tá de plantão, Douglas?
7: Tamo entrando de plantão.
4: É importante conhecer.
3: Não, é muito bom, né?
4: Tá lá naquela...
3: Na região de Osório?
4: Isso, às vezes uma blitz, tu para ali, tu tem um...
3: Ah, mas aí tu pode ser amigo da pessoa, ele não pode te eliminar em nada,
4: é
3: se
4: verdade,
3: tu estiveres errado.
4: É verdade,
3: né?
4: Sim, é verdade.
7: É isso, obrigado.
4: Isso aí era só uma esquete pra gente mostrar o quanto isso não deve acontecer.
3: 49 anos, a maturidade bateu aqui,
4: isso,
3: né,
4: aí,
3: Douglas?
4: Isso aí. Ô, Douglas, fala pra nós uma indicação de um lanche saudável.
7: Cara, o lanche saudável é aquela crepioca, não sei se você já conhece, ou
3: claro,
7: a gente conhece, né?
3: Claro, claro. Uma crepioca,
7: esse lanchezinho ovinho, é muito bom.
4: Ovinho com tapioca, bate
3: ali, isso aí.
7: É isso aí, uma tapioca, um ovinho, um queijinho,
3: isso,
7: uma rúcula.
3: Ah, bom. Ah, bem demais. Pra botar um atunzinho também, né?
7: Ah, fica show de bola.
3: Um atunzinho, um franguinho. Bem demais. Irmão, tô obrigado pela tua audiência. Quer mandar um abraço pra alguém?
7: Cara, um abraço pra esposa, pra pequena de 3 anos.
3: Boa.
7: Que é

0: eu também tô trabalhando.
1: Uhum.
0: É pra esse pessoal e pra família, pra você. Feliz aniversário pra ti, Rafinha. Muita felicidade.
1: Obrigado, meu irmão. Muito obrigado aí pela lembrança.
0: Aquele abraço. Carinho.
1: Aquele abraço. Bom trabalho no teu turno aí. Cuidado, né? Valeu. Obrigado. Grande abraço. Tá aí, nosso parceiro Douglas. Policial militar. Deu uma baita dica, a crepioca é boa, né?
2: É, bom demais.
1: Mas quanto menos tapioca, melhor, porque a galera acha que a tapioca é até mais calórica que o pão francês.
2: O segredo tá no ovo.
1: O segredo tá nos ovos. Oi, quem tá na linha?
2: Tu riu.
3: Oi, é Jennifer.
1: Ela é Jennifer! Liga de onde, Jennifer?
3: De Esteio.
2: E tu faz o que da vida, Jennifer?
3: Uber.
1: E como é que tá o movimento aí na região da Expo Inter, Jennifer?
3: Cara, tá bem bom, assim.
2: Dinâmica bombando.
3: Muita gente, né?
1: Aham.
3: Mas tá bem bom.
1: E tu trabalha com qual a categoria? É mais o Black e tal, ou de tudo?
3: Isso, Black e o Comfort.
1: O Black e o Comfort. Maravilha, Jennifer.
2: Jennifer, fala pra nós um lanche saudável.
3: Um lanche saudável eu gosto de comer, principalmente quando eu tô com vontade de comer um docinho. Iogurte, fruta, pica, coloco whey e... é isso.
1: Whey? O iogurte? Mas que o Natan é um retardado, né? É foda. É que assim, ó, a gente não tem maturidade às vezes, Jennifer, eu te peço desculpas. Mas é assim, aqui ficou muito engraçado, tu pega o iogurte, frutas, pica e mete o whey. Que maravilhoso esse corte. Ô, Jennifer, puta, mas é um baita lanche, um iogurtezinho natural?
2: Sim.
1: Com whey protein?
3: Natural.
1: Com um wheyzinho ali de chocolate, pá, bota, pica uma banana, pá, show de bola, né?
2: Dá.
1: Show de bola. Slambus. Maravilha. Jennifer, quer mandar abraço, recado pra alguém?
3: Um beijão pra vocês e desejar um feliz aniversário pra ti, que Deus abençoe sempre.
1: Pô, obrigado, querida, obrigado aí pelo teu carinho, parabéns pelo teu trabalho. Deixa eu agradecer também a galera que me mandou várias mensagens ali, audiência. Até fiz um post agora ali no @rafinha.menegas agradecendo a família, amigos, audiência e dois grandes irmãos que a vida me deu.
2: Tá, eu vi ali.
1: Anthony Kiedis e Denzel Washington. E aí foi um momento que a gente se encontrou na Califórnia. O Denzel tava gravando um filme, né? Que vem agora, vai ser lançado em 2027. E eu e o Kiedis, a gente pegou umas ondas.
2: Tu e o Kiedis.
1: Eu e o Kiedis.
2: E o Kiedis.
1: Intimidade, né? Oi, quem tá na linha?
4: Rafinha?
1: No caso, tô aqui, irmão. E quem é que tá na linha aí?
2: Tá a Rafinha também?
4: Aqui é o Hamilton.
1: Hamilton?
4: Eu falei contigo pelo Instagram.
1: Aham. Uhum.
4: Uns dias sobre a Júlia.
1: Sobre a
4: Júlia. Nós estamos aqui. Todos os dias a gente assiste, ou melhor, escuta vocês, né?
1: E eu mandei um áudio pra ela, não foi isso?
4: Exatamente.
1: Ah, que legal, mano. Que legal.
4: Ela tá aqui, ó. Cara, aquele dia ela encheu os olhos de lágrimas.
1: Querida.
4: Nós estamos aqui, mas todo dia eu pego ela na escola.
1: Certo.
4: Então ela tá pulando do lado aqui, numa alegria.
1: Que legal.
4: E ela quer falar só com o mestre. Nós queremos dar um parabéns pelo teu dia.
1: Obrigado, irmão. Obrigado. Deixa eu chamar o mestre aqui. Mestre, faz favor. Crianças querendo falar com

0: Chego. Boa tarde às crianças, Anara, o Mestre! Como é que é a nave da gafanhota? É Júlia?
1: Júlia.
0: Oh, oi! É Ana! Oh, Ana Júlia! A música Los Hermanos ou é a Júlia?
1: Eu acho que é só a Júlia.
0: É Júlia?
2: É só
0: a
2: Júlia.
0: Ah, Júlia gafanhota, querida, prazer em falar contigo. Que idade tu tens, gafanhotinha?
2: 9
0: aninhos, idade da filha do Rafinha, isso é um que privilégio! Fala pro tio Mestre aqui, qual o lanche saudável que você gosta de comer? Mesmo que as crianças prefiram doce, mas tem algum lanche que a gafanhotinha gosta de comer que é mais saudável, que o pai e a mãe podem preparar?
2: Fruta com a farinha que tem.
0: Eu acho que é tipo uma aveia, né? Mais ou menos isso.
1: Leite ninho.
0: Uma aveia, um leite em pó, vai bem, maravilha. Júlia Gafanhota, gostaria de mandar um beijo para colegas, para papai, para mamãe. Um beijo especial para o Mestre, com certeza. Gostaria, Júlia?
2: Sim, pro meu pai, pra minha mãe, pra minha avó, pelo meu avô. E pro Mestre, que é você.
0: Graças a Deus, você é uma pessoa especial. E hoje não é dia de comer lanche saudável.
1: Não,
0: hoje não. Hoje pede pro pai parar e comprar paçoquinha, bombom, que hoje tu pode comer bombom até as 10 da noite, Júlia. O Mestre ama as crianças amam o Mestre. Aliás, queria mandar um abraço com muito carinho pra uma empresa que ama o Mestre.
1: Qual?
0: O Grupo RBS tá de aniversário hoje.
1: Ah, no mesmo dia que eu
0: assinei. Exatamente, olha o timing do anão, atenção, Grupo RBS, vocês me amam, eu amo vocês e o anão também está de aniversário.
1: Olha só.
0: O Mestre, bela lembrança do Mestre,
1: bela lembrança,
0: hein? O Mestre é corporativo, né? Oi, quem tá na linha?
3: Ai, tu acredita?
0: Oi, maravilha.
3: Oi. É a Gabi, de Taquara.
0: Ô, Gabi, maravilha.
3: Ah, meu filho vai enlouquecer, Rafinha.
0: Pô.
3: Vou ter que botar no YouTube pra ele escutar de novo.
0: Ou no podcast, que daí tu fala dele, a gente manda beijo e ele vai ficar felizão. Tu faz o que da vida, Gabi?
3: Eu atualmente tô de manicure, mãe.
0: Tá, mas e assim, ó, já vamos fazer essa divulgação. Tu atende na tua casa ou tu vai na casa do cliente aí se precisar?
3: Eu faço os dois. Antes de eu ganhar o Matheus, eu atendia só a domicílio.
0: Tá.
3: Daí, com a chegada do Matheus, eu comecei a atender no espaço que eu fiz na minha garagem. Ficou... Tá. Perfeito.
0: Pô, então fica à vontade se tu quiser divulgar. Não sei se o endereço, mas se tu tiver um Instagram, talvez fique mais legal, né?
3: Sim, é Gabi Unhas.
0: Aham.
3: Eu sou de Taquara, moro na Guilherme Lan.
0: Tá.
3: E pra cima do Ipiranguinha, todo mundo aqui.
0: Conhece,
3: cidade,
0: né?
3: Cidade pequena, todo mundo conhece.
0: Então tá, o Instagram é @gabiunhas. Atenção, galera de Taquara e arredores. Temos
1: Gabi
0: uma
1: unhas.
0: Profissional aí que resolve...
1: As suas unhas,
0: né? É questão de higiene estética ao mesmo tempo. Maravilha.
3: Higiene estética...
1: Autoestima.
3: Na área ali da esmaltação em gel, podologia um pouquinho, assim.
0: Boa, boa. E vamos lá, Gabi, uma dica pra nós.
1: É, da pauta, né? De lanche saudável.
0: Isso, de lanche
3: saudável. De lanche saudável. Ah, eu fiz hoje de manhã para os gurias. Eu fiz panqueca de banana com maçã e farinha integral.
0: Ah, maravilha. Baita. Maravilha. Então já manda um beijo para a galera aí para eles se ouvirem depois.
3: Vai, Davi, tu não vai acreditar que eu vou mandar um beijo pro Mestre que tá de aniversário hoje, o Rafinha, Davi.
0: Eu não acredito! Davi é nome de gafanhoto poderoso! Que idade tem esse queridão?
3: O Davi tem 12 anos, Mestre. Ele é o máximo. Agora ele tá na banda, no ensaio da banda, porque ele vai tocar amanhã, apresentar com a banda.
0: Qual é o gênero dele? Qual é o gênero do som?
3: Ele toca trompete, violão, teclado.
0: Meu Deus, é um multi-instrumentista este gafanhoto!
3: Ele é.
0: Ele é que nem o Lenny Kravitz.
3: Sim, sim. E pro Matheus, que eu vou buscar ele agora.
0: Gafanhotinho, tem dois
3: gafanhotinhos.
0: Que idade tem o Matheus?
3: 1 ano e 5 meses.
0: Ai, que amor, ele não entende muito bem, mas o Mestre dá um beijo no Matheus, um beijo no Davi. Parabéns pra mamãe, @GabiUnhas. Passa sua unha!
1: Gabi Unhas.
3: Parabéns, Rafinha.
4: Obrigado, Gabi.
3: O Davi te escuta,

0: Tu é exemplo pras crianças. Alô, a gente escuta o Pretinho também.
1: Show de bola, show de bola.
2: Alô, Taquara, Gabi Unhas.
1: Obrigado pelo muito carinho, obrigado. Gabi. Valeu aí, tá um bom. Beijo nos filhos e aí parabéns. É, botar na música é legal pra caramba também.
0: Sim, obrigado.
1: Show de tchau. Bola, tchau, tchau.
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27: Boa tarde, meu amigo Rafinha Benegas.
1: Boa tarde, meu amigo da Pena. Boa tarde, bom início de noite pra galera desta segunda-feira, dia 31 de agosto, 6 horas e 10 minutos. Estamos chegando com o Pretinho Básico e agradecendo aqui principalmente a nossa audiência, né, Neto Fagundes?
28: Tá gigante, hein, cara? Esse horário aí é pra grandão, né?
1: Esse horário...
29: O novo âncora do Pretinho da 6.
1: Que é isso?
29: Não, parabéns para você. Pra mim hoje. Pô, essa data querida.
28: Hoje é o dia dele, rapaz.
29: Olha, irmão.
28: Hoje não tem que ver.
1: Segunda-feira,
29: âncora, âncora.
1: Eu quis dar de presente pro anão ele apresentar o
29: horário.
1: Exatamente.
29: O nome achei que ele ia te dar o meu. Vai pra casa, vai curtir lá o.
28: Não. Eu achei que tu nem ia estar.
1: Ancoragem.
29: Parabéns.
1: E aí, joia, maravilha, joia.
29: Amigo, parabéns,
1: Igor. Boa tarde pra todo mundo, boa tarde, joia.
29: Tô contigo, presentinho aqui que te mandaram.
1: Não, amigo. Acredito, pô, que carinho.
29: O alarme da meia-noite.
1: Pô, era tudo que eu queria.
29: Pô, mas aí, agradece aí, tem dedicatório e tudo, cara. Agradece aí, dedicatório aí, nego.
1: Como se... Ah, tem dedicatório?
29: É pra tu evoluir, né, nego?
1: Lê aí, ó, lê aí.
29: Sempre em constante evolução.
1: Que este livro faça boa parceria, boa leitura e sucesso com apreço e gratidão, Clayton Patrício.
28: Clayton
1: Patrício. É o teu nome.
29: Teu nome é Clayton.
1: Ô, Clayton. Ah, tá. Joia rara é pros business. É apelido, na verdade, né? Teu nome é Clayton.
29: Meu nome é Clayton.
28: Clayton Patrício. Não,
29: Clayton Patrício. Clayton Patrício é o nome dele. Esse é meu nome da RG.
1: Obrigado, obrigado.
28: CP,
1: obrigado,
28: o CP.
1: Obrigado, obrigado.
29: Mas Joia Rara é melhor.
1: Não, Joia Rara é muito melhor. Obrigado, Joia. Boa tarde, Léo Oliveira. Boa noite.
29: Rafinha, vai ter aniversário pra ti, meu irmão.
1: Obrigado, meu querido. Boa noite, Rafael Gomes.
28: Fala, Rafinha. Feliz aniversário pra ti, cara.
1: Obrigado, cara. Já fui, já tá fui Neto Fagundes. Feliz muito feliz aniversário, muito
28: já mandei hoje.
1: Já mandou. Demais. Os guris também, né?
28: Mas não, mas é que eles são... Sabe que o impacto é outro.
1: É. Opa, calma.
29: Opa.
1: Vou falar um pouquinho mais baixo. Boa noite, Lelê.
30: Como é que tá, Ravinha? Feliz aniversário.
1: Obrigado,
30: aí,
1: irmão.
30: Pô, tá tomando café aí? Saiu um novo agora?
1: Saiu um café novo
30: aí. Tu me libera pra eu buscar
1: mas
30: aí?
1: Mas claro que sim.
29: Pega pra dois, Lelê. Pega uma três.
30: Pra dois.
1: Aqui todo mundo é brother. O cara pega café pros outros e tal.
29: Não, tá gravado.
28: Na volta, tu podia dar amarelo pra ele na volta.
1: Bem capaz.
28: Dá amarelo.
1: Bem capaz. Não, ele me pediu se podia, daí eu falei
29: que não. Não, ele liberou.
28: Mas o Fetter liberou as coisas às vezes também, volta
29: dele. Ele liberou o cara pra buscar café outro dia e deu amarelo.
1: É.
29: Bom, mas tu não acerta, até o Rafinha Menegazzo. 4.9.
28: Muito, muito bem.
1: Embora eu tenha muita consideração ao Alexandre, né? Mas cada um é um, né?
29: Essa é a verdade. Ah, e vocês têm muitas diferenças. Tá louco?
1: Tem. 10 anos de vida.
28: A altura.
1: Altura. Vai, muita altura e...
28: Vocês têm 10 anos de diferença?
1: 10 anos, exatamente 10 anos.
29: Ah, e pô, tá louco? Tu é tripontual.
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28: E aí,
1: Vini Moura. Tudo bem, irmão?
28: Tudo bem, meu irmão?
1: 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Lelê Bortolassi.
28: Foi de 99.
1: Foi de 99, mas a gente

0: Já deu boa tarde pra toda a galera.
1: Sim, né, meu irmão?
0: Agradeço, desculpa da pena. Boa tarde, irmão.
1: Só
0: boa noite.
1: Te dizer que estamos te esperando lá no Garotões com a nossa festinha pra ti, toda
0: hoje?
1: A galera, viu?
0: Mas ruim pra
1: hoje. Então não, pô, juntei uma galera pro teu aniversário.
0: Cara. Não, comemore.
1: Cedinha.
0: Ligação de vídeo.
1: Cedinha. Joia rara,
2: hoje. Não, mas eu comprei o ingresso, Rafael. Boa tarde, parabéns.
0: Boa tarde, Sandrinho.
1: Chiquinho de estátua.
2: R$100 o ingresso.
1: Isso aí. Zé.
0: Vai, vamos reverter aqui
1: Zé de Arambaré, Vico.
0: Zé de Arambaré.
1: Guri, Tapari.
0: Taquari.
1: Pisca, só nossa galera do bem, cara.
2: Porra, que eu vou de carona, eu e Salada. Vai me dar carona.
1: Paulo Salada.
3: Mas eu e o Nego Bauer.
1: Nego Bauer, tu conhece o Nego Bauer?
0: Ah, Nego Bauer.
3: Não, vai com a gente também.
0: Coisa linda, Nego
3: Bauer. Vai com a gente, não com nós, né?
2: Eu
3: porque
2: paguei.
3: Daí é conosco.
0: É conosco.
2: Eu melhor, paguei R$100 pra tirar uma foto contigo.
4: Muito inteligente.
2: Vou fazer um vídeo.
1: Meet and greet, né?
2: Grupo do ar.
0: Infelizmente, Sandrinho, não
2: e
0: estarei lá.
2: Chope liberado, você não tem comida.
0: Tá. Comida é não, outra barca,
2: não, né? Cada um leva.
1: Não, homens levam salgado, mulheres o refrigerante.
0: Ah. Puta, reunião dançante das antigas, né? Dá pena.
1: Mas o nosso é o contrário, né? A nossa mulher leva só o refrigerante.
0: Maravilha.
1: O rapaz que faz o salgado.
0: Falando, né, em comida, com a presença de Neto Fagundes e Nego Velho, qualidade Nego Velho, a linguiça, aí, o hambúrguer e produtos Calemba Nego Velho. 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Hoje a gente vai fazer um hambúrguerzinho daquele jeito, aí, né?
4: Livro, cara. Aprendi aquela manha da Air Fryer de fazer.
0: Pô, maravilhoso.
4: Deus,
0: né?
4: O livro, cara.
0: Isso, ele já. Maravilha, né?
4: Pãozinho, pãozinho novinho.
0: Pãozinho.
1: Ai, paizinho.
0: Ai,
1: pãozinho.
0: Os destaques, meu irmão.
1: Ah,
0: meu Deus.
1: 31 de agosto, velho.
0: 31 de agosto.
1: Né? Agosto na cara.
0: Aniversário do Grupo RBS também.
4: Hoje?
1: Que esqueceram, hoje, né?
0: Que esqueceram no programa da UMA.
1: Da UMA esqueceram.
4: Tá, ruim pra nós, né?
1: Não.
4: Vamos lembrar agora,
0: eu lembrei.
1: Então. Não, crente esqueceu.
0: Não tem como não lembrar, né? No dia da
4: parabéns pro Grupo RBS.
0: Parabéns.
4: Na casa da gente, né?
0: Exatamente. Quem nos acolhe, quem vida, todo dia 5... Ficha.
3: Grito de gol.
0: É um banho de mar.
3: É inverno, é verão, nego.
0: É mentira, é verdade. 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
1: Abração.
0: Claro.
1: Pro Creito, da Zagonel.
4: Ah, o Creito.
0: Vai chegar. É o Creito, não é o Clayton, que o Clayton tá aí do teu lado, né?
1: Não.
3: Revelaram meu nome, né, nego? Isso é complicado também.
0: Te é falei. Que nem o artista Jefferson, né?
1: E aí, Manese? Então, Patrício, tudo bem? Como você está aqui, minha casa?
0: Não falta, não. Então, parabéns.
1: Ah, parabéns pra você. Eu vou cantar o parabéns
0: por
1: pra
0: favor,
1: você. Parabéns para o Rafinha. Parabéns pro Rafinha. Parabéns para o Rafinha. Não é aniversário do Lele, então parabéns pro Rafinha. Que papai do céu te deixe na terra há muitos anos.
0: Claro, se Deus quiser, né, maionese?
4: Tem informação no meio do parabéns, não é aniversário do Lele.
5: Mas é um aniversário para confirmar a informação do que realmente é.
4: Exato.
1: Parabéns para o Rafinha.
0: É sobre o meu aniversário.
5: Isso, é um parabéns assim para confirmar que é
1: papai do céu lhe deixe muitos anos aqui na terra.
0: Sim.
4: Quantos, mais ou menos?
0: Vivo, né?
1: Mais uns vintinho.
0: 20? Só?
1: Tu tá com 4,9. Ah, não, 69 é pouco.
0: Pô, 69, eu quero um pouco mais.
5: 69 é a RBS tá fazendo hoje.
1: Assinamos 30, então.
0: É.
4: Não, 30 é pouco.
1: 30 também. Fazendo cocô, se limpando sozinho.
0: É isso, indo no banheiro sozinho, eu assino agora.
1: Então, fechou. O problema é quando o cara vira um notebook, né? Que a família leva de um lado pro outro, isso é péssimo.
4: E se desconectar do cabo, desliga.
1: Isso. Tá igual olha meu... só, o vovô, é Páscoa, tu dá um ovo, é Páscoa, tu fala que é Natal, ele acredita.
0: Não, eu prefiro isso não é, entrar no é modo ruim, notebook.
1: Né? Notebook é ruim esse modo.
0: O petinho básico dessa edição é a Margot, uma vira-lata de um aninho dos tutores Fran e André de Blumenau.
1: Oh, Blumenau.
5: Margot.
1: Que bonitinha a cachorrinha, Margot, né, Leandro?
5: Coisa mais lindinha.
0: Expressiva, né, cara?
1: A velha é ela, né?
4: Ela só é vira-lata.
1: Cara branca não, e não vai.
4: Ela tem um ano, velho.
5: Não, acho ela que não é velha.
1: Ela
5: não
1: então
5: é.
1: Ela se maquiou.
0: É de um ano,
4: mas dá pra ver que ela é novinha,
1: a
4: dá pra
1: cara
4: ver.
1: Cara branca é cachorro que já tá velhinho.
4: É só o reflexo, a cara
0: mais branca. É, da louco lá, o dog.
4: Ah, se cuspiu. Ah, olha ali.
6: Putz, sujou tudo, né?
0: É tudo brincadeira, poxa. Fran e André, obrigado por mandar o seu petinho que é pra Agronese. 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
0: Como é que foi o maionese em Florianópolis?
1: Foi muito legal, apesar de não ter a presença de ninguém da Atlântida da Floripa no meu show.
0: Ah, não, mas isso é outra coisa. Não,
5: mas poderia... Sábado de noite a galera tem mais
4: convidou problema. Eles?
1: Convidei, todos eles recebiam do show.
5: Não, mas não foi sábado de noite que deu chuva de granizo lá no norte da ilha?
1: Choveu granito
5: não,
1: lá.
5: Pode ter...
0: Não, granizo. Isso, granito mata alguém, né? Pode não que o granito
5: acabou,
0: dado,
5: pode acabou, ser complicado é. A logística.

0: Nossa, deixa eu mandar um beijo para um rapaz que eu conheci, que foi Hélio de la Penha.
1: Ah, é?
0: É? Ele foi ao meu show. O Porã não foi.
2: Ah. Não, o Porã não vai nada.
0: Não, mas aí...
2: Porã nem os parabéns me deu no grupo.
3: O Porã só vai com
2: o áudio? Não veio o áudio?
4: Nada?
2: Não.
4: Nada, não, não.
0: Porã fala,
4: não,
0: minha velha, parabéns, olha aí, só.
4: Depois tem
0: manda
4: um áudio pra ti.
0: Vai pedir alguma coisa, né?
4: O ouvinte, Nicolas Funk... Ele é marketing do Elefante Letrado e uma das vozes dos Drops da rádio aqui de Porto Alegre. Ele está completando 24 anos e o pai Rafael Funk, representante comercial de Santa Cruz do Sul, completando hoje 46 anos.
2: 46 o pai anos. E o filho?
4: O cara, exatamente, né? Um 24, outro 46 e o...
2: Oi, o Rafael é o pai.
4: O Rafael é o pai, o Nicolas é o filho.
2: Então a gente pode chamar ele de pai do funk.
4: É, é o pai do funk.
0: É o Mr. Catra, né? É o pai do funk.
4: Isso. Eu não sei se não ele tem mais de um cara, filho. Não. É, não complica.
0: Não, mas eu falei pra você, pai do funk, quem é? Quem é o Clayton Patrício?
5: É o Mr. Catra.
0: Peraí, ele sabe...
3: É igual, né, cara? A risada é igual,
4: né? Não é igual, eu vi
0: o Mr. Catra. O Jóia imita o Catra. Vai lá, Jóia.
5: Prepara que vai começar.
4: Sim, isso já no final de carreira do Catra.
3: Não, depois do final de
4: carreira.
5: Isso é o auge.
4: O Guilherme Góes...
5: Onde é que tá o Catra aí?
4: Desculpa, ele já foi,
0: para né? Para Record.
4: Subiu. Não, ele já subiu.
5: Quê?
4: Claro, o Catra já apareceu.
5: Não, nego, não fala
4: e assim. Deixou alguns...

0: Coloca na live.
1: É isso aí, 4.9.
2: Acho que tá na live. Ah, tá. Colheu o retorno.
1: Tá na live. Isso aqui é retorno. Não sei se tá na live, mas enfim. Obrigado, galera aí.
0: Que bagulho. Não, peraí. Cadê os seus amigos que eu não vi?
1: É o Anthony Kidd e o Denzel, né? Eles são de longa data.
0: Eles são teus amigos.
2: Cara, o que mais me pega é que se o cara visar um quadrinho, o Rafinha pendura no recado.
1: Mas é óbvio! Mas é óbvio! Tá louco?
2: Mesmo ele sabendo que é mentira, ele vai apostar porque ele vai enganar alguém.
3: O que me pegou de surpresa naquela foto
1: é saber
3: que o Denzel é baixinho. Eu achava que ele era alto.
2: Porque ele tá sentado.
1: Só o Rafinha. Só eu tô em pé, né? Entendeu? Tá bom. Eles vieram pra celebrar esse momento.
0: Entendi. Que legal.
1: Abrindo os destaques aqui, 6h21.
2: Mas teu coração não aguenta, desculpa interromper. Teu coração não aguentaria esse encontro aí. Tu não ia aguentar. Tu na tua baixa, chegou a Tony Kidd e o Denzel.
1: O Denzel, eu fico me
0: batendo. Na porta.
1: Homem estampa rosto em ônibus pra encontrar namorada.
0: Esse aí é o João Pedro, tá?
2: O Jair Copo.
1: Mas é óbvio que ele não vai achar ela.
0: O João Pedro trabalha em Belo Horizonte, ele é mineiro, e trabalha na empresa de mídia dos ônibus de Belo Horizonte. Então, o que que os colegas de firma dele tiveram? Já que ele tá solteiro há 3 anos, e ele é a pessoa mais solteira da firma, eles disseram...
2: Geraldinho...
0: E se a gente fizesse um anúncio procurando uma namorada para o João Pedro? Ele entrou na onda e, desde a semana passada, tem anúncios do João Pedro circulando na cidade à procura de um novo amor.
1: Fizeram pra ele,
2: que baita ideia, que
0: João Pedro
2: pretinho fazer isso.
0: Se apresenta...
1: O solteiro, né?
0: O João Pedro se apresenta como um homem romântico que ama carros e faz um ótimo café.
4: Não era ônibus?
1: Imagina, quais são as características que a gente colocaria?
0: Ele também deixa claro que procura alguém pra somar e acompanhá-la nos rolês.
2: Gosto de um bom jantar.
1: Um bom jantar. Gosta de ir a jogos do Inter.
3: Alguém para somar. Ele disse
0: que tem já várias pessoas interessadas, inclusive alguns homens estão procurando ele.
4: E ele gosta?
0: Ele disse que neste momento ele tá à procura de mulher.
2: O nosso gosta.
1: O nosso é game. Mas assim,
4: os amigos, né? Eu tava julgando já que se o cara tomou iniciativa...
1: Não, foram os amigos. Isso é uma trairagem dos amigos.
0: Mas os amigos perguntaram e ele disse
4: foi espirituoso. Aí beleza. O problema é se o cara foi serio...
3: Soube rir de si mesmo.
4: Exatamente.
2: Mas acho que é uma boa ideia pra gente fazer.
3: Já ganhou uns pontos com a mulherada. Se soube rir de si
1: mesmo. Não, mas é óbvio que vai pingar alguma coisa.
2: Ainda mais o transporte.
1: O cara tá ali, uma carinha. É isso aí, uma tarrafa. Quando tu puxa a rede, alguma coisa
0: vem. Mas vem de tudo.
1: Vem de tudo.
2: Mas também se não vem nada, é depressão, né?
1: Não, se não vem nada, tu pega e desaparece, né?
2: O ônibus rodando a cidade inteira, ninguém te quis.
0: Tá, mas o nosso, então, bonito.
2: Bonito, alto.
1: Aham. Intelectual.
2: Intelectual.
1: Pô, nego. Gosta de...
2: Boas conversas.
1: Gosta de viajar.
0: Na maionese.
1: Gosta de comer bem.
2: Comer bem.
1: Sensível.
2: As mulheres gostam de homens que escutam.
0: Dirige muito bem.
1: É mesmo?
0: Dirige muito bem. Eu acho que muitos predicados aí por mulheres.
1: Predicado?
0: O que, que tu acha, Leandro?
3: Dirigir bem é um bom predicado. Né? Ler, é culto, ler bastante.
0: Também estacionar.
2: Tá sempre com o livrinho. Saber fazer baliza, né?
1: Também, né, nego velho? Entregador de aplicativo é flagrado nu durante o serviço. Olha que loucura, mano.
0: Então, vai...
3: Calor?
0: Está virando, inclusive, caso de polícia. Por quê? Lá no Texas, o Kent pediu uma tele enquanto estava vendo TV com a filha dele. Ele e a filha estavam vendo TV. E lá é costumeiro que o olho mágico ali, né? Pra tu espiar quem é que tá do lado de fora, sejam câmeras.
1: Certo.
0: Né? Então, daqui a pouco veio o aviso sonoro de que tinha uma entrega ali na frente de casa. Aí ele, opa, vou ali olhar. E aí, quando ele foi olhar pela câmera, tinha um rapaz pelado, como a nossa imagem no blur, a nossa imagem borrada, distorcida na live. E ele falou, não pode ser. Aí ele entrou em contato com o aplicativo de entrega e disse que, obviamente...
4: Me mandaram linguiça, pediu um hambúrguer.
0: Ele não aceitaria a entrega em questão. Ah, mas o entregador não encostou na comida, não tem problema. Ele
2: pediu
0: não...
2: a linguiça do nego velho?
4: Isso aí é calemba,
1: Não pode fazer uma entrega pelada.
2: Uma ação promocional da cara.
4: Não, a gente já tá combinado com o pessoal da entrega e derruba.
0: Aí ele entrou em contato e já se descobriu que esse entregador não era a primeira vez que ele fazia isso.
1: Não é?
0: Que suspeita-se que seja um fetiche dele de fazer algumas das entregas.

0: Você já deu sorte uma vez, ele tá
1: tentando. Não, até a próxima entrega saiu um nego velho ali com uma marreta, dá-lhe só uma nele. Ele nunca mais vai entregar pelado.
2: Ele pegar o mais louco que ele.
1: Com três listas na paleta dele, tu vai ver. O que que tu quer, mano? E era isso. Desculpa, Gomes, se a gente estiver falando muito alto, se quiser tirar um 10 aí.
0: Não. Eu vou falar baixinho.
1: O pessoal na segunda tá meio cansadinho, né? Final de semana foi correria, joia.
0: Pô, Diego, nem me fala, nem lembro onde eu tava.
1: É mesmo? Tu tava com o Gomes também?
0: Eu não.
1: Não?
0: Não, onde é que eu tava, Diego?
1: Não sei, só vai lá pra nós me falar.
0: Pô, nós vamos agora, tu não tem que falar pra dia que nós vamos ir, o show que nós vamos ir agora, tu, nós compramos ingresso.
3: Qual
0: tu,
3: show, né?
0: Zé Carreira, nós vamos ir, nós gostamos de ópera.
1: Ah, é.
3: Só entendi.
4: Canta uma dele, hein?
0: Qual?
1: José... Do Pablo Vittar.
0: Carreira.
3: Qual do...
2: Ele canta o próprio nome. Ele é uma vinheta.
0: Ah, isso é pra abertura do show.
2: Isso é ópera.
1: Porsche fica preso em escadaria e motorista some após abandonar carro de luxo. Essa imagem é uma viagem.
2: Onde foi isso? Florianópolis.
1: Olha ali, mano.
2: Florianópolis.
5: O Léo tava lá.
2: Um motorista de uma Porsche Macan Turbo preta.
0: Pô, deu zebra, eu falei.
2: Acabou.
0: Que falei que não dá.
2: Entrando errado. Tudo leva a crer
0: que. Eu avisei que era ruim.
2: A viela, que era uma escadaria, ele teria confundido com uma rua.
5: Tobogã.
1: Ele não tava purinho, né? Não tava purinho.
2: O que aconteceu? Ele acabou ficando preso na escada, a Porsche ficou presa ali.
0: Esse Jackson.
2: Cagada, né? Só que quando encontraram a Porsche, já não tinha mais ninguém dentro.
5: Ah, os guris vazam.
2: A polícia militar disse que ainda não é possível saber como que a Porsche foi parar ali.
3: Eu posso responder.
2: E, obviamente, a suspeita é de que o motorista não conhecia a via. E
0: isso eu tenho certeza. Será que era um caçador, Rabi? Será que era um caçador de raios?
2: Como ninguém sabia de quem era a Porsche, ela foi levada para uma concessionária da região.
5: Não, uma Porsche, cara.
2: O modelo zero quilômetro deste...
1: Zero quilômetro.
2: Tá custando, Rafinha, 662.500. Ah,
1: nessa vida não vai dar, né?
0: Mas zero quilômetro?
1: É zero quilômetro.
0: Zero quilômetro, quantos quilômetros?
5: Zero o quê mesmo?
2: Quilômetro. Só que parte da Porsche, como dá pra ver ali na live, tá com uma lona. O que a gente falou que aconteceu na noite de sábado pra domingo?
1: Caiu o granizo.
5: Granizo.
2: Ou seja, é muito provável que o motorista deixou a Porsche presa ali. Só que ficou com pena da Porsche, que já que estava chovendo muito. E aí colocou uma lona para que não danificasse
1: a lataria. Só de um lado, me parece.
5: Eu acho que a lona não vai
2: proteger, né?
5: Muito os granizos, porque tá tamanho da bola de tênis, né?
2: Talvez ele tenha colocado em todo o carro.
1: E aí com o vento e a chuva. E aí é o martelinho de ouro para resolver.
5: Primeiro um guincho, né?
2: Não, cara. Foi um guincho.
5: Foi um guincho? Conseguiu puxar ali? Ah, então tá barbado.
0: Ou quase ser esmagado.
2: É que se entrou, sai, né?
0: Não é bem assim na vida.
1: Nem tudo que entra sai, né?
0: Vinícius, não é assim.
2: Às vezes dá um vácuo.
1: É. Isso. Eu achei que ia botar, mas eu não sei se foi uma bad ou aquele magrão caiu lá do Morro do Farol.
5: Tu viu aquilo, cara?
1: Foi uma bad, né? Pô, merda.
2: Isso que eu não botei.
1: Não, ainda bem.
0: Mas
1: ainda bem,
0: senão baixava lá.
5: Caiu mesmo?
1: Mas ele não veio a falecer, né?
2: Não, ele tava no hospital.
1: Tava no hospital.
2: Tudo leva a crer, sem maiores... Vamos contextualizar agora, tá? Em Torres, lá no Morro da Guarita, onde é possível os carros circularem bem lá em cima, um carro...
1: É o farol, né?
2: Morro do farol.
1: Torre do Farol.
2: Isso. Que se hoje não me falha a memória, era um Palio cinza ou um...
1: Acho que era um Punto Palio.
2: Alguma coisa assim.
1: Não.
2: Eles foram filmando, parecia ter um motorista alterado, não se sabe como. Poxa, alterado, não possível diagnosticar sozinho. Ele sai da pista e ele para na grama, assim, na beira do precipício, para o mar, para as pedras.
5: Meu Deus.
2: E aí todo mundo que fica lá, porque o pessoal fica lá tomando chimarrão, conversando, a galera fica bebendo. É point ali da gurizada também.
1: E aí uma
2: gurizada vai e tenta conversar com ele para ver o que tá acontecendo. E o relato é que ele estaria alterado, etc. E ele acelera.
1: E vai.
2: Morro abaixo, para lá nas pedras. Só que aí o resgate, que também foi muito demorado por conta do carro no meio das pedras, no meio do mar.
1: Acessibilidade etc. também para tu chegar
2: conseguiu
1: lá,
2: conseguiu,
1: né?
2: Resgatar o rapaz e tudo leva a crer, sem maiores ferimentos.
1: Cara,
2: então
1: ele nasceu de novo.
3: Essa acelerada foi sem querer?
1: Né? Eu acho que foi proposital.
2: Tudo leva a crer. É que a polícia tá investigando ainda. Mas como tem o vídeo que vazou nas redes sociais, não parece ter sido.
0: Carreira automática ou manual?
1: Não interessa.
0: Mas é que às vezes.
2: Clayton.
1: São 6:30. Muito obrigado pela sua audiência. Vamos observar e ouvir ele. Neto Fagundes.
3: Vamos, querido. Um americano e um alemão estavam na zona sul de Porto Alegre.

0: Um americano e um alemão na zona sul de Porto Alegre, olhando umas áreas porque estavam querendo terra para investimento. Depois que analisaram alguns terrenos, pegaram um táxi para ir até o aeroporto. Quem era o taxista? Obviamente, né?
1: Nego Lé.
0: Eu, meu querido, era eu. Os três seguiram em direção ao aeroporto e no caminho passaram em frente a um prédio enorme. Nesse momento, o americano perguntou: e esse prédio? Isso é um shopping, meu querido. Shopping. Aí o americano, todo orgulhoso, comentou: um prédio igual a esse nós construímos nos Estados Unidos há apenas 6 meses. Ah, tá bem, né? Continuando o trajeto, passaram em frente a outro prédio e o alemão perguntou: e aquele prédio? O que é esse prédio? Ah, isso é a rodoviária daqui, meu querido. Rodoviária de Porto Alegre, muito bem localizada ali no lugar, no meio ali. Ah, que loucura, lá na Alemanha construímos um prédio igual a esse em apenas 3 meses. O nego velho ficou quieto, continuou dirigindo. Mais adiante passaram em frente à Arena do Grêmio. Os dois estrangeiros olharam para aquela construção gigantesca e perguntaram: e essa aqui? E essa construção enorme? O que que é isso? O nego velho olhou pelo retrovisor e respondeu para eles: olha, meus queridos, ontem de manhã eu passei aqui e não tinha nada.
1: Que obra.
0: Bota rápido nas obras.
1: Muito bom, muito bom. Vamos ver.
0: Luiz Cláudio Lima.
1: Vini ou Joia? Quem vem?
2: Vamos de Vini.
1: Vini?
2: De Vini. Aqui, ó.
1: Vamos de Vini.
2: Oh. Tá falando na terceira pessoa? Não, mas não. Ele falou: vamos de Vini. Eu já falei: vamos de Vini.
1: Mas assim.
2: Tá rápido.
3: Top 20 do Brasil. Você vai passar.
1: Magrão assim, né?
3: Top 10.
4: Thiaguinho tá seguindo ele, ficou assim. Oh,
1: tu é.
2: Olha essa aqui,
1: tu
2: mano.
1: É Top of Mind?
2: Top of Mind. Não, Top of Mind. Não.
1: Vamos lá então.
4: Três na rádio.
2: Um cavalo. O cavalo entra em um bar. Todo pomposo. Pá, abre a porta do bar, senta no balcão. E o barman fala: que deseja? O cavalo, não sendo capaz de compreender a linguagem humana, prontamente caga no chão e vai embora.
1: Por que tu começa a rir antes, cara?
0: Porque
1: não
0: terminou a piada.
1: É?
3: Não, cara, não é possível.
2: Eu gostei.
1: Como é que terminou a piada? Meu Deus, Vini. Bah, meu, tu tá...
2: É boa, meu, é boa.
1: Não é boa, mas é que ele tem que só...
4: É, assim, eu gosto, mas se não passar a bola, a gente não
1: ganha. É, exato, cara.
4: Bom, o cara não passa a bola pra nós, aí fica ruim.
2: Então presta atenção.
4: Tu tá indo só assim.
2: Presta atenção.
4: Eu entendi, eu achei boa, mas assim, ó.
2: É que tem várias piadas.
4: Tem várias.
2: Envolve o cachorro, o cavalo entrando no bar.
4: Que exato, aí tu falou, o cavalo.
1: Ah. É? São uns 27 minutos pra 7, Lelê, tu tava no programa da Uma, né?
5: Sim.
1: O Lelê, eu, o Léo, o Gomes e o Fetter Neto não tava, que foi uma ouvinte que a gente abordou em outro momento de os filhos mais velhos que ficam morando ainda com os pais, né?
2: Sim.
1: E a galera meio deu uma corneteada, assim. Aí veio um e-mail de uma menina que
2: os
1: voltou pra
2: ali,
1: a roça.
2: Dos 30 em diante.
1: Voltou pra roça, trabalha com o pai, com a mãe.
3: Ela saiu da roça.
1: Isso.
3: Veio foi pra cidade,
1: voltou. Aí volta
3: se
1: pra roça.
3: Se formou em letras.
1: Isso.
3: Mas não se deu bem e voltou.
1: E ela volta a trabalhar tá com o pai. Com a mãe, aí teve um e-mail, ela fala
4: assistente curral.
1: Que é assistente curral e ela cita que ela é como
3: não,
1: é que eu
3: cara,
1: posso dizer?
4: Ele agora não fui eu.
3: De novo não, né, cara?
4: Assistente curral.
1: Não, que ela tem um peso a mais e tal.
4: Não, ela falou que era obesa?
1: Falou. Ela falou, eu sou uma mulher obesa. E aí, não deu pra debater, eu queria o e-mail dos pais pra...
2: Não é possível que a gente tá vivendo isso de novo.
3: Mas o campo... Eu não tô acreditando.
4: Mas não tem morro lá, então, porque o morro emagrece. O cara sobe e desce o morro.
1: Não, precisa ter morro, tu caminhando num terreno plano, onde cara, tu faz bastante exercício. Tu
4: emagrece, né?
3: Tu corre.
1: Não, só um pouquinho. Tem que segurar.
2: Vou só fazer uma parte, mas sério.
1: Por favor.
4: Neto Fagundes, observa.
0: Não, é que na verdade está acontecendo bastante isso. Foi um problema algum tempo atrás dos jovens saírem do campo, né?
1: Principalmente.
0: E aí agora a tecnologia e a
1: permite a volta.
0: Permite o retorno pra ajudar nas famílias.
1: Isso.
0: Pra fazer a família crescer no métier deles.
1: Pra
0: ali,
1: crescer o empreendimento
0: e
1: deles
0: isso
1: ali.
0: Isso é bacana de tá vendo.
1: Assim. Aí agora o e-mail é o seguinte. Sobre filhos com os pais. Boa tarde, pretinhos, ouvindo o PB das 13. Surgiu o e-mail da mulher que ainda mora com os pais e está feliz. E aí o Rafinha disse, quero o e-mail dos pais. Então lá vai a minha versão. Sou casada, com uma ótima vivência no lar, e temos um casal de filhos. Ela tem 23, é casada e está, de certa forma, bem encaminhada. Ele tem 17 anos, quase 18, e já fala da sua vida independente. Confesso que eu, como mãe, gostaria muito de ter condições de que eles morassem para sempre comigo. Tenho saudade da filha, apesar de vê-la com frequência. E tenho medo da falta que meu filho vai fazer quando se mudar. Mas os criei para serem independentes, irem atrás dos sonhos. Mas intimamente gostaria que estivessem comigo. Beijo a todos, Márcia de Capão da Canoa. Eu só falei assim, ah, tu cria os filhos pra eles voarem também, né, cara? Pra tocar a vida deles.
2: Claro, com
1: se teu filho não desenvolver... Uma coisa é tu sair, na minha opinião, tu sair, tu tem um negócio, sai do interior, como tu falou, aí tu volta pra dar sequência ao trabalho, é uma coisa. Outra coisa é tu criar teu filho e tu não ver o teu filho ter objetivo, não querer a independência, não querer bater asa, voar, desfrutar da vida, ter as frustrações. Pra mim, isso é meio ruim, cara. Por mais saudade que eu bater
2: que
1: quando
2: é
1: a Lívia sair
2: da
1: de casa.
2: Menina hoje dá uma, porque quando ela sai, estuda, escolhe uma carreira e não acaba se encontrando nessa carreira...
1: Ela volta pra carreira com os caras.
2: Ela teve uma frustração.
1: Okay?
2: Eu acho que sim. Dentro da frustração dela, ela pôde voltar pra casa dos pais, que é um porto seguro, né? Então, voltou pra casa dos pais, tá felizona hoje.
1: Como assim?
2: Eu acho diferente de quem nunca saiu.
1: Isso, ela sabe o outro lado, né?
2: Isso.
0: É, eu me lembro que eu saí muito cedo de casa, né? Mas a frase da minha mãe foi essa. Qualquer problema que
2: volta,
0: quer, volta.
1: Claro, não, mas isso sim. Tu vai ter portas abertas na tua casa. Mas se teu filho não esboça a vontade de querer conquistar a vida dele, também o pai e a mãe vai ficar frustrado.
4: Se precisar, volta a morar com a mãe.
1: Claro, não, isso sim, mas...
4: Corona,
1: hoje, tu te vê voltando morando com a tua coroa?
4: Não.
0: Não tem como.
1: Não,
0: com
1: não tem como.
4: Com o pai,
1: tu tem as tuas manias, tu tem o teu jeito. Claro, não, com o pai não tem como.
4: No dia que eu saí de casa...
1: Tá chorando, Joia?
4: Lembrei, meu...
1: Pô, tá, pô, tu
4: filho,
1: me desculpa.
4: Filho, vem cá. Mudou a mão em meus cabelos, olhou em meus olhos, começou
0: Gamba.
4: A falar. O que faz você de curral? É que faz o manejo com a precuária lá, né?
1: Com o quê?
0: Com a precuária?
1: Vamos ver, Lelê, por favor, Lelê, ajuda nós aí. Cara, 22 minutos pra sete.
2: A produção liberou essa
0: cara. Duas vezes,
2: né?
0: Duas vezes aconteceu
2: isso. Dois palavrão.
0: Os dois mangolão no
1: tem palavrão, hein?
2: Tem.
1: Tá, mas tu é habilidoso. Tu...
2: Não, essa piada é só com palavrão.
1: Tu não é habilidoso, Lelê?
2: Não, tem como.
4: Tu é sítio.
2: Essa aqui não tem como, eu já li.
4: Então vai com palavrão, então, tu pode. Tu é bem habilidoso, tu faz com a direita e com a esquerda.
2: É pra ti que você é piada, Vinícius.
1: Vinícius.
4: Divino, vai.
1: É o Vinícius, o Clayton ou o Joia?
4: Cara, eu
2: essa é pro Vini.
0: É a piada de Vini, então.
2: Aprovada pela produção, chancelada, né?
4: Perfeito. Depois do crente.
2: Boa tarde, pretumbras. Me chamo Leonardo e moro em Estância Velha.
1: Ó.
2: E não sei como anda o clima aí na capital, mas por aqui...
1: Choveu hoje.
2: 8 ou 80. Um dia tá muito quente e no outro muito frio. É, isso acontece muito aqui em Porto Alegre também, né? E é sobre isso. É sobre isso.
1: Ah, é sobre tempo.
2: Que eu quero perguntar pro Vini.
0: Pois não.
2: Vini, mora. Ah. Tu prefere o frio do caralho ou o calor da porra?
1: E aí? Vem embora!
0: Ah, o frio do caralho.
2: Ah, lá ele. Só que agora tem o seguinte, por favor, justifique.
1: É...
0: Ah, é que eu
1: e
0: acho...
1: sem personagem é mais difícil, né?
0: O calor da porra, ele é muito forte.
2: Ele é muito posse.
1: Muito forte.
0: É muito... Tu vai ficar ali muito, muito entregue, né?
1: Muito entregue. Pegajoso, né?
0: Muito, o frio do caralho é menorzinho, né?
2: Ele é menorzinho.
0: É, também.
4: Ele é quase não.
2: É, até porque no frio, né?
0: Exato, não.
2: Vamos lá, moçadinha.
4: Não, cara, me gimbrar ele não tem.
2: Mas tu viu? Não tinha como tirar os palavrões.
1: Vamos aproveitar mais uma vez ele, Neto Fagundes.
0: Nego velho chega no motel, olha pro lado, olha pro outro, vai se aproximando, perto do balcão, tem a tabela de preços.
1: Ó.
0: Aí ele deu aquela analisada ali, né? Serva 30 pila, pão de queijo 5 pila, passar a mão no Bilal 20 pila. Aí pra ele vai indo. Daqui a pouco ele chamou a guria. Ô, velho, fica um pouquinho. Chega aqui. É, tu que passa a mão no Bilal? E ela, sim, sou eu. Então lava bem as mãos, me dá um pão de queijo.
1: E aí, dá pena? Tem alguma coisa, meu irmão?
0: Stacks, meu irmão!
1: Stacks. Não temos a trilha, mas...
4: Oh, trilha, velho!
1: Perderam a trilha.
4: Ah, brincadeira,
0: velho. Só de acreditar aqui, né?
1: Boa.
0: Abraço ao Antônio Júnior de São Leopoldo. E manda abraço pra minha esposa Elisete e pro meu filho Antônio Neto.
1: Antônio
0: São Léo.
1: Neto.
4: Cara, vou dar aqui uma charadinha envolvendo o teu nome, mas é teu aniversário. Eu não sei se é legal.
1: Mas me joga muito pra baixo?
4: Não, eu tenho que nem tanto, ele destaca uma virtude tua, né?
3: Ah, dia do aniversário é o dia de pegar no pé do cara.
4: Qual integrante do Pretinho Básico é muito bom no desmolhando sob secando?

0: Porra!
1: No bocal, assim.
2: É, alguma coisa.
1: Na flauta assim, de. É. Na, no sax.
0: É bom no.
1: Sax de cor.
0: No flauteado.
1: Isso. Que é bom na flauta.
0: Qual é o integrante do Pretinho Básico que é bom no 10
1: secando? No 10 molhando, sobe secando.
0: É o Rapidinho Menegaz. Estragou, mentira que ele acertou.
1: Não, acertou.
0: Sério?
1: Não. Não é isso. Que bom no. Não,
3: falei. Ah,
1: não,
3: mas aí.
1: Não falei nada.
3: Vai ou não?
1: Não falei.
0: Tá liberado isso aí?
3: É, não, é brincadeira, cara. É uma, até uma várzea.
1: O barulho que o cara fez.
3: Até muito mongola.
0: Chamando.
1: Ele pede pra cuidar das palavras. Porque eu não falei, não. Não falei palavrão.
3: Mas e aí?
1: É o Rafinha.
0: Qual Rafinha?
1: Rafinha nem me engasgo.
3: Rafinha o quê?
1: Nem me engasgo. O Nicolas Vasco mandou pra ti e mandou assim, ó, Rafinha. Rafinha, isso não é sobre se engasgar.
3: Tá bom.
1: Meu irmão!
3: Fala, meu irmão.
1: IBGE, errei a ONU.
0: Bom, mas ONU. Vou longe.
3: Ah, tá focado hoje, né? Tá bem focado.
0: É outra sigla.
1: E outras, errei?
3: Tá bom.
1: Perdoa,
3: meu irmão. Não, te perdoa. Isso aí não tem que pedir perdão,
1: meu irmão. Então tá, ONU, meu irmão. ONU divulga lugar onde todo mundo fica olhando o tiquinho do outro.
3: Ah, hoje é temático o troço.
1: Eu tenho mais três de tiquinho.
3: Ah, que legal. Pô.
1: Qual o país, meu irmão?
0: O país.
1: De todo mundo fica olhando pro tiquinho do outro.
3: O país?
2: Para aí,
1: lugar.
0: É o Kilimanjaro.
1: Kilimanjaro. E qual o país que tem um monte de senhorzinho jogando bocha, meu irmão?
3: Um monte de senhorzinho jogando bocha.
1: Cambocha, meu irmão.
0: Cambocha. Eu tenho.
1: E Casa de Santo, meu irmão.
3: Opa!
1: Não, aqui é debate. Casa de Santo lança macumba em ritmo latino, meu irmão. Novidade.
3: Puta.
1: Porra, isso é um fenômeno, meu irmão. Casa de Santo.
3: O Bad Bunny tá
1: lança macumba em ritmo latino.
2: Macumbia?
1: Não, você é melhor que a minha.
0: Já fudeu o cara.
1: Que é incrível, meu irmão. Que isso é incrível. O Santo que bate é o DJ Bobo. Uma loucura isso aqui, meu irmão. Casa de Santo.
3: É uma bosta.
1: Não, DJ Bobo é incrível.
3: É incrível.
1: Já foi no show de DJ Bobo?
3: Não tenho como ir.
0: Eu não me permito.
3: Não, eu não era.
2: Você foi também?
3: Me proibiu. Não, ele não. Segue vivo.
1: DJ Bobo morreu pra vocês.
3: Não morreu.
1: Filho grato. E o Catra?
3: Cata se foi, Catro. Já sabe. Ah, não viaja. Tá, termina, cara. Vai que eu vou fazer os classificados.
1: Coloca a Lacraia.
0: A Lacraia também já morreu. Foi a primeira, inclusive, deles todos vão morrer.
3: Vai, Lacraia, vai. E aí?
0: Eu já nem lembro mais a pergunta.
3: Eu também não.
2: Nem lembro, esqueci já.
1: Casa de Santo faz cumbia.
3: Com música.
1: Dança ritmo. Macumba. Macumba, isso.
2: Macumba.
1: Ritmo latino.
0: Macumba é legal.
1: Mas o Leandro são melhor que as minhas.
3: Tá, então fala a tua.
1: Despachito.
0: Era boa.
3: A vinheta, né, Jai?
1: Não atrapalha na vinheta.
3: Fala, mano.
1: Tem uma observação. A trilha faz falta no quadro dele.
3: Tá, é obrigado.
0: Dá menos graça.
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1: Come muito no cativeiro.
2: Cara, chave dupla?
0: Não falou. Contato para mais detalhes no e-mail citroenc4nopb@gmail.com.
3: All right.
0: citroenc4nopb@gmail.com.
3: Maravilhoso
0: carro. Abraço, agradeço o apoio de vocês.
3: Tá bonito os bancos.
0: Eduardo.
1: Citroen com S ou com C? Rafael, um belíssimo carro. Rafael, um belíssimo carro. Meu irmão,
3: achou.
1: Belíssimo carro. Belíssimo. Tem gente agora que tá andando de ônibus. Tem. Tá andando de bicicleta, pé, pô.
3: E tem gente
1: aí.
3: Que não tem 40 mil,
1: exatamente.
3: Né,
0: 43.900.
1: Não, mas daqui a pouco dá um
3: desalto.
1: Ah,
3: 35
1: eles vêm. 35
3: leva, o cara tá precisando. Vai levar as rodas, os pneus. Vende. Ah, disparou aí, nego. Já voltando, eu disparei, nego.
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13: E estamos de volta para entregar esse Pretinho Básico deste início de semana, faltando 5 minutos para 7 horas da noite. E elegi aqui o craque do programa dessa edição. Antes, um e-mail curtinho. Vini é o novo Neto.
14: Quê? Neto do Corinthians.
13: Olá, pretinhos, é ouço vocês desde os primórdios desse baita programa.
14: Desde os tempos.
13: E passo aqui só pra deixar registrado que o Vini tá se tornando o Neto Fagundes.
14: Olha
13: das
14: aí,
13: piadas.
14: Olha aí. É o sucessor.
13: Não.
14: Por isso que ele fala na terceira pessoa.
13: Mesmo as piadas, histórias ruins ficam engraçadas. Vocês todos estão vivendo o extraordinário e isso não é sobre frangos. Abraço do Renato! Porra do Rafinha. Neto tá Moura, aí, né? Vini, ali, ó.
14: Bah, o bisneto Moura aqui, ó.
13: Bisneto Moura. Já aproveita aí e dá o teu voto de craque dessa edição, Vini Moura.
14: Ah, em ti, né, meu velho?
13: Pô, obrigado, meu velho.
14: Completando aninhos aí.
13: Isso, 4-9, né?
14: 4-9.
13: Que idade tem, Vini?
14: Eu? 28.
13: Não, a porta tá assistindo.
15: Nico! Inclusive, tô ansioso. Eu
16: voto agora.
15: Tô ansioso, Nico. Ano que vem tu vai fazer festão, né?
13: Não, vou fazer ano que vem.
14: Ah, ele botou uma festa de 50 anos.
15: Não, porra, é o mínimo, Nico, porra!
13: Aham,
14: maravilha. Neto botou uma de 60 anos.
13: Ah, é? Não, mas calma, gente. Não, tem um ano ainda.
14: Eu já disse, cara, sempre de 10 em 10.
13: É, não.
14: Aí,

0: Não, esse zero mesmo. Tem.
1: Quero ver aquele Rafinha
2: daqui. Eu, não, tu vai 30, ver.
0: E os teus 30.
2: É, não te faz, né?
0: É.
1: O meu?
2: É.
0: Teu cara, 30, o meu é só daqui 2 anos.
2: Sim, a gente entendeu.
3: É, não, e... mas o Rafinha fez ali o 47, 48.
2: Eu fiz uma puta de um churra lá, mano.
3: Ele viu que ele até mordeu um quilinho de carne dos guris, depois cancelou.
1: Ele mordeu. Ai, verdade.
2: Depois ele viu que não precisava.
3: Não precisava,
2: ele
3: fez as contas certas.
2: E teu voto, Leo Oliveira?
3: Cara, eu vou votar em ti, né? Aniversariante e tal. Pô, esse grande homem, grande ser humano aí.
2: Obrigado,
3: que pô, um grande irmão. Pai e um grande surfista.
2: E um grande.
3: Grande.
2: Só não é grande de tamanho. E aí, Lelê?
3: Me contratou aqui pra rádio. Obrigado, cara.
0: Ah! Vamos botar em ti também, né?
2: Obrigado,
0: Lelê. Eu te encorajo aí de presente,
3: não
0: né?
3: Acordo ah, gol, não acordo gol.
2: Os caras estavam derreteram hoje aqui esse lado, né?
0: É.
2: Zero cartão, zero não, nada.
3: Hipocrisia, tá cartão.
1: Deixa os garotos brincar.
2: É, exato.
1: Hipocrisia, tu não pode. Deixa os garotos
2: brincar. E tu, Neto Fagundes?
4: Cara, não tem como votar em outro cara que não seja
2: que um aniversariante.
1: Não seja o filho, mas
4: cara que tem toda... Que toda isso, a média comigo aqui nessa rádio há bastante tempo, um cara meu amigo de muitos anos, e eu acredito muito em ti, com
2: obrigado,
4: todas
2: né?
4: as credenciais para ser o comandante, né? Um cara que tá disponível segunda-feira, sexta também, pode
2: isso.
4: ir. Parabéns.
2: Sexta. Olha, vai, que baita.
0: Essa dedicação botar. Não é qualquer um que tem, né?
2: Fala,
0: não,
2: Joia, dedicação. Queria falar mais alguma coisa, Joia? Desculpa.
3: Só queria dizer, não deixar passar em branco ainda, sou teu fã.
2: Ah, é?
4: Uau, que legal.
2: É que normalmente o cara que tá apresentando o programa, tu
3: sim,
2: fala isso.
3: Eu fui fã do Gomes também.
1: Tu tá, muito, tu tá muito bonito, esqueci de falar
2: e
1: isso.
2: Do Feta. Ah, é verdade.
3: Do Feta e do Feta, mas faz tempo que eu não falo com o alemão, né?
2: Desde...
3: É que o Joia só vem às 6, o alemão não pinta às 6, é ruim esse
2: não, não pintou hoje, né?
3: Não tem encontrado ele, mas sou teu fã.
2: Obrigado, Joia. E tu, Gomes?
1: Cara, tu já tá eleito, né? Já tem 4 votos, então eu vou. Um voto de Minerva aí, um voto. Pra lembrança, assim, pro novo Neto Fagundes, né?
2: Ah, o novo, né?
1: Bah, Vini Moura.
2: Ah, não,
1: vai levar o meu voto.
2: Que é isso, hein, Vini?
3: E nosso presente que nós compramos.
1: Ah, amigo,
3: pô, fala aí. Amigo, nosso presente compramos pra ti.
2: O né? livro?
3: Não, nego. Um relógio pretinho começando na outra.
1: Tava guardado.
3: Começou 6h10 do programa.
2: Ah, agora eu vou te meter uma.
3: Vai, né?
1: Vai, nego.
0: É o horário assim, político que tá trazendo pra
2: gravar. Os breaks aumentaram demais, Joia. Assim, não sei se tu entende isso. Então daí o break tá indo a quase 8 minutos.
3: Mas,
2: o break
3: começou. E o quase nada acabou 6h04? Por conta quase do horário eleitoral, né?
2: 6h01, né?
3: Não.
2: Qual é o teu programa?
3: O meu programa
2: é o da madrugada.
3: Não faço mais.
2: Ah, não faço mais dois gols.
3: Da madrugada também atraso. O cara do My Grab também.
2: Ficamos por aqui. Muito obrigado. Valeu. Um grande abraço, parabéns. Beijo pra todo mundo que me mandou mensagem
1: parabéns,
2: ali,
1: parabéns.
2: Te comprei o quadro do Pink Floyd. Oh, ótimo, é a banda que eu gosto. Grande abraço, baita noite de segunda-feira.
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ouvindo a Rádio das Nossas Vidas e o After rolando por aqui, o início de noite dessa segunda-feira, 31 de agosto de 2026. Sonzeira de Chris Lake com Sundown. E a gente começou ainda com música nova na programação da Atlântida, o som de Cat's Eye com Animal. Pode ficar bem à vontade para pedir o seu som pra gente, ajudar a gente a fazer a programação desse início de noite aqui na Atlântida. Tudo comigo ali pelo arroba Omix Silva nas redes sociais. Por favor, cola ali sua mensagem, a gente vai tocando música aqui nessa noite que tá só começando. After. Começar tudo de novo com Benson Boone. O nome desse som chama-se Mystical Magical.

0: da Atlântida, todo mundo tá ouvindo o After aqui no início de noite dessa segunda-feira. Robin Thicke com T.I. Pharrell. Música chama-se Blurred Lines. Antes a gente ouviu ainda Benson Boone com Mystical Magical e ainda Chris Lake com Sundown. 7:19.
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0: Seguimos com Hoosier. O nome do som é Too Sweet. E você pode continuar pedindo seu som pra mim ali pelo arroba Omic Silva nas redes sociais.

0: Tá na Atlântida, todo mundo tá ouvindo a rádio das nossas vidas. E o som é de Hoosier com Too Sweet, fechando mais esse bloquinho de músicas por aqui. A gente viu ainda Blurred Lines com Robin Thicke, T.I. Farrell. E lá no início a gente começou ainda com o som de Cat's Eye com a música chamada Animal. Tá na hora da gente ir pro nosso show no intervalo, mas antes eu tenho um recado muito legal aqui pra compartilhar com a nossa audiência sobre a Expo Inter, que é o encontro entre tradição e inovação, né? 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É um recado pra gente compartilhar com você que tá ouvindo a programação do After, que volta logo depois do show do intervalo, pra gente continuar ouvindo mais músicas e também atendendo pedidos aqui que chegam pelo arroba Omic Silva nas redes sociais. 7h24, não sai daí e a gente já volta.
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5: Para 27 minutos, saltando para as 8, já estamos de volta com o nosso After ao vivo aqui na Rede Atlântida na noite desta segunda-feira. Atendendo pedidos aqui pelo arroba Omix Silva nas redes sociais. Trazer a primeira desse bloquinho com Florence and the Machine, com Dog Days Are Over.

e Raiz aqui na nossa edição de hoje do After. Essa aqui, mais um pedido da nossa audiência que chegou ali pelo arroba Omic Silva nas redes sociais. Filho do Leão. E a gente começou ainda com Florence and the Machine, com Dog Days Are Over. 20 minutos, saltando para as 8. Seguimos com mais música por aqui. Banda Magic, com a música chamada I'm Rich.

0: Robin Schulz, chamada Sugar. Aliás, a versão original dessa música saiu lá em 2003 e chama-se Sugar Sugar, pelo Baby Bash. É um rap, uma música bem legal, inclusive, também. Aí o Robin Schulz chamou Francisco Yates e fez essa versão eletrônica pra Sugar. Teve ainda Magic com I'm Rich. A gente ouviu ainda Planta e Raiz com o Filho do Leão, mais um pedido de ouvinte aqui que chegou pelo arroba Onyx Silva nas redes sociais. Além de Florence and the Machine, também pedido da nossa audiência com Dog Days Are Over. 12 minutos, faltando para as 8. Muito obrigado você que participa com a gente. Acompanha o After de segunda a sexta-feira entre 7 e 8 da noite aqui na Rede Atlântida. A gente fecha mais uma edição por aqui, mas antes eu lembro mais uma vez que é a época de Expo Inter, né? 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E dessa maneira a gente fecha então o After, que está de volta amanhã. Segunda a sexta-feira é assim, entre 7 e 8 da noite, mas a gente se fala ainda hoje a partir das 11 horas em mais uma edição do My Club, fazendo aquece da madrugada na nossa audiência em todo o sul do Brasil com música eletrônica. Então cola na Atlântida que a gente se diverte o tempo todo, todos os dias, não interessa, né? Se é final de semana, se é dia de semana, a gente tá por aqui fazendo uma sozeira e a trilha sonora muito especial pra você que tá sempre no rolê. Muito obrigado pela sua audiência, até logo mais. Vem aí o show de intervalo.
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12: Muita gente acredita que fazer exercício só dá resultado se for por muito tempo, mas isso não é verdade. A prática de atividade física pode trazer benefícios mesmo quando feita em períodos mais curtos. Uma caminhada, alguns minutos de bicicleta ou até exercícios em casa já ajudam a movimentar o corpo e melhorar a saúde. O mais importante é manter a regularidade e encontrar uma atividade que faça parte da sua rotina. O exercício fortalece o corpo e contribui para a saúde do coração, além de melhorar o humor e controlar o estresse. Cada movimento conta e começar aos poucos já é um grande passo.
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17: Estamos no ar para começar a semana com a trilha sonora oficial das suas noites, com o ATL DJ chegando para tocar muita música aqui na Atlântida. Seja muito bem-vindo. Eu sou a Roupa Kuzanotto, é muito bom abrir a semana junto com você, pra gente tocar muita energia positiva por aqui e abrir a semana na melhor vibe do FM. Eu começo de músicas pra gente abrir o bloco com a versão remix de Lucas Malvin pra faixa Por Supuesto.

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4: Antes de virar Fade into Darkness, esse som era conhecido como Pinguim e circulava como uma faixa instrumental nos sets dos DJs. O detalhe é que a melodia principal vem de Perpetual Mobile, do Pinguim Café Orchestra, uma composição de 1987 que o Avicii transformou em Progressive House. A

Vamos colocar o nome dele definitivamente no mainstream e ele ser mundialmente famoso. A gente vai abrir por aqui então o Memories de hoje com a Avicii e a faixa Fade Into Darkness.

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Esse é o som de Bob Sinclair, os vocais de Kessa. O nome da faixa é I Can't Wait, pra gente fechar mais um bloco de sons do ATL DJ aqui nas Noites da Atlântida. Eu já postei a playlist na íntegra com o nome de todas as faixas lá no arroba ATL DJ oficial, pra você poder conferir e também seguir a gente e ouvir a qualquer hora do dia a vibe do ATL DJ. Estaremos de volta na programação amanhã, a partir das 2 da tarde. Muito obrigado pela sua audiência, um ótimo início de semana pra você. Eu vou fechando por aqui essa edição com a faixa de The Clots, chamada Neutron Dance. Uma ótima noite pra você e até amanhã.

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21: 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Olá, boa noite.
23: Boa noite para você que nos acompanha em todo o país.
21: Segunda-feira, 31 de agosto de 2026.
23: Vamos aos destaques do dia.
21: Salário mínimo de R$ 1.741 para 2027.
23: Crescimento acima da inflação.
21: É o que propõe o projeto de lei orçamentária que será encaminhado ao Congresso Nacional. Graziele Bezerra.
24: A proposta prevê um superávit de 18 bilhões e 600 milhões de reais.
23: Nova regra de comercialização de ingressos para eventos quer evitar compra massiva por meios automatizados.
21: E eventos com mais de 1.000 pessoas devem distribuir água gratuita ou oferecer bebedouros. Ana Gabriela Salles.
25: Eventos com mais de 1.000 pessoas em locais abertos ou fechados devem permitir a entrada de garrafas.